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2: Meu amigo, a história essa semana, o papo tá quente, hein? Estamos aí no capítulo 3 do livro do Êxodo. Hoje, no versículo 11, é o papo de Deus com Moisés. É o papo de Moisés com Deus. Eu quero saber qual o teu papo com Deus. Você já falou com Deus? Observa que Deus não mostra o rosto, mas os acontecimentos, as visões, alguma coisa sempre nos fala. E essa fala, ela cai fundo no nosso coração. Deus manda Moisés enfrentar o maior exército do mundo de então. E Moisés disse: mas quem sou eu para ir ter com o faraó e tirar o Egito dos israelitas? Quem sou eu? Eu estarei contigo, respondeu Deus. E eis aqui um sinal de que eu sou, ou melhor, de que sou eu que te envio. Quando tiveres tirado o povo do Egito, servireis a Deus sobre esta montanha. Então Moisés diz a Deus: quando eu for para junto dos israelitas e lhes disser que o Deus de seus pais me enviou a eles, que lhes responderei se me perguntarem qual é o seu nome? E Deus responde: eu sou aquele que sou. E ajuntou: eis como responderá aos israelitas: aquele que se chama Eu Sou, enviou-me junto de vós. Deus disse ainda a Moisés: assim falarás aos israelitas: é Javé, o Deus de vossos pais, de Abraão, de Isaac e de Jacó, que me envia para junto de vós. Deus está com você, vá em frente.
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Até meia-noite tem Fica Conosco, Senhor. Tem músicas cristãs. 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Nosso show de treino tá chegando, você pensa que não, piscou, chegou setembro, hein? 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

0: 10:07, ótima noite, você ouvindo a Rádio da Família. Fica conosco, Senhor, até meia-noite, músicas cristãs, a palavra de Deus presente, tocando o seu coração, sejam bem-vindos.
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2: Muito boa noite, queridos filhos e filhas de Deus Pai, o Pai de nosso Senhor Jesus Cristo e nosso. Eu sou o Frei Flávio Henrique, da obra dos pequenos monges do Paternoster, isto, do Pai do Céu. Começando agora mais um programa, A Voz do Pensamento. E juntos, eu e você, nós que aqui fazemos companhia um para o outro, uns para os outros, todas as noites, refletindo, meditando, rezando, instruindo, formando, né? Fomentando o saber, o entender e o conhecer segundo a vontade de Deus. Vamos pedir no início dessa noite, sexta-feira, encerrando o ciclo do programa da semana, agradecendo a Deus. Nesta Ave Maria, queremos pôr a nossa gratidão. Ela vai recolher com amor, com carinho, vai levar até a presença do altar do Santíssimo. É isso que ela faz. Ela pega a nossa oração e corre com ela lá. Como ela é a mãe de Deus, ela tem preferência para ouvir o que ele quer, o que nós precisamos. Então ela apresenta. Então ela vai apresentar hoje a nossa gratidão e ainda o nosso pedido solícito para que tenhamos os dons do Espírito Santo, especialmente o dom da sabedoria. Precisamos da sabedoria divina, do dom do Divino Espírito Santo de sabedoria para entender, para sabermos, entendermos e conhecermos corretamente todas as coisas. Ok? Ave Mamãe Maria, cheia de graças, o Senhor é convosco. Bendita sois vós entre as mulheres, bendito é o fruto do vosso ventre, Jesus. Santa Maria, Mãe de Deus, rogai por nós, pecadores, agora e na hora de nossa morte. Amém. Oh, coisa boa! Se a gente ter a companhia da Virgem Maria é muito bom, gente. Veja, nós entramos no mundo por que porta? É, a porta pela qual nós entramos no mundo é o ventre da nossa mãe. Foi por essa porta também que o Salvador entrou no mundo. Ele quis passar por essa porta. Ei, presta atenção. O que que você tem com isso? Que Deus quis assim. Você que aí é embirrado com o culto católico, a Virgem Maria, e que está me escutando agora, isto não é da sua conta, meu filho. Isto não é da sua conta, minha filha. Isto é da conta de Deus. Deus quis assim. Deus quis passar por esta porta e, digo mais, quis manter a porta através da qual ele passou intacta. Esse dogma de fé, virgem antes, durante e depois do parto. E desculpe-me os teólogos de plantão, viu? Com novas teologias que na onda do protestantismo questionam o dogma da fé. É dogma de fé, é revelação divina. Deus é luz e atravessou o ventre da Virgem Maria, as suas entranhas, para vir ao mundo sem romper, não é? A dignidade que ele mesmo quis preservar e conservar na Virgem. É mistério? Claro que não cabe no seu entendimento. É preciso ter mais do que saber isto, é preciso mais do que entender isso. É preciso conhecer, mas para conhecer isso, meu filho, minha filha, seja você que protesta contra a mãe de Deus, seja você que é teólogo, que questiona o dogma da fé, olha, você precisa participar da vida divina. Presta atenção no que o Frei está dizendo, hein? Sou Frei de nada. Eu, coitado de mim, eu e nada, nada ainda capaz de ser melhor do que eu. Mas presta atenção, hein? Isso é dogma da fé, revelação divina. Não podemos brincar com estas coisas, não podemos mexer com estas coisas. São coisas santas, são mistérios de Deus. Então precisamos é sim, primeiro saber dessas coisas, segundo procurar entender como é possível, sobretudo com a luz do Espírito Santo, mas principalmente conhecer isto. E sabe como conhecemos isto? Participando da vida do Cristo. Quem contesta estas coisas apenas porque leu na Bíblia isto, ou porque não leu, aí diz, olha, não está escrito isso lá. Então aí ele acha que sabe muito. Sabichão. Sabe nada, meu filho. Sabe nada, minha filha. Você sabe muito dá palpite, né? Você não está participando da vida divina. Você está lendo um livro e está fazendo conjecturas mentais a partir da sua leitura. Só isso. Nada mais. Você apenas sabe, mas você ainda nem entendeu. Quem dirá conhecer? Quem dirá conhecer? Então, do saber é preciso dar um passo para o entendimento. No processo do entendimento, nós precisamos abrir a nossa razão, a nossa emoção, o nosso espírito, a nossa alma, para refletir sobre o mistério de Deus. Deus enviou seu Filho ao mundo. Ele é o Salvador, ele é a luz, luz, luz. Luz atravessa o vidro e não quebra o vidro, bendito. O Cristo atravessa o ventre da Virgem Maria, as entranhas dela, e não rompe a virgindade perpétua dela, bendito. Tá vendo? Como você acha que sabe, você acha que entende, e entende pessimamente. E conhecer mesmo que é bom, você não conhece nada ainda. Tá vendo? Tô falando mesmo com coerência, com sustentação, no rigor da lógica, para sabermos que precisamos avançar no conhecimento das coisas santas. Elas são santas, bendito. Elas são santas, são sagradas, bendita. Presta atenção nisto, hein? Eu chamo atenção, eu fico assim, né, repetindo, presta atenção, presta atenção. É para frisar mesmo. É para que nós sejamos convocados e provocados a abrir a mente e mandar embora a preguiça mental, o orgulho. O orgulho intelectual, o orgulho espiritual, mandar tudo isso embora. Tudo isso é mal, tudo isso é ruim, tudo isso é trevas, é pecado, é caminho para o inferno. Sim, Deus me livre, Nossa Senhora, Deus nos livre. Olha, vamos lá, presta atenção. O conhecimento das coisas santas

é algo mais forte, mais intenso, mais elaborado, mais completo do que o simples saber que vem de uma leitura e que leva a um entendimento errado, uma interpretação errada. É mais, inclusive, do que o entendimento, que é uma interpretação que pode ser correta e que pode ser errada. Hã? O entendimento é isso. Agora, o conhecimento verdadeiro não tem interpretação errada. Porque se você participa do jeito certo da vida do Cristo, você vai conhecer como ele conheceu. Desculpa dizer assim, olha cá, se você participa de verdade da vida do Cristo, você vai conhecer a Virgem Maria como ele conheceu a Virgem Maria. Você está entendendo? Se você participar da vida do Cristo, você vai conhecer a mãe dele como ele conheceu a própria mãe. Você está entendendo? Isso é tão simples. Olha como o processo de discernir as coisas, de distinguir, de separar para compreender corretamente, é importante. Se a gente mistura tudo numa coisa, numa panela só, né, como se fosse tudo uma coisa só, a gente só vai dar com os burros na água, né, vai fazer errado, vai entender errado, vai ensinar errado, vai explicar errado, vai fazer tudo errado. Não, para lá, olha aqui. Saber é uma coisa, entender é outra, conhecer é outra. Nem todo aquele que sabe entende, nem todo aquele que sabe e entende conhece. É preciso então saber, entender, saber corretamente, entender corretamente e conhecer corretamente. Para conhecer corretamente as coisas santas, meu filho, minha filha, você tem que participar da vida divina. O que significa isso, Frei? Participar da vida divina. Ora, você tem que viver como Cristo viveu. Você tem que amar como Cristo amou. Você tem que perdoar. Ei, você que está com o coração travado, que não consegue perdoar, deixa a lágrima sair agora, se for o caso. Chora, põe para fora, mas perdoa. Você tem que perdoar como Cristo perdoou. Assim temos que viver, fazer o bem como Cristo fez o bem. Isso é participar na vida divina. Não adianta ter de cor os versículos bíblicos e depois deixar vir como um vulcão lá de dentro o ódio. Às vezes a gente ouve algumas pessoas falando, né, contra o culto à Virgem Maria com ódio, como se isso fosse uma idolatria. Na pura ignorância, o sujeito, ele não entende, ele não tem conhecimento, ele não participa da vida divina, e aí ele traz de dentro dele o quê? O amor de Deus? Não, porque ele não conhece, ele não participa disso, ele traz o ódio. Deve ser do inferno esse ódio, porque traz um ódio de dentro de si assustador, né? Vai pro inferno, vai não sei o que, idólatra. Por quê? Ele leu, soube errado, entendeu mais errado ainda e não conheceu nada, não participou da vida divina, não foi capaz de amar. Claro que ele não vai amar a Virgem Maria, claro que não. Ele ama só a si mesmo, ama só o seu entendimento, ama só a sua rala e parca compreensão das coisas. Não vai amar o conhecimento de Deus. Tem que dizer com toda clareza, mas tem que dizer, não tem? Isso é o que me cabe, né? Seria para mim um privilégio poder ser punido por dizer com tanta clareza a verdade assim. Um privilégio, uma graça. Seria, sabe o quê? Agora você vai entender. Seria uma verdadeira participação na vida divina. Entendeu agora o que é participar da vida divina? Entendeu agora como se conhece as coisas santas? Pois é, essa semana foi uma verdadeira graça. Nós meditamos, refletimos as diferenças e completudes entre saber, entender e conhecer. Para conhecer a vontade de Deus, é preciso participar na vida de Deus, na vida divina. E participamos da vida divina vivendo como Cristo viveu, conhecendo como Cristo conheceu, sabendo como Cristo soube, entendendo como Cristo entendeu e conhecendo como Cristo conheceu. E, para terminar, Cristo conheceu, sim, a Virgem Maria como mãe e a

toda semana eu agradeço a Deus, porque fico com a sensação não apenas do dever cumprido, mas com o sentimento do amor vivido. Eu participo da vida divina fazendo esse programa Voz do Pensamento aqui com vocês. Participo porque sou levado pelo Divino Espírito Santo a refletir coisas sadias para a nossa alma, coisas sadias e importantes para a nossa salvação, e faz descer sobre todos a bênção de Deus Todo-Poderoso, Pai, Filho e Espírito Santo. Amém. Olha, gente, tenha um ótimo fim de semana. Um abraço. Até segunda, se Deus quiser.

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2: Olá, bom dia para você, meu irmão, bom dia para você, minha irmã. Você que nos acompanha, você que reza conosco pelas rádios parceiras, você que está pelo aplicativo Aparecida e também rezando conosco pelo A12/Rádio. Obrigado pelo carinho, pela sua companhia em mais uma madrugada com a Mãe Aparecida. A produção é de Marcos Tiago, a coordenação de Paula Castro, a direção do padre Vanderlei Souza, missionário redentorista. Hoje já estamos vivendo o dia 15 de agosto, sabadão da graça de Deus, dedicado à Virgem Maria, a nossa Mãe Santíssima, a Senhora Aparecida. E hoje a Santa Mãe Igreja celebra, faz memória a um grande santo, São Tarcísio, a quem nós pedimos a intercessão. E para começarmos bem o nosso dia, este nosso sabadão da graça de Deus, quem está chegando é o missionário redentorista Padre William Betônio, com os ponteiros apontam para o infinito.
3: O anjo do Senhor anunciou a Maria e ela concebeu do Espírito Santo. Ave Maria, cheia de graça, o Senhor é convosco. Bendita sois vós entre as mulheres, e bendito é o fruto do vosso ventre, Jesus. Santa Maria, Mãe de Deus, rogai por nós, pecadores, agora e na hora da nossa morte. Amém. Rogai por nós, Santa Mãe de Deus, para que sejamos dignos das promessas de Cristo. Oremos e fundi, Senhor, vos rogamos a vossa graça em nossos corações, para que nós que conhecemos pela anunciação do anjo a encarnação de Jesus Cristo, vosso Filho, cheguemos por sua paixão e morte de cruz a glória da ressurreição. Pelo mesmo Cristo nosso Senhor. Amém.
4: Olá, meu querido irmão, minha querida irmã, ouvintes da Rádio Aparecida, Rede Aparecida de Comunicação. Mais uma vez estamos aqui nesse itinerário dessa semana vocacional que estamos celebrando, né? Celebrando então a 57ª semana vocacional, que nos faz refletir sobre o chamado de Deus a partir do profeta Jeremias. E hoje vamos refletir: irás para arrancar e demolir, para edificar e plantar. Jeremias, capítulo 1, versículo 10. Olhando para as Sagradas Escrituras, encontramos histórias inspiradoras que relatam os encontros de tantos homens e mulheres com Deus. Ele chama, revela uma missão e envia. Ainda hoje continua a falar aos nossos corações, apresentando-se no cotidiano de nossas vidas e chamando-nos pelo nome. Discernir o chamado e acolhê-lo no coração é a atitude esperada pelo amor, pelo Senhor. A disponibilidade interior permite que ele siga realizando seu projeto no mundo através de nossa colaboração, ainda que sendo frágeis e limitados. O Senhor mesmo, conhecendo os nossos medos e incertezas, confia-nos uma missão e nos garante que permanecerá ao nosso lado em todo o tempo e até o fim. O profeta Jeremias, que tem nos inspirado nessa 57ª semana vocacional, nasceu no século 650 a.C., e Anedote, e sua família era responsável por cuidar de seu santuário, inclusive o seu pai era um dos sacerdotes. Desde cedo, jovem, teve proximidade com o sagrado. Sua vocação de profeta nasce da intimidade com o Senhor que o consagrou e já o conhecia ainda no ventre de sua mãe. Enfrentou muitos desafios num contexto de exploração e opressão, resistência e domínio, mas seguiu confiante naquele que o chamou e todos os dias de sua vida foram consumidos

uma única causa: anunciar a verdade de Deus. Recebe do Senhor o mandato de ir para arrancar e demolir, mas também edificar e plantar. Como entender essa realidade, queridos irmãos e irmãs? O profeta Jeremias é o porta-voz de Deus e leva um anúncio de conversão e vida nova. Muitas vezes precisa anunciar em realidades insensíveis, resistentes à conversão e dominadas pela lógica do mundo. A palavra proclamada precisa chegar às profundezas do coração. Não basta repetir frases, slogans e citações bíblicas. É preciso assumir o compromisso de quem deseja criar nos ambientes e nos corações uma condição minimamente acolhedora para que a semente lançada possa um dia germinar e produzir frutos. Essa missão exige purificar e renovar os corações e as mentalidades para que o novo aconteça e seja possível o despertar para uma vida na graça de Deus. Recorda que no Novo Testamento Jesus dizia: não se deve colocar remendo num pano velho, ou ainda, na mesma parábola, vinho novo em odres velhos. E quando Jesus conta a parábola do semeador que encontrou diversos tipos de solos ao lançar a semente, no caso dos solos, eles não podem ser vistos como em estado imutável. Pensemos no estágio de transição. O mensageiro de Deus deve arrancar espinhos, retirar pedras, adubar, possibilitando o encontro verdadeiro com Deus. Esses textos nos ajudam a entender essa preparação necessária para que a missão seja eficaz. Palavras de Jesus que explicitam a necessidade da renovação, o abandonar as coisas antigas para colher o novo. Trabalho exigente e persistente que requer tempo ao reino, o egoísmo e a indiferença que fere e mata. Destruir estruturas que excluem, oprime e sufocam o projeto de Deus. Algo ainda chama atenção nesse mandato do Senhor ao profeta Jeremias. Sua missão não se encerra no arrancar e destruir, mas precisa também dar a sua vida para edificar e plantar. Podemos perceber que seu apostolado desenvolve-se em um processo crescente. O arrancar é em vista do novo que será plantado e carrega a esperança de aproximar as pessoas de Deus. Já dizia o missionário redentorista bem experiente: se não irá dedicar tempo para construir, não construa, ou melhor, não destrua. É preciso ter a consciência desse atributo como no ato. Em tempo de facilidade virtuais, talvez seja fácil arrancar e destruir, apontar erros, julgar comportamentos a partir das situações do catecismo e das escrituras, acendendo-nos alertas de culpas, mas sem abrir espaço para que o verdadeiramente importa é objetivo da profecia. Possibilitar que as pessoas abracem um caminho maduro e sadio de conversão, despertando-se para o seguimento autêntico a Cristo e para a vida em comunidade. A realização vocacional não está no destruir, mas no plantar. É preciso ter muito cuidado para que não sejamos traídos pelo nosso ego do prazer de apenas desfazer. Por isso o profeta Jeremias vivia na escuta, atento da palavra de Deus, realizando não a sua vontade, mas aquilo que o Senhor desejava. O melhor seria que nada precisasse ser destruído por já nos encontrarmos em uma realidade de fidelidade e abertura à palavra de Deus. Porém, não é assim que vivemos e precisamos realizar neste momento da história, com os desafios próprios deste tempo, a nossa missão no mundo. Todos nós, neste mesmo vocacional, queridos irmãos e irmãs, devemos revisitar o chamado que o Senhor nos fez desde o ventre materno e que no caminho da vida fomos tomando consciência e nos permitindo vivê-lo. É preciso

0: o responder com amor e compromisso a cada dia, o nosso sim. Toda a consciência da árdua tarefa, mas ao mesmo tempo fortalecidos e confiantes da presença do Senhor ao nosso lado, para que possamos, inspirados pelo profeta Jeremias, viver como anunciadores da verdade do Evangelho no mundo de tantas fake news e ilusões. É preciso sermos homens e mulheres destemidos na denúncia de todo o sistema que fere a dignidade humana, alimenta o ciclo da violência e morte, favorece a injustiça e constrói muros. É preciso semearmos incansavelmente o amor, a esperança, a paz e os valores do reino que aprendemos na escuta atenta da palavra de Deus. Recordemos ao final dessa reflexão do trecho da canção inspirada na vocação de Jeremias e cantada em tantas comunidades desse tempo vocacional. Tenho que gritar, tenho que arriscar, ai de mim se eu não faço. Como escapar de ti? Como calar? Se tua voz arde em meu peito? Para a nossa reflexão, a partir desta reflexão que nós acabamos de ouvir. Você consegue perceber em nosso tempo o quanto é atual para a nossa comunidade de fé esse chamado do Senhor a Jeremias de destruir, arrancar, plantar e edificar? Como vivenciar esse profetismo nos diversos ambientes que estamos inseridos, inclusive no virtual? Consegue identificar em sua vida de comunidade e na missão que você exerce, a partir de sua vocação, memórias, ter aplicado esses passos? Querido ouvinte do programa, os ponteiros apontam para o infinito. Mais uma vez, vamos rezar a oração vocacional pedindo ao Senhor que envie mais operários e operárias para sua messe e que nós possamos responder com amor o chamado que ele fez a Jeremias, que também seja para nós exemplo de um chamado, de uma missão profética no mundo em que nós vivemos. Por isso vamos rezar a oração vocacional. Jesus, Mestre Divino, que chamaste os apóstolos para vos seguirem, continuai a passar pelos nossos caminhos, pelas nossas famílias, pelas nossas escolas, e continuai a repetir o convite a muitos de nossos jovens. Dai coragem às pessoas convidadas, dai forças para que vos sejam fiéis como apóstolos leigos, como diáconos, como padres e bispos, como religiosos e religiosas, como missionários e missionárias para o bem do povo de Deus e de toda a humanidade. Amém.
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0: nosso momento é de oração. Até amanhã, 16 de agosto, você acompanha e reza conosco pela 57ª semana vocacional. Rezemos pelas vocações. Ó Jesus, divino pastor das almas, que chamastes os apóstolos para fazer deles pescadores de homens, atraí a vós almas ardentes e generosas de jovens para torná-los vossos seguidores e vossos ministros. Fazei com que eles participem e vossa sede de redenção universal, fazei com que eles participem de vossa sede de redenção universal, pela qual renovais sobre os altares o vosso sacrifício. Vós, ó Senhor, sempre vivo a interceder por nós. Hebreus 7:25. Abri para eles os horizontes do mundo inteiro, onde a silenciosa súplica de tantos irmãos pede luz de verdade e calor de amor, a fim de que, respondendo ao vosso chamamento, continuem aqui na terra a vossa missão. Edifiquem o vosso corpo místico, que é a Igreja, e sejam sal da terra e luz do mundo. Mateus 5:13. Amém. Oração composta pelo Papa Paulo VI.
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0: Ó Senhor, criai em mim um coração que seja puro.
1: Ó Senhor, criai em mim um coração que seja puro.
0: Criai em mim um coração que seja puro. Dai-me de novo um espírito decidido. Ó Senhor, não me afastei de vossa face, nem retireis de mim o vosso espírito.
1: Ó Senhor, criai em mim um coração que seja puro.
0: Dai-me de novo a alegria de ser salvo e confirmai-me com o espírito generoso. Ensinarei vosso caminho aos pecadores e para vós se voltarão os transviados.
1: Ó Senhor, criai em mim um coração que seja puro.
0: Pois não são de vosso agrado os sacrifícios, e se o oferto um holocausto, o rejeitais. Meu sacrifício é minha alma penitente, não desprezeis um coração arrependido. Ó Senhor, criai em mim um coração que seja puro.
1: Ó Senhor, criai em mim um coração que seja puro.
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2: Quem confia em Deus, mesmo que tenha de enfrentar todas as ondas de violência e adversidades, sabe se colocar confiante em suas mãos. De maneira

especial lembro nesta oração os aniversariantes de hoje. A Letícia, professora no Liceu de Campinas, a Marluce de Campinas também e a Zenaide, de Nova Esperança, no Paraná. Iniciemos esta oração invocando a Santíssima Trindade. Em nome do Pai, do Filho e do Espírito Santo. Amém. Senhor nosso Deus, nosso Pai, nós cremos em vós, nós esperamos em vós, nós vos amamos, nós vos agradecemos este dia e vos damos graças porque estamos com vida. Oferecemos este dia ao Senhor com todas as nossas alegrias e sofrimentos, com todos os nossos trabalhos e divertimentos. Guardai-nos do pecado e fazei de nós instrumentos de vossa paz e do vosso amor. Ajudai-nos a observar vossos santos mandamentos. Amém. Sábado, dia 15 de agosto. O trecho do Evangelho de hoje é escrito por Mateus, capítulo 19, versículos de 13 a 15. Anúncio do Evangelho de Jesus Cristo segundo Mateus. Naquele tempo, levaram crianças a Jesus para que impusesse as mãos sobre elas e fizesse uma oração. Os discípulos, porém, as repreendiam. Então Jesus disse: deixai as crianças e não as proibais de virem a mim, porque delas é o reino dos céus. E depois de impor as mãos sobre elas, Jesus partiu dali. Palavra da salvação. Pequeno trecho do Evangelho, mas com um profundo ensinamento. O reino dos céus pertence aos pequenos, aos fracos, aos simples, aos excluídos. Para compreender plenamente a mensagem de Jesus, precisamos recordar o que ele tinha dito pouco antes, em Mateus capítulo 18, de 1 a 5, que meditamos esta semana, na terça-feira. Vale a pena reler o Evangelho e a reflexão, pois ali vemos a associação do reino com a atitude de humildade e respeito com os simples, com os frágeis, com os excluídos, assim como as pequenas crianças. Mas hoje Jesus vai além, afirmando que ele é o caminho e a porta para o reino. Por isso nenhum desses pequenos pode ser impedido de o seguir. Ou melhor, eles devem ser auxiliados no itinerário de aproximação de Jesus. No sábado, a igreja incentiva a rezar de maneira especial e particular por Maria, Mãe de Deus e nossa. Rezemos especialmente também pelas mulheres, aquelas que se levantam cedo para seus afazeres domésticos e também por aquelas que trabalham fora de casa. Muitas delas são o sustento, o esteio para sua família. Lembremos de todas as mulheres grávidas que passam por esta experiência bonita. Rezemos por aquelas que querem engravidar e ser mãe, e também pelas mulheres e famílias que estão esperando a adoção de uma criança. Enfim, pedimos a intercessão da Mãe de Jesus nesta oração para todas as mulheres. E rezemos juntos o Magnificat, junto com Maria. A minha alma engrandece o Senhor e se alegrou o meu espírito em Deus meu Salvador, pois ele viu a pequenez de sua serva. Desde agora gerações hão de chamar-me de bendita. O Poderoso fez em mim maravilhas, e santo é o seu nome. Seu amor de geração em geração chega a todos que o respeitam. Demonstrou o poder de seu braço, dispersou os orgulhosos, derrubou os poderosos de seus tronos e os humildes exaltou. De bem saciou os famintos e despediu sem nada os ricos. Acolheu Israel, seu servidor, fiel ao seu amor, como havia prometido aos nossos pais, em favor de Abraão e de seus filhos para sempre. Seja dado a você no seu cotidiano sempre sentir a presença e proteção de Maria, Mãe de Deus e nossa. O Senhor esteja convosco, ele está no meio de nós. Pela intercessão de Nossa Senhora Auxiliadora, desça sobre você, sobre a sua família, sobre as suas intenções.

0: sustentando nas suas decisões. Abraço e até mais.
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1: Olá, para você que acompanha a programação da Rede Aparecida de Rádio e emissoras parceiras, vamos saber o que foi destaque na Igreja Católica nesta semana. A província Nossa Senhora Aparecida reelegeu na última sexta-feira, 7 de agosto, o missionário redentorista Padre Marlos Aurélio da Silva como superior provincial para o quadriênio 2027-2030. A eleição foi realizada na comunidade Nossa Senhora Aparecida, no Jardim Paulistano, em São Paulo. Ao todo, foram contabilizados 208 votos, dos quais 157 confirmaram sua reeleição. Padre Marlos Aurélio conversou com a nossa reportagem, falando da missão de zelar pelos redentoristas presentes nos estados de São Paulo, Bahia, Espírito Santo, Minas Gerais e Rio de Janeiro.
2: Então, isso significa uma grande adesão, uma confirmação, né, dos confrades por aquilo que a gente tem vivenciado nesses últimos anos. Na verdade, acaba sendo uma confirmação do trabalho, né, porque é uma província. Nós vamos ainda completar 3 anos, agora no dia 9 de novembro. Então, é um trabalho ainda que começou a ser feito, né? São os fundamentos, as bases, 3 anos. Então, eu reconheço nisso um desejo dos confrades, uma continuidade disso, né? Que foi desenvolvido ao longo desses 3 anos, mas que ainda é muito, digamos, incipiente, né? Para falar de uma experiência um pouco mais aprofundada. É o serviço que prestamos, temporário, né? Agora nós vamos iniciar a partir do ano que vem um quatriênio, então ao invés de 3 anos como foi, serão 4 anos, e o governo é formado por também outros membros que serão eleitos, né? Toda a equipe de governo é composta de 5, o conselho ordinário e depois 2 conselheiros extraordinários. Então é com essa equipe que nós vamos ter essa missão de animar, de coordenar, de ajudar a província a caminhar. Então, além dos 5 estados brasileiros que você se recordou muito bem, nós temos também uma missão no estrangeiro, né? Uma missão bastante desafiadora, que é no Suriname, na região amazônica. Então, ali, sobretudo por causa do idioma, se fala holandês, mas tem também as línguas nativas, né? Saranatongo e outras. Então, é também uma incumbência dessa nossa província. E aqui, obviamente, no Brasil, 38 comunidades espalhadas nesses 5 estados mencionados. Então, é com espírito realmente de serviço que a gente assume isso, mas acreditando, sobretudo, na colaboração, como tem sido até agora, né? De tantos confrades que também nos ajudam a carregar essa responsabilidade.
1: O Santuário Nacional de Aparecida entra na reta final para a entrega da fachada oeste e o ecônomo da Basílica, Padre Fábio Evaristo, missionário redentorista, falou sobre os últimos preparativos.
3: Nós estamos realmente nos momentos finais deste projeto, já são 8 anos de trabalhos intensos, revestindo as fachadas do santuário com mosaicos que retratam cenas da Bíblia. O Santuário de Aparecida se tornou a maior Bíblia a céu aberto do mundo, uma imensa Bíblia a céu aberto, e agora, né, as pessoas que visitam o santuário têm mais contam com mais essa bonita arte, com esse elemento para ajudar na sua oração, na sua experiência espiritual, no seu peregrinar à casa de Aparecida. Então, estamos preparando a conclusão dos trabalhos no dia 12 de setembro, às 19 horas, será um sábado, um mês antes do dia 12 de outubro. Nós vamos nos encontrar aqui diante da fachada oeste e celebrar a conclusão desse trabalho, desta jornada bíblica. E vamos ali na fachada oeste guardar o livro da jornada bíblica. Este livro contém os nomes de todas as pessoas que vêm contribuindo nestes 8 anos para a realização deste projeto, todos os devotos, todos os membros da família dos devotos. Vamos colocar lá também os nomes dos colaboradores do santuário, da Rede Aparecida de Comunicação, vamos colocar os nomes dos artistas, enfim, dos missionários redentoristas e de todos que se cadastrarem até o início de setembro. Então será uma homenagem que faremos a todos que participam deste projeto.
1: A equipe de jornalismo da Rádio Aparecida realizou a entrega oficial do projeto de cobertura das eleições 2026 ao arcebispo de Aparecida, Dom Mário Antônio da Silva. 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

0: 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E o Papa Leão XIV confirmou o arcebispo de São Paulo, o cardeal Odilo Pedro Scherer, nessa semana como membro do Conselho para a Economia da Santa Sé. As nomeações e confirmações para a composição do organismo foram divulgadas na última quarta-feira. Instituído pelo Papa Francisco em 24 de fevereiro de 2014, por meio da Carta Apostólica, o Conselho para a Economia tem a tarefa de supervisionar a gestão econômica e as estruturas, além das atividades administrativas e financeiras dos dicastérios da Cúria Romana, das instituições ligadas à Santa Sé e também do Estado da Cidade do Vaticano. E o Papa Leão XIV manifestou também ao longo da semana sua profunda tristeza pelas vítimas do forte terremoto que atingiu várias regiões da Colômbia, deixando mortos, feridos e graves danos materiais. O Santo Padre, inclusive, enviou também uma ajuda financeira aos atingidos. As informações chegam com o Silvanei José.
1: Em meio aos escombros e à poeira nas áreas devastadas pelo violento terremoto de magnitude 7,4 na escala Richter, que atingiu a região oeste da Colômbia na segunda-feira, manifesta-se a proximidade do Papa Leão XIV, que se concretiza não apenas pela oração e por palavras, como o telegrama enviado na terça-feira ao presidente da Conferência Episcopal Colombiana, Dom Francisco Javier, ou a mensagem de solidariedade na audiência geral desta quarta-feira, mas também com uma alocação inicial e urgente de recursos enviados por meio do Dicastério para o Serviço da Caridade, a Esmolaria Apostólica, para as dioceses afetadas pelo terremoto, graças ao contato constante do prefeito, o arcebispo Luiz Marim de São Martim, com a Nunciatura e a Conferência Episcopal local. Assim como ocorreu com a Venezuela, também atingida por um forte terremoto em junho, o pontífice enviou um auxílio financeiro inicial à Colômbia, como sinal concreto de sua proximidade nesse momento de emergência. Essa quantia é de 100 mil euros e destinada diretamente à Secretaria Nacional de Pastoral Social, Cáritas Colombiana, da Conferência Episcopal, que atua como ponto central de coordenação para arrecadação e distribuição do auxílio, de modo a prestar assistência solidária às dioceses afetadas. Dos estúdios da Rádio Vaticano em Roma, Silvana e José.
0: Esses são os destaques da Igreja Católica no Brasil e no mundo. Rafael Oliveira, para a Rede Aparecida de Rádio e Signes Brasil.
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1: Gabi Pedroso com a nossa crônica do dia.
2: Celebrar e viver os sacramentos. Estamos por demais acostumados a falar em administrar os sacramentos, em receber os sacramentos. A verdadeira compreensão dos sacramentos deveria mudar o nosso modo de falar e, consequentemente, a nossa compreensão a respeito deles. Somos chamados a celebrar e viver os sacramentos. Importa tirá-los dos arquivos do nosso inconsciente e transformá-los em fontes de inspiração de vida cristã na ação da caridade. Tirá-los dos baús para ostentá-los como ações simbólicas proféticas da vida e do amor de Deus que se manifestou à humanidade em Cristo e por Cristo Jesus. Assim, poderemos superar uma compreensão mágica dos sacramentos. Frei Alberto Beckhauser, O Jeito Franciscano de Celebrar, Editora Vozes.
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8: Ouvintes queridos, uma vez mais juntos para aprofundarmos a nossa fé, sobretudo nesse tempo, refletindo sobre a Eucaristia e a espiritualidade. O que que a Eucaristia propõe para nós e o que ela é em nós, para que sejamos para os irmãos. Como se chama esse sacramento que estamos refletindo e que completa os chamados sacramentos da iniciação cristã, introduzindo as pessoas na comunidade cristã de seguidores de Cristo e que alimentam para a vivência

cristã, como chama esse sacramento? Sacramento este que estamos refletindo sobre a sua espiritualidade. Já refletimos sacramento do batismo e a confirmação ou crisma. Agora refletimos o sacramento da Eucaristia, da ação de graças pela bondade de Deus que nos salva em Jesus. Mas esse sacramento é tão rico que é conhecido por outros nomes. Eis o que nos dou o parágrafo 1328 do direito canônico, o Catecismo da Igreja Católica Romana. Vocês o conhecem? Sabiam desse catecismo oficial da Igreja? Vocês já tomaram conhecimento sobre o catecismo da Igreja Católica? É bom você ter, conhecer, estudar, ler, meditar o catecismo da Igreja Católica. E o número, parágrafo 1328 do catecismo da Igreja Católica Romana diz: vocês precisam viver, conhecer, estudar o catecismo. E vocês sabiam que o catecismo é verdadeiramente um resumo de todo o ensinamento da Igreja, daquilo que a Igreja propõe para nós, para que compreendamos melhor os ensinamentos da nossa Igreja e não apenas decoremos e temos dificuldades em viver os mandamentos, os ensinamentos da Igreja? Então é preciso conhecer o significado de cada proposta da Igreja Católica que está presente no Catecismo da Igreja Católica. Sobre os nomes que damos à Eucaristia, o Catecismo da Igreja Católica, no parágrafo 1328, diz o seguinte: a riqueza inesgotável desse sacramento da Eucaristia exprime-se, se nota e descobre nos diversos nomes que lhe são dados. Cada uma dessas designações, desses nomes, desses outros nomes dados à Eucaristia, evoca, significa, apresenta alguns de seus aspectos, dos significados da Eucaristia. Eis o sacramento sobre o que estamos refletindo também. Nós o chamamos de Eucaristia. Nome porque é ação de graças a Deus. As palavras Eucaristia, Eucharistia, Lucas 22, 19, 1 Coríntios 11, 24, e Eulogem, Mateus 26, 26, Marcos 14, 22. São termos, palavras gregas, da língua grega, muito usada no tempo de Jesus, e por ser uma língua universal, todo mundo da época a conhecia, e por ser a língua também muito precisa, uma língua dos sábios, essas palavras Eucaristia, Eulogem, essas palavras, elas significam para nós ação de graças. Ação de graças. Ação de graça a Deus por ele ter nos salvado em Jesus Cristo. Quando o padre diz Eucaristia, nós dizemos Eucaristia, significa nós estamos dando graças a Deus por ele ter nos salvado em Jesus. E assim então a gente dá graças a Deus. Nós nos envolvemos numa atitude de comunidade que dá graças a Deus pela salvação que ele nos oferece. Eucaristia, dando graças a Deus. Jesus tomou o pão.

0: e disse: "Esse é meu corpo, tomai e comei." Dando graças, Eucaristia, Jesus então pega o cálice com vinho: "Esse é o cálice do meu sangue, o sangue da nova e eterna aliança." Dar graças a Deus por ele ter pensado em nós, não ter nos colocado de lado depois do pecado. Quando Adão e Eva pecaram, fugiram do paraíso, fugiram da presença de Deus, se encontravam e se achavam nus, e Deus foi atrás. Damos graças a Deus porque Deus é misericordioso. Deus é o Senhor que ama, que dá vida, que vem à procura do homem. Eucaristia é um termo muito usado pelos judeus para dar graças a Deus e proclamando sobretudo a obra de Deus, a criação. Dar graças a Deus pela criação, a redenção, a salvação e a santificação. Lembrando que a Eucaristia é uma ceia, uma refeição, porque Jesus a institui durante a ceia pascal dos judeus, na quinta-feira santa. E Eucaristia, do grego para o português, significa dando graças. Jesus pegou o pão e, dando graças, partiu-o, dizendo: "Isso é o meu corpo, tomai e comei." E tomando o cálice, dando graças, Eucaristia, disse: "Tomai e bebei, este é o cálice do meu sangue, da nova e eterna aliança." Antigo Testamento, aliança com o Antigo Testamento cessou. Jesus é o complemento de tudo que Deus quer que nós tenhamos. Então, a Eucaristia é o sinal da nova aliança que será realizada no derramamento do sangue de Jesus por todos nós para a remissão dos pecados. E Jesus diz no final da consagração: "Fazer isso em memória de mim." Eucaristia, Eucaristia, dando graças. O verbo então se tornou, virou um substantivo. A Eucaristia, significação de graça, melhor, dando graças, mas se tornou um substantivo. O título dessa atitude de Jesus, que dá graças ao Pai por ele ter lembrado dos pecadores e ele ter sido escolhido para salvar a humanidade, dando graças. E nós queremos também fazer da nossa vida um gesto de dar graças a Deus por ter nos escolhido como cristãos católicos, de acreditar nesse mistério da nossa fé, que é a Santa Missa, e a gente ser envolvido por Jesus, pelo seu perdão, por nos ter tornado herdeiros do reino dos céus e por sermos convidados a sermos como ele, a dar a vida pelo irmão, tornar o nosso corpo, o nosso sangue, a nossa vida, realidades que ajudam o irmão a ser de Deus, a conhecer Deus pelas nossas atitudes. Essa é a espiritualidade da Eucaristia, segundo aí o Código de Direito Canônico. Fique em paz e que Deus abençoe a todos. Amém.
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2: Padre Reginaldo Carreira participa conosco.
3: Conheço uma professora que no Dia dos Namorados propõe uma festa do amor, ou algo parecido, que aborda através de teatro, textos, trabalhos dos alunos e decorações o tema amor, não só em relação ao amor dos namorados, mas abrangendo todas as nuances da palavra amor em seus mais belos sentidos: amor familiar, amor de amigos, amor respeito, amor perdão, amor admiração, amor próprio, autoestima. As conquistas dessa proposta são desde um simples reconhecer o valor das pessoas ao redor, o abraço de perdão sincero entre colegas de trabalho, até uma reconciliação entre familiares. Fomos criados para o amor, que é, por natureza, doação, o que já nos ensinou Jesus. Há muito mais alegria em dar que em receber. Mas também sabemos que ninguém pode dar aquilo que não tem. E é preciso estar consciente disso para que tenhamos relacionamentos maduros, especialmente no que diz respeito ao namoro ou casamento. Cuide-se, ame-se, cresça na arte e na capacidade de amar. Ninguém nasceu sabendo.

0: Deus abençoe você.
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2: Quem está chegando? Padre André Gustavo.
3: A paz de nosso Senhor Jesus Cristo esteja com você, querido e querido ouvinte. Hoje, dia 15 de agosto, celebra-se a festa da Assunção de Nossa Senhora. E eu, Padre André, estou aqui com você para pedirmos hoje a intercessão da nossa querida mãe. Vale lembrar que no Brasil, esta solenidade é celebrada no domingo, depois do dia 15, caso o dia 15 não caia em domingo. Solenemente celebramos o fato ocorrido na vida de Maria de Nazaré, proclamado como dogma de fé, ou seja, uma verdade doutrinal, pois tem tudo a ver com o mistério da nossa salvação. E sendo a Igreja, assim definiu pelo Papa Pio XII em 1950, a Imaculada, Mãe de Deus, a sempre Virgem Maria, terminado o curso da vida terrestre, foi assunta em corpo e alma à glória celestial. Antes, esta celebração, tanto para a Igreja do Oriente como para a do Ocidente, chamava-se Dormitio, que é a passagem para outra vida, até que se chegou ao título de Assunção de Nossa Senhora aos Céus. O Senhor reconheceu e recompensou com antecipada glorificação todos os méritos da mãe, principalmente alcançados em meio às aceitações e oferecimentos das suas dores e da sua sublime missão. Da mesma forma que a redenção de Cristo tem sua conclusão com a ressurreição do corpo, a vitória de Maria sobre o pecado se completa com a vitória em corpo e alma. A Assunção é, pois, a participação do corpo e da alma na glória celeste. É, portanto, a plenitude da vida cristã.

0: da morte. Nos diz o Papa João Paulo II numa de suas homilias desta solenidade: contemplando o mistério da Assunção da Virgem, é possível compreender o plano da providência divina com respeito à humanidade. Depois de Cristo, Verbo encarnado, Maria é a primeira criatura humana que realizou o ideal escatológico, antecipando a plenitude da felicidade prometida aos eleitos mediante a ressurreição dos corpos. Maria Santíssima nos mostra o destino final dos que escutam a palavra de Deus e a cumprem. O fato de saber que Maria já está no céu gloriosa em corpo e alma, como nos foi prometido aos que façamos a vontade de Deus, nos renova a esperança em nossa futura imortalidade e felicidade perfeita para sempre. Nossa Senhora da Assunção, rogai por nós.
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2: Missionário redentorista, irmão Cláudio Teixeira, trazendo para nós o quadro Você Também é Chamado.
3: Olá, meu querido irmão, minha querida irmã, ouvinte da Rádio Aparecida, Rede Aparecida de Comunicação. Hoje, domingo, 16/8/2026, nós passamos uma semana inteira refletindo sobre a vocação do profeta Jeremias, aí pela Rádio Aparecida, pela TV Aparecida, o Santuário Nacional, a editora Santuário e assim por diante. E assim nós pudemos, então, aprofundar bem e rezar a vocação do profeta Jeremias, trazendo para a nossa realidade de hoje, né? E hoje nós queremos refletir: levanta-te e vai dizer o que eu te ordenar. Jeremias capítulo 1, versículo 17. Então segue a nossa reflexão. A chama da vocação se acende na certeza de que o Senhor, quem toma a iniciativa, ele convoca, envia, ordena e confia, coloca a palavra nos lábios, define a missão e acompanha o enviado. Mas a iniciativa divina sempre se depara com o medo e a liberdade do coração humano. Jeremias, mesmo diante de sua fragilidade, disse sim. Sua missão nasceu da ordem divina: levanta-te e vai dizer o que eu te ordenar. E o Senhor se comprometeu a acompanhá-lo. Nessa dinâmica vocacional, se repetiu na vida de muitos personagens bíblicos e todos se tornaram testemunhas porque acolheram o chamado do Senhor. É preciso estar disposto a abandonar algumas coisas. É a generosidade que permite ao vocacionado assumir uma atitude de discípulo, seguindo o Senhor pelo caminho. E como o profeta Jeremias, anunciar não as próprias palavras, mas o que o Senhor ordenar. Eis que a força da missão de Jeremias está em sua observância, obediência. Vá dizer o que eu te ordenar. Assim Deus falou para Jeremias. Não é a habilidade do profeta que dá sentido às suas palavras, mas a autoridade de Deus que o envia. Jeremias é chamado a transmitir sem reservas o dom recebido. Essa fidelidade testemunha que sua verdadeira missão nasce do amor, escuta da obediência ao Senhor. Que cada um de nós também possamos ser obedientes à voz do Senhor e, assim como o profeta Jeremias, a anunciar o seu reino de amor em todas as circunstâncias de nossas vidas. Para nossa reflexão, em sua história vocacional, há etapas semelhantes ao chamado de Jeremias? Que lições tirar da vida do profeta Jeremias para responder com generosidade ao chamado de Deus em sua vida? Você está disposto a anunciar o que o Senhor lhe ordenar? Possamos responder com amor o chamado de Deus e sempre, alegres e felizes, rezar pelas vocações, pedindo ao Senhor da messe mais operários para sua messe, pois a messe é grande e poucos são os operários.

0: continuai a repetir o convite a muitos de nossos jovens. Dai coragem às pessoas convidadas, dai forças para que vos sejam fiéis como apóstolos leigos, como diáconos, como padres e bispos, como religiosos e religiosas, como missionários e missionárias para o bem do povo de Deus e de toda a humanidade. Amém.
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4: Irmão, irmã, façamos catequese. O aborto é matar um ser humano antes de nascer. Em outras palavras, não damos chance para aquele feto. Não vai nascer porque a mãe não quer, o pai não quer e porque o casal tem outros interesses. Ou porque não interessa a ela gestar aquela criança. A igreja pensa diferente, mas o mundo admite o aborto e até incentiva. A igreja nunca vai desistir da vida até o último momento e desde o começo. Não tem 14 semanas, 12 semanas, tem nada disso. Concebeu, tem o direito de nascer. Com defeito congênito ou com defeitos ou falhas durante a concepção. Em outras palavras, a igreja não desiste da vida. O dono da vida é Deus. Isso a gente pode cantar desse jeito.

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6: Padre Vanderlei Souza, trazendo para nós a oração especial.
7: Jesus, Mestre Divino, que chamastes os apóstolos a vos seguirem, continuai a passar pelos nossos caminhos, pelas nossas famílias, pelas nossas escolas, e continuai a repetir o convite a muitos de nossos jovens. Dai coragem às pessoas convidadas, dai força para que vos sejam fiéis como apóstolos leigos, como diáconos, padres e bispos, como religiosos e religiosas, como missionários e missionárias, para o bem do povo de Deus e de toda a humanidade. Amém.

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1: Refletindo o tema, a fé que transforma a vida. Vamos juntos começar o momento com Maria de hoje. A fé que transforma vidas nasce do encontro verdadeiro com Deus e nos conduz a uma caminhada de amor, esperança e renovação. Maria, exemplo perfeito de fé e entrega, acolheu o chamado do Senhor com humildade e confiança, nos mostrando que dizer sim a Deus pode transformar toda uma história. Assim como Maria, somos convidados a acreditar nas promessas divinas e permitir que a presença de Cristo transforme nossos corações. Com fé, superamos desafios, encontramos força nas dificuldades e levamos a luz de Deus ao próximo. Que Maria nos inspire a viver uma fé viva, cheia de amor e dedicação.
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2: Jesus, Deus, homem redentor. Estamos meditando a pessoa de Jesus. Ele se apresenta há 2021 anos. Tão importante é Jesus que o mundo inteiro começou a contar de novo a partir da data do seu nascimento, a passagem do tempo. Estamos no ano de 2021 do nascimento em Belém do filho da Virgem Maria. Ele é o próprio Deus. Ele é a segunda pessoa de Deus que veio ao mundo. Verbo eterno, a ideia eterna que se fez homem. Foi assim que o Verbo eterno, Jesus, na eternidade, nasce do Pai. Como homem, nasce em Belém e viveu no meio dos homens a vida que nós vivemos para divinizar o homem e o universo. O pecado entrará no mundo, tornando-o abominável. O Filho Jesus veio para a reconciliação. Veio para ser o sacerdote e a vítima. Ofereceu ao Pai um sacrifício de reparação digna. Só ele podia oferecer reparação condigna. Porque só ele, como homem, Deus, tem dignidade igual à do Pai e do Espírito Santo. Porque a pessoa do Verbo, fazendo-se homem, tornou-se um homem cuja personalidade é divina. Por isso, ele é a propiciação, isto é, aquele que torna de novo o mundo agradável a Deus depois do pecado. Morreu em nosso lugar, ressuscitou e, subindo ao céu, colocou a natureza humana nas alturas da divindade.
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2: Hoje é um dia de decisão. Você vai tomar banho de corpo inteiro ou vai só molhar a cabeça? Tempo de decisão. Tem gente que não tomou ainda a sua decisão. Está na igreja, mas não está de corpo inteiro. Participa, mas está sempre com um pé atrás. E outros que estão longe, completamente longe, não participam, não se ligam no que a igreja está fazendo, vivem em completa indiferença. Grande parte dessa gente foi batizada um dia e vive hoje como quem vai tomar banho no chuveiro e, com medo da água fria, molha só a cabeça. Não sei se é o seu caso, mas se ainda está de meio corpo na igreja, hoje a palavra é especialmente para você. Jesus, na terra dele, enfrentou a mesma situação. No começo, muita gente andava atrás dele, muitos admiradores, muitos discípulos animados. Aos poucos, ele revelando o reino de Deus com as suas exigências de conversão, de mudança de vida, de valorização dos mais fracos e sofredores, muita gente foi se afastando. Naquela hora difícil, aos apóstolos, Jesus também pediu uma decisão. Não querem fazer como os outros e irem embora também? Aí Pedro falou em nome do grupo: a quem nós iremos, Senhor? Tu tens palavras de vida eterna. Olha que palavra abençoada. Eles tomaram a decisão de crer em Jesus, de ficar com ele. No Antigo Testamento tinha acontecido uma coisa parecida. Depois que o povo entrou na terra prometida, no meio de muita dificuldade e sofrimento, Josué reuniu todo mundo e pediu uma decisão. Como é? A quem vocês vão escolher? A quem vocês querem servir? Muita gente andava com o pé atrás, cultuando outros deuses, ou saudosos de seus antigos ídolos pagãos. De sua parte, Josué apresentou a sua decisão: eu e minha casa serviremos o Senhor. E o povo logo reconheceu.

o misericordioso Deus que os tirou do Egito e lhes entregou a terra prometida, e tomaram uma decisão firme: servir ao Deus verdadeiro. É, muita gente é cristão meio empurrado. Foi batizado pequenininho, a mãe garantiu a primeira eucaristia e ficou por ali. Outros chegaram empurrados até a crisma e aí empancaram. Não foram mais para frente. Nunca tomaram uma decisão pessoal, firme, séria, decisão de crer e de viver com Jesus. Olha, se for este o seu caso, hoje é um dia de decisão. Vai tomar banho de corpo inteiro, vai molhar sua cabeça. Olha que a água está fria. Jesus vem ao seu encontro com a sua graça e o seu convite à conversão com o seu evangelho. E então, vai renovar a sua adesão a ele ou vai procurar outro?

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2: O empenho pastoral não pode se tornar uma simples prestação de serviços, senão acaba por transmitir cansaço e frustração. É muito necessário a prática da adoração, um pouco esquecida neste século dramático. O cristão, sobretudo, o religioso, é alguém capaz de adorar, adorar em silêncio.
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1: O nosso momento com o tema do dia, padre Sebastião Reis, missionário redentorista.
2: Hoje queremos olhar para o nosso interior.

0: anterior com o tema Coração para conhecer o outro. Jesus, no seu relacionamento humano, tinha como critério de conhecimento e julgamento das pessoas o coração, lugar das escolhas e decisões importantes da vida. Essa atitude de Jesus era sempre motivo de resistência com aquelas pessoas extremamente apegadas às leis, que as consideravam até mais importante do que o próprio ser humano. Esta postura reacionária dos indivíduos, das pessoas, sobretudo o radicalismo de alguns grupos, era um empecilho, uma barreira para o encontro com Deus e com os irmãos, como valorização ideológica da pessoa em detrimento da lei. Jesus nunca negou nenhuma lei, apenas dizia que veio para aprimorar, humanizar a lei, fazendo com que toda e qualquer lei tenha como fundamento o amor e o bem que se deve fazer a todos sem discriminação. Olhando a nossa sociedade, sobretudo a configuração social do nosso mundo, conclui-se que normas e leis demais não ajudam no comportamento das pessoas nos vários segmentos que compõem a nossa organização social nas várias instituições. A sociedade, a igreja e também a própria família. O coração é a fonte das decisões.
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1: A paz esteja com você. Lembremos sempre da fundamental necessidade e importância da experiência de oração. E vejamos Maria como a mulher ouvinte, aquela que acolhe com fé a palavra de Deus. Fé que foi promessa e caminho da maternidade de Maria, como disse Santo Agostinho. A Virgem Maria concebeu acreditando em Jesus, que era dar a luz. Provavelmente, quando recebeu do anjo a resposta à sua dúvida, ela, cheia de fé e concebendo a Cristo em sua mente antes do seu próprio corpo, ela disse: eis aqui a serva do Senhor, faça-se em mim segundo a sua palavra. Portanto, Maria é a protagonista e a testemunha da vinda de Deus ao mundo. E faz isso através de um diálogo com Deus, assumindo essa missão maravilhosa, esse mistério do amor de Deus. Portanto, uma das atitudes fundamentais que devemos fazer para orar é ser ouvinte, como Maria soube ouvir Deus através do anjo. E nós podemos ouvir Deus na sua palavra, nas orientações da igreja, nos acontecimentos da vida, na celebração da Eucaristia, na convivência com as pessoas. Deus está sempre nos comunicando a sua vontade, para que nós possamos cada vez mais aprender a ouvir e acolher como Maria a sua vontade para a glória de Deus e para a nossa salvação. Aprendamos a ouvir a Deus. Muitas vezes a gente, na correria do dia a dia, ou mesmo a maneira como a gente aprendeu a orar, a gente só fala e não deixa Deus falar. E ele fala e a gente não sabe muitas vezes ouvir. Por isso, uma das características fundamentais é ver Maria como a mulher ouvinte. E isso vai trazer muita luz e sabedoria para os nossos corações.
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1: Padre Lucas Emanuel, chegando com notícias missionárias.
2: Estamos em missão nas cidades de Irapuru e Flora Rica. São duas paróquias conduzidas pelo padre Ângelo Biffi. Padre Ângelo já conhece as Santas Missões e nos pediu então esse apoio nessas duas

0: E a equipe de Araraquara está lá, prestando esse serviço junto ao povo de Deus, vivendo a graça das Santas Missões Redentoristas nessas duas paróquias. Nós vamos ouvir nesse momento um pouquinho o Frater Clayton, ele que vai nos falar como estão vivendo as Santas Missões Redentoristas junto do povo de Deus, que acolhe a graça de Deus nesse momento através das Santas Missões. Vamos ouvi-lo.
1: Queridos ouvintes da Rádio Aparecida, eu sou o Frater Clayton Peixoto, missionário redentorista, membro da equipe das Santas Missões Redentoristas. Nesse mês de agosto, desde o dia 6, nós estamos vivenciando nas paróquias de Santa Genoveva de Irapuru, no interior de São Paulo, e São José, na cidade de Flora Rica, também no interior de São Paulo, a terceira fase das Santas Missões Redentoristas. Após um tempo de oração nas famílias, com a presença dos andorzinhos de Nossa Senhora, nós, missionários redentoristas, chegamos para a terceira fase e estamos vivenciando, junto com o querido povo dessas duas paróquias, esse tempo de graça, esse tempo de evangelização. Nós estamos realizando procissão da penitência na parte da manhã, oração da tarde, celebração à noite com os temas missionários, além das visitas às famílias, aos idosos, aos doentes, levando a palavra de Deus e pedindo a intercessão de Nossa Senhora Aparecida para todas as famílias dessas duas paróquias. Você que nos ouve através das ondas do rádio, reze pela nossa missão, reze pelo pároco dessas duas paróquias, o padre Ângelo, reze pelos missionários redentoristas, pela equipe missionária, para que nós possamos cada vez mais anunciar a copiosa redenção. Deus abençoe a todos, um grande abraço.
0: Ouvimos o Frater Clayton, muito obrigado por essa partilha, meu irmão. Que Deus abençoe todos os missionários que estão aí nesse trabalho bonito e abençoe também todo o povo de Deus que com alegria acolhe a graça das Santas Missões Redentoristas. Nós continuamos unidos na fé e na missão para, junto com Jesus e Maria, continuar a crescer e viver em comunidade, não é mesmo? Olha, reze sempre pelas Santas Missões e quem sabe um dia estaremos aí na sua paróquia também e na sua comunidade vivendo a graça das Santas Missões Redentoristas. Peça para o seu pároco fazer contato conosco através do portal a12.com/missões ou pelo telefone 0-16-99700-9566 ou ainda através do nosso Instagram, @santasmissõesredentoristas. Meus irmãos e irmãs, fiquem com Deus e com as bênçãos da Mãe Aparecida. Um grande abraço para todos e viva Santas Missões Redentoristas!
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2: Deus ama a pequenez e gosta de realizar grandes coisas mediante a pequenez, como testemunha Maria. Por isso, não tenhamos medo dos números pequenos, dos sucessos que tardam, da relevância que não se avista. Não é este o caminho de Deus. Olhemos para Maria, que na sua pequenez é maior que o céu.
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5: Missionário Redentorista Padre Tiago Costa, trazendo para nós a reflexão do Evangelho de hoje.
6: Olá, queridos ouvintes da Rádio Aparecida, solenidade da Assunção de Nossa Senhora. Maria e Jesus, o Filho de Deus dela nascido, ficaram em profundidade e sintonia existencial. Jesus recebeu de Maria seu corpo e Maria jamais deixou seu filho, ficando sempre a seu lado, até naquela hora derradeira, em que permanece em pé, aos pés da cruz. Mesmo sendo uma hora difícil, ela estava lá. Pelos merecimentos de Cristo e porque assim quis o Pai do céu, fora levada aos céus, onde está junto do Filho e do Pai. Se nós sabemos agradecer os benefícios recebidos de nossos pais, quanto mais o Cristo é grato a Maria. Maria brilha como sinal de segurança, esperança e consolação para o povo de Deus que está ainda a caminho. É o novo povo de Deus que nasce sob os auspícios da Mãe de Cristo. O Evangelho nos narra seu encontro com Isabel logo após a Anunciação. Este fato vem mostrar que também Isabel foi agraciada por Deus, concebendo João, o precursor de Jesus. Depois de dizer seu sim, Maria encontrou-se com Isabel, que lhe disse: Tu és bendita entre as mulheres, e bendito é o fruto do teu ventre. Maria é a arca da aliança, pois o Filho de Deus começou a assumir a natureza humana em seu seio bendito, uma relação de amor entre mãe e filho, já nascia mesmo no seio materno. Por isso João também vai reagir no seio de Isabel, pois sabe que ali está sendo gerado diante dessa verdade eterna. Maria também manifesta sua fidelidade ao Senhor e proclama o Magnífica. Assim, quando, como igreja reunida em comunidade, celebramos a Assunção de Maria, estamos celebrando o dom divino de nossa salvação, pois sem Maria não temos o Cristo, não temos a redenção. Ela está junto do Pai e do Filho, porque antes de tudo assumiu o desígnio divino com toda a força de sua fidelidade e simplicidade. Mostrou-nos

0: como a misericórdia divina alcançou profundamente nossa existência. Não é possível ser cristão desprezando, rejeitando a presença de Maria, pois ela tudo fez por vontade divina, jamais por vontade própria. E quem muda o desígnio divino para afirmar suas ideias errôneas, infelizmente desvia-se do propósito do Evangelho, que nos revela essa verdade. E sejamos certos, Maria continua conosco e segue com docilidade nossos passos. Põe-se ao nosso lado nas horas incertas e nos estende suas mãos maternas para nos guardar e proteger, mesmo em meio a muitas dificuldades desta vida. Não percamos a serenidade, nem a paz ou a esperança. A luz da Assunção de Maria continua a refugir sobre nós, guardando-nos e nos protegendo. Irmãos, irmãs, devotos de Nossa Senhora, ouvintes aqui da Rádio Aparecida, por intercessão de Maria Nossa Mãe, Deus vos abençoe. Amém.
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1: Estela Marcon.

0: contando histórias de personagens bíblicos do livro Gente Como Nós, publicado pela editora Santuário, de autoria de Carlos Mesters e Francisco Orofino.
1: Hoje, dia 15 de agosto, nós vamos conhecer a história Anunciação e Assunção. Duas festas de Maria, a mãe de Jesus. Desde o sim inicial de Maria ao anjo, até o sim final de Deus a Maria. História que você vai encontrar no Evangelho de Lucas. Na festa da Anunciação, celebramos o sim de Maria a Deus, quando ela disse: "Eis aqui a serva do Senhor. Faça-se em mim segundo a sua palavra." Naquele momento, a palavra se fez carne e começou a habitar em nós. Começou a vida de Jesus no seio de Maria, sua mãe. Para poder vir morar entre nós, Deus não pediu licença ao imperador de Roma, nem ao sumo sacerdote de Jerusalém, mas foi pedir licença a uma moça pobre, com seus 15, 16 anos, lá em Nazaré. E ela disse sim. Se ela tivesse dito não, a história da humanidade teria sido bem diferente. Desse modo, Deus revelou sua predileção pelos pobres, predileção que transparece no cântico de Maria, na visita que ela fez a Israel. Ele olhou para a humilhação de sua serva. Ele dispersou os homens de coração orgulhoso, depôs os poderosos de seus tronos e exaltou os humildes. Acumulou de bens os famintos e despediu os ricos de mãos vazias. Na festa da Assunção, celebramos o sim de Deus à obediência de Maria. Em Jesus subindo ao céu, aparece aquilo que professamos no credo: creio na ressurreição da carne e na vida eterna. É o ponto final da nossa caminhada de fé. Jesus, nosso irmão mais velho, é o primeiro, aquele que foi na frente. Todos nós, assim o cremos, seguiremos a ele no mesmo rumo e para o mesmo destino. Uma tradição muito antiga informa que quem seguiu Jesus antes de todos nós foi Maria, a mãe que o gerou. Ela é a primeira a seguir Jesus na ressurreição e na assunção ao céu. É o que celebramos hoje, dia 15 de agosto. É para reforçar em nós a fé de que em Jesus a morte foi vencida. Como vai ser esse futuro, nós não sabemos. Só sabemos uma coisa: vai ser muito bom. E como vai ser o corpo ressuscitado? Paulo respondeu de forma muito bonita aos coríntios: semeado corruptível, o corpo ressuscita incorruptível. Semeado desprezível, ressuscita reluzente de glória. Semeado na fraqueza, ressuscita cheio de força. Semeado corpo psíquico, ressuscita corpo espiritual. Se há um corpo psíquico, há também um corpo espiritual.

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1: Quem está chegando, irmão Marco Lucas, trazendo para nós o nosso quadro Você e o Livro.
2: Olá, meus amigos da Rádio Aparecida e do Portal A12. É com muita alegria que estamos juntos para conhecermos mais sobre a nossa fé. Agosto é o mês vocacional, um tempo de graça em que somos convidados a refletir sobre o chamado que Deus faz a cada um de nós, seja a vida religiosa.

0: religiosa, ao ministério ordenado, ao leigo missionário, à vocação do matrimônio. E é exatamente por estarmos neste segundo fim de semana que celebramos a Semana Nacional da Família. A proposta da igreja para esta semana é nos lembrar de que a família é a primeira e mais importante escola de amor, fé e valores. É no lar que aprendemos a dar os primeiros passos na fé e a escutar a voz de Deus. Para te ajudar a fortalecer a fé e a vivência em seu lar, nesta semana tão bonita, eu preparei duas dicas de leitura imperdíveis. A primeira recomendação é o livro Mensagens e Preces para a Família. Escrito pelo Frei Zeca, nesta obra o autor nos presenteia com mensagens, reflexões e orações profundas, voltadas para o dia a dia da vida em família. Partindo das Sagradas Escrituras, Frei Zeca nos oferece pequenas pílulas de sabedoria que ajudam o nosso lar a continuar sendo um verdadeiro santuário da vida e uma igreja doméstica, um lugar onde a imagem e a semelhança do Criador são guardadas com carinho e proteção. A minha segunda dica é o livro Santificação das Famílias, do padre Giovanni Mesadri. O autor nos lembra de algo crucial. A humanidade de hoje tem uma sede imensa de felicidade, de amor verdadeiro e de relacionamentos saudáveis. E qual é o caminho para alcançar tudo isso? O padre Giovanni nos lembra que a resposta está no encontro íntimo e verdadeiro com Cristo, vivido a partir do seio familiar. A obra traz propostas muito práticas e concretas de como buscar a santidade no cotidiano da nossa casa e da nossa comunidade. Aproveite este mês vocacional para cultivar a vocação mais bonita que Deus confiou a você no dia a dia: o amor em família, o amor pela família, o amor pela sua família. 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Deus abençoe por intercessão e também pelo exemplo da Sagrada Família. Até a próxima semana.
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8: E Jesus disse: eu vos garanto que se não vos converterdes e não vos tornardes como crianças, não entrareis no reino dos céus. Mateus 18:3. Como estamos carentes de pessoas que se comportem como crianças no sentido do contexto que Jesus nos apresenta. E qual é o contexto? O que esse versículo, de forma mais ampla, questiona-nos e nos provoca a viver? Desde que conhecemos o Papa Francisco como bispo de Roma, ele nos convoca a mudanças. E chama essas mudanças urgentes e necessárias de conversão pessoal e pastoral. Isto é, se quisermos transformar as outras pessoas e as estruturas sociáveis, devemos começar por nós. E este começo tem nome: humildade, simplicidade, desapego, solidariedade. Significa não perdermos o espírito gigante das coisas simples, da alegria, da festa, do cuidado, de tudo e de todos que nos rodeiam. Tornar-se como uma criança é aprendermos a olhar para o céu e enxergar para além das estrelas e da escuridão da noite. É vivermos um dia por vez. É fazer das preocupações e dores dos outros algo nosso. É termos compaixão. É dividir um pedaço de pão, um almoço, um café, um copo d'água com quem tem necessidade e precisa de comida e atenção. Nós observamos o comportamento sincero das crianças? É esse comportamento que despertou em Jesus Mestre a pedagogia da simplicidade e desprendimento. Inclusive, desprendimento daquilo que poderá garantir o nosso futuro. Não é ingenuidade, é crer que todas as coisas poderão chegar até nós no momento oportuno. Faça-nos por onde para alcançarmos a verdadeira felicidade e sentido verdadeiro da vida. Ó Pai Providente, acolhe a nossa gratidão por teu Filho Jesus, que deseja nos libertar dos fardos pesados, de nossas preocupações desmedidas. Amém.
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1: Elúcio Vênio, de volta.
2: Nossa Senhora do Belo Ramo. Antes do descobrimento do Brasil, existia um santuário dedicado a Nossa Senhora no sul da França, chamado de Bethlehem, que em hebreu significa Belo Ramo. O nome Belo Ramo é justificado pela história de uma menina salva das águas. Colhendo flores nas margens do rio Gave, ela escorregou e foi arrastada pela correnteza. Desesperada, pediu socorro a Nossa Senhora e imediatamente viu perto de sua mão um galho. Ao segurar, conseguiu chegar à margem, salvando assim a sua vida. Agradecida, a família da menina mandou fazer um ramo de ouro que colocou na mão de sua protetora. A partir de então, começa a devoção à Nossa Senhora do Belo Ramo. Em 1589, o santuário foi destruído pelo fogo. A imagem da Virgem, porém, foi levada pelos devotos para a Espanha. A tradição conta que na noite do incêndio, um fulgor emanava das ruínas do templo, impressionando a população que se empenhou em reerguer a casa de Maria Santíssima, a Virgem do Belo Ramo. Em 1616, ela foi reedificada e concluída em 1661. Hoje, Nossa Senhora continua

0: a nos oferecer seu filho Jesus, o nosso belo ramo que nos salva das tempestades do mar da vida, nos livrando dos perigos do corpo e da alma. Nossa Senhora do Belo Ramo, rogai por nós.
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2: Bom dia, meu amigo, minha amiga. Um grande samurai estava em treinamento com o seu mestre no jardim do templo onde estava vivendo para aprender a manejar a espada. Certa vez, refletindo ao olhar para o jardim, o samurai perguntou ao seu mestre: quem é o melhor de todos no uso da espada? Vá até o campo, próximo ao monastério, disse o mestre. Ali existe uma rocha. Insulte-a. Por que devo fazer isso? Perguntou o discípulo. A rocha jamais me responderá de volta. Então ataque-a com a sua espada, disse o mestre. Tampouco farei isso, respondeu o discípulo. A minha espada vai se quebrar, e se atacá-la com as minhas mãos, vou apenas ferir meus dedos sem conseguir absolutamente nada. Mas minha pergunta era outra, mestre.

0: Afinal, quem é o melhor no uso da espada? O mestre então esclareceu: o melhor de todos é o que se parece com a rocha. Sem desembainhar a lâmina, consegue mostrar que ninguém poderá realmente vencê-lo. A história de hoje nos revela os dois maiores conflitos que enfrentamos em nossa vida: os conflitos externos e os conflitos internos. Eles estão relacionados, mas transparecem de formas diferentes. Os conflitos externos são as rusgas, discussões, debates acalorados e divergências que temos com outras pessoas. Algumas vezes, um ou outro mais destemperado acaba não se controlando e, não obtendo resultado com suas palavras, tenta agredir fisicamente aquele que dele discorda, como se isso fosse fazer o outro mudar de ideia. O sentimento que está por trás disso pode ser: se ele não admite que eu estou certo, vou destruí-lo. Não parece um bom caminho para as pessoas sensatas, muito menos para um cristão, não é mesmo? O conflito interno é mais sutil, mas ainda mais perigoso, pois é geralmente dele que surge o conflito externo. Você conhece uma pessoa que sempre tem que dar a sua opinião em tudo? Ou ainda, uma pessoa que sempre tem que dar a última palavra em tudo? Seja qual for o tema em discussão, a pessoa faz questão de participar e geralmente tem a visão de que a sua opinião é a verdade, que não pode ser questionada. Se alguém argumenta em contrário, a pessoa discute ainda mais, explica, justifica, tudo para mostrar que ela tem razão. Algumas vezes, todos ao redor percebem que ela não tem razão alguma, mas a pessoa não desiste e segue discutindo. Talvez você conheça pessoas assim. Talvez você seja uma pessoa assim. Saiba que uma pessoa que reage dessa forma enfrenta grandes conflitos dentro de si. Pensamentos tomam conta da sua mente, como: eu tenho que dar minha opinião, não posso ficar calado diante disso. Se eu não falar o que penso, o que os outros vão pensar? Se eu não falar o que sinto, as outras pessoas vão achar que eu concordo com o que está sendo dito. Agora, isso é necessariamente verdade? O que está falando mais alto aqui? O desejo de se chegar à verdade ou o medo de parecer fraco, o medo de não ser autêntico ou de não ser amado ou querido pelas pessoas? Em alguns momentos da vida, nos apegamos a máscaras que criamos para nós mesmos e somos capazes de lutar muito para permanecer com a máscara. Isso causa grande sofrimento na própria pessoa e em quem está ao seu redor. Um antigo ditado japonês diz que, às vezes, para se vencer uma batalha, basta sair. Reflita: será que você tem mesmo que emitir sua opinião sempre? Será que todos precisam saber como você pensa ou o que você acha de um determinado assunto? Será que você tem medo do que os outros vão pensar caso você prefira permanecer calado diante de uma situação onde não tem nada a contribuir a não ser dando um palpite? Vou te contar um segredo: a sua opinião não é tão importante quanto você pensa, mas a sua paz interior vale mais do que você imagina. Um grande abraço e até o nosso próximo encontro.
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0: Aparecida, Rede Aparecida de Rádio, chegamos ao final. Estamos chegando, isso mesmo, com o momento de rezarmos o Santo Terço. Eu vou ficando por aqui, mas deixo vocês na companhia do Padre Vanderlei Souza com a oração do Santo Terço. Vamos rezar juntos, na alegria, no amor, na paz, na esperança. Eu volto, se Deus quiser, na próxima madrugada. Fiquem em paz. Fiquem na paz.
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1: Um bom dia, meu querido irmão, querida irmã. São 4 horas da manhã. Nos encontramos neste momento junto com a Mãe Aparecida para rezar o Santo Mistério do Terço, agradecendo a Deus as bênçãos e graças alcançadas em nossas vidas e também implorando que a sua misericórdia infinita se faça presente em nós. Hoje, sábado, vamos meditar e contemplar os mistérios da alegria. Vamos juntos invocar a Santíssima Trindade. Em nome do Pai, e do Filho, e do Espírito Santo. Amém. Ofereçamos todas as nossas intenções, daquelas pessoas que nos pediram que rezemos por elas. Oferecemos agora a sua intenção, você que está conosco neste momento. Divino Jesus, nós vos oferecemos este terço que vamos rezar, meditando nos mistérios da vossa redenção. Concedei-nos, por intercessão da Virgem Maria, Mãe de Deus e Nossa Mãe, as virtudes que nos são necessárias para bem rezá-lo e a graça de ganharmos as indulgências desta santa devoção. Oferecemos particularmente, em desagravo dos pecados cometidos contra o teu Santíssimo Coração e o Imaculado Coração de Maria, pela paz do mundo, pela conversão dos pecadores e pelas almas do purgatório. Oferecemos também, pelas intenções do Santo Padre, o Papa, pelo aumento e santificação do clero, pela santificação das famílias, pelas missões e pelos doentes e cuidadores dos doentes, médicos, enfermeiros, auxiliares. E eu convido você, meu querido irmão, querida irmã, agora no instante de grande intimidade com Deus, e faça o seu oferecimento pessoal. Aquelas intenções que você traz em seu coração, um pedido, um agradecimento, um louvor, para quem você quer rezar hoje, peçamos a Maria, a nossa Santíssima Virgem Maria, que interceda por todos nós nesses pedidos que dirigimos a ela através da oração do Santo Terço, na certeza que seu Filho Jesus receberá e atenderá todas as nossas orações. Renovemos a nossa fé na alegria de sermos povo de Deus, família de Jesus Cristo. Creio em Deus Pai Todo-Poderoso, Criador do céu e da terra, e em Jesus Cristo, seu único Filho, nosso Senhor, que foi concebido pelo poder do Espírito Santo. Nasceu da Virgem Maria, padeceu sob Pôncio Pilatos, foi crucificado, morto e sepultado. Desceu à mansão dos mortos, ressuscitou ao terceiro dia. Subiu aos céus, está assentado à direita de Deus Pai Todo-Poderoso, donde há de vir a julgar os vivos e os mortos. Creio no Espírito Santo, na Santa Igreja Católica, na comunhão dos santos, na remissão dos pecados, na ressurreição da carne, na vida eterna. Amém. Em louvor à Santíssima Trindade, Pai nosso que estais nos céus, santificado seja o vosso nome, venha a nós o vosso reino, seja feita a vossa vontade, assim na terra como no céu.
2: O pão nosso de cada dia nos dai hoje. Perdoai-nos as nossas ofensas, assim como nós perdoamos a quem nos tem ofendido. E não nos deixeis cair em tentação, mas livrai-nos do mal. Amém.
1: Nós te louvamos, Santíssima Virgem Maria, Filha de Deus Pai. Ave Maria, cheia de graça, o Senhor é convosco. Bendita sois vós entre as mulheres, e bendito é o fruto do vosso ventre, Jesus.
2: Santa Maria, Mãe de Deus, rogai por nós, os pecadores, agora e na hora de nossa morte. Amém.
1: Nós te louvamos, Santíssima Virgem Maria, Mãe de Deus Filho encarnado. Ave Maria, cheia de graça, o Senhor é convosco. Bendita sois vós entre as mulheres, e bendito é o fruto do vosso ventre, Jesus.
2: Santa Maria, Mãe de Deus, rogai por nós, os pecadores, agora e na hora de nossa morte. Amém.
1: Nós te louvamos, Santíssima Virgem.

0: Maria, esposa do Espírito Santo. Ave Maria, cheia de graça, o Senhor é convosco. Bendita sois vós entre as mulheres, e bendito é o fruto do vosso ventre, Jesus.
1: Santa Maria, Mãe de Deus, rogai por nós, os pecadores, agora e na hora de nossa morte. Amém.
0: Glória ao Pai, ao Filho e ao Espírito Santo.
1: Como era no princípio, agora e sempre. Amém.
0: Vamos meditar nesse instante os mistérios da alegria, os mistérios gozosos. E neste primeiro mistério gozoso, vamos contemplar a anunciação do anjo Gabriel à Virgem Maria. Encontramos esse texto no Evangelho segundo São Lucas, capítulo 1, versículos 26 a 27.

0: Naquele tempo, o anjo Gabriel foi enviado por Deus a uma cidade da Galileia chamada Nazaré, a uma virgem prometida em casamento a um homem chamado José. Ele era descendente de Davi e o nome da virgem era Maria. Nesta meditação da encarnação do Verbo, encontramos o diálogo de Maria com o anjo. Ela apresenta as suas questões, suas perguntas, suas dúvidas, mas não se fecha à ação de Deus. Maria conclui: eis aqui a serva do Senhor, faça-se em mim segundo a tua palavra. Que nós aprendamos e vivamos o compromisso diário com a palavra de Deus. Pai nosso que estais nos céus, santificado seja o vosso nome. Venha a nós o vosso reino, seja feita a vossa vontade, assim na terra como no céu.
1: O pão nosso de cada dia nos dai hoje. Perdoai-nos as nossas ofensas, assim como nós perdoamos a quem nos tem ofendido. E não os deixeis cair em tentação, mas livrai-nos do mal. Amém.
0: Ave Maria, cheia de graça, o Senhor é convosco. Bendita sois vós entre as mulheres, e bendito é o fruto do vosso ventre, Jesus.
1: Santa Maria, Mãe de Deus, rogai por nós, os pecadores, agora e na hora de nossa morte. Amém.
0: Ave Maria, cheia de graça, o Senhor é convosco. Bendita sois vós entre as mulheres, e bendito é o fruto do vosso ventre, Jesus.
1: Santa Maria, Mãe de Deus, rogai por nós, os pecadores, agora e na hora de nossa morte. Amém.
0: Ave Maria, cheia de graça, o Senhor é convosco. Bendita sois vós entre as mulheres, e bendito é o fruto do vosso ventre, Jesus.
1: Santa Maria, Mãe de Deus, rogai por nós, os pecadores, agora e na hora de nossa morte. Amém.
0: Ave Maria, cheia de graça, o Senhor é convosco. Bendita sois vós entre as mulheres, e bendito é o fruto do vosso ventre, Jesus.
1: Santa Maria, Mãe de Deus, rogai por nós, os pecadores, agora e na hora de nossa morte. Amém.
0: Ave Maria, cheia de graça, o Senhor é convosco. Bendita sois vós entre as mulheres, e bendito é o fruto do vosso ventre, Jesus.
1: Santa Maria, Mãe de Deus, rogai por nós, os pecadores, agora e na hora de nossa morte. Amém.
0: Ave Maria, cheia de graça, o Senhor é convosco. Bendita sois vós entre as mulheres, e bendito é o fruto do vosso ventre, Jesus.
1: Santa Maria, Mãe de Deus, rogai por nós, os pecadores, agora e na hora de nossa morte. Amém.
0: Ave Maria, cheia de graça, o Senhor é convosco. Bendita sois vós entre as mulheres, e bendito é o fruto do vosso ventre, Jesus.
1: Santa Maria, Mãe de Deus, rogai por nós, os pecadores, agora e na hora de nossa morte. Amém.
0: Ave Maria, cheia de graça, o Senhor é convosco. Bendita sois vós entre as mulheres, e bendito é o fruto do vosso ventre, Jesus.
1: Santa Maria, Mãe de Deus, rogai

0: da morte. Amém.
1: Ave Maria, cheia de graça, o Senhor é convosco. Bendita sois vós entre as mulheres, e bendito é o fruto do vosso ventre, Jesus.
0: Santa Maria, Mãe de Deus, rogai por nós, os pecadores, agora e na hora de nossa morte. Amém.
1: Ave Maria, cheia de graça, o Senhor é convosco. Bendita sois vós entre as mulheres, e bendito é o fruto do vosso ventre, Jesus.
0: Santa Maria, Mãe de Deus, rogai por nós, os pecadores, agora e na hora de nossa morte. Amém.
1: Glória ao Pai, ao Filho e ao Espírito Santo.
0: Como era no princípio, agora e sempre. Amém.
1: Ó meu Jesus,
0: perdoai-nos e livrai-nos do fogo do inferno, levai as almas todas para o céu e socorrei principalmente as que mais precisarem da vossa infinita misericórdia.
1: Nossa Senhora Aparecida, Rainha e Padroeira do Brasil,
0: rogai por nós.
1: Nossa Senhora das Dores,
0: rogai por nós.
1: Nossa Senhora das Graças,
0: rogai por nós.
1: No segundo mistério gozoso, contemplamos a visitação de Nossa Senhora a Santa Isabel. Assim encontramos no Evangelho segundo São Lucas, capítulo 1, versículos 39 a 42.
2: Nos

0: Naqueles dias, Maria partiu apressadamente para a região montanhosa, dirigindo-se a uma cidade da Judéia. Entrou na casa de Zacarias e cumprimentou Isabel. Quando Isabel ouviu a saudação de Maria, a criança pulou no seu ventre e Isabel ficou cheia do Espírito Santo. Com um grande grito exclamou: "Bendita és tu entre as mulheres e bendito é o fruto do teu ventre." Essa saudação de Isabel, meu querido irmão, querida irmã, nos ajuda a entender o mistério da encarnação do Verbo, Jesus, o Filho de Deus do seio de Maria, e Maria que nos ajuda a entender este comprometimento em fazer apressadamente com que as coisas de Deus cheguem aos corações. A maneira de chegar, a maneira de ser, tudo isso nos ajuda a compreender que nós não falamos de Deus apenas com as palavras, nós não comunicamos Deus apenas com o que escrevemos, mas sim com o jeito que somos uns com os outros. Isabel apenas ouve a saudação de Maria e sente a unção do Espírito. Assim devemos caminhar e assim devemos rezar para que Deus faça em nós, que anunciemos a palavra de Jesus na força, na graça, na unção do Espírito. E como diz São Paulo, não a nós mesmos, mas sim o Cristo Jesus. Pai nosso que estais nos céus, santificado seja o vosso nome. Venha a nós o vosso reino, seja feita a vossa vontade, assim na terra como no céu.
1: O pão nosso de cada dia nos dai hoje. Perdoai-nos as nossas ofensas, assim como nós perdoamos a quem nos tem ofendido. E não nos deixeis cair em tentação, mas livrai-nos do mal. Amém.
0: Ave Maria, cheia de graça, o Senhor é convosco. Bendita sois vós entre as mulheres, e bendito é o fruto do vosso ventre, Jesus.
1: Santa Maria, Mãe de Deus, rogai por nós, os pecadores, agora e na hora de nossa morte. Amém.
0: Ave Maria, cheia de graça, o Senhor é convosco. Bendita sois vós entre as mulheres, e bendito é o fruto do vosso ventre, Jesus.
1: Santa Maria, Mãe de Deus, rogai por nós, os pecadores, agora e na hora de nossa morte. Amém.
0: Ave Maria, cheia de graça, o Senhor é convosco. Bendita sois vós entre as mulheres, e bendito é o fruto do vosso ventre, Jesus.
1: Santa Maria, Mãe de Deus, rogai por nós, os pecadores, agora e na hora de nossa morte. Amém.
0: Ave Maria, cheia de graça, o Senhor é convosco. Bendita sois vós entre as mulheres, e bendito é o fruto do vosso ventre, Jesus.
1: Santa Maria, Mãe de Deus, rogai por nós, os pecadores, agora e na hora de nossa morte. Amém.
0: Ave Maria, cheia de graça, o Senhor é convosco. Bendita sois vós entre as mulheres, e bendito é o fruto do vosso ventre, Jesus.
1: Santa Maria, Mãe de Deus, rogai por nós, os pecadores, agora e na hora de nossa morte. Amém.
0: Ave Maria, cheia de graça, o Senhor é convosco. Bendita sois vós entre as mulheres, e bendito é o fruto do vosso ventre, Jesus.
1: Santa Maria, Mãe de Deus, rogai por nós, os pecadores, agora e na hora de nossa morte. Amém.
0: Ave Maria, cheia de graça, o Senhor é convosco. Bendita sois vós entre as mulheres, e bendito é o fruto do vosso ventre, Jesus.
1: Santa Maria, Mãe de Deus, rogai por nós, os pecadores, agora e na hora de nossa morte. Amém.
0: Ave Maria, cheia de graça, o Senhor é convosco. Bendita sois vós entre as mulheres, e bendito é o fruto do vosso ventre, Jesus.
1: Santa Maria, Mãe de Deus, rogai por nós, os pecadores, agora e na hora de nossa morte. Amém.
0: Ave Maria, cheia de graça, o Senhor é convosco. Bendita sois vós entre as mulheres, e bendito é o fruto do vosso ventre, Jesus.
1: Santa Maria, Mãe de Deus, rogai por nós, os pecadores, agora e na hora de nossa morte. Amém.
0: Ave Maria, cheia de graça, o Senhor é convosco. Bendita sois vós entre as mulheres, e bendito é o fruto do vosso ventre, Jesus.
1: Santa Maria, Mãe de Deus, rogai por nós, os pecadores, agora e na hora de nossa morte. Amém.
0: Glória ao Pai, ao Filho e ao Espírito Santo.
1: Como era no princípio, agora e sempre. Amém.
0: Ó meu Jesus,
1: perdoai-nos, livrai-nos do fogo do inferno, levai as almas todas para o céu e socorrei principalmente as que mais precisarem da vossa infinita misericórdia.
0: Nossa Senhora de Fátima,
1: rogai por nós.
0: Arcanjos São Miguel, São Gabriel e São Rafael,
1: rogai por nós.
0: Santa Dulce dos Pobres,
1: rogai por nós.
0: No terceiro mistério gozoso, nós contemplamos o nascimento de Jesus em Belém.

Encontramos no Evangelho segundo São Lucas, capítulo 2, versículos 1 a 7, o seguinte: aconteceu que naqueles dias César Augusto publicou um decreto ordenando o recenseamento de toda a terra. Este primeiro recenseamento foi feito quando Quirino era governador da Síria. Todos iam registrar-se, cada um na sua cidade natal. Por ser da família e descendência de Davi, José subiu da cidade de Nazaré, na Galileia, até a cidade de Davi, chamada Belém, na Judéia, para registrar-se com Maria, sua esposa, que estava grávida. Enquanto estavam em Belém, completaram-se os dias para o parto e Maria deu à luz o seu filho primogênito. Ela o enfaixou e colocou na manjedoura, pois não havia lugar para eles na hospedaria. Grande mistério que nós celebramos, da comunicação de Deus que se dá na noite do Natal. José e Maria, cumprindo um mandamento, eles vão até Belém. Mas a grande ação de Deus vai se dar exatamente nesse trânsito, para nos mostrar que o Verbo de Deus veio para nos conduzir à luz da graça da redenção copiosa. Quando nós entendemos o que Deus quer de nós, não importa onde estivermos, nós sempre iremos sentir a sua presença. Rezemos esse mistério pedindo ao Senhor que nos dê conformidade na nossa vida, com os desafios que encontramos, com os percalços do caminho, que jamais percamos a fé, a certeza de que Ele está conosco. Pai nosso que estais nos céus, santificado seja o vosso nome. Venha a nós o vosso reino,

0: Seja feita a vossa vontade, assim na terra como no céu.
1: O pão nosso de cada dia nos dai hoje. Perdoai-nos as nossas ofensas, assim como nós perdoamos a quem nos tem ofendido. E não nos deixeis cair em tentação, mas livrai-nos do mal. Amém.
0: Ave Maria, cheia de graça, o Senhor é convosco. Bendita sois vós entre as mulheres, e bendito é o fruto do vosso ventre, Jesus.
1: Santa Maria, Mãe de Deus, rogai por nós, os pecadores, agora e na hora de nossa morte. Amém.
0: Ave Maria, cheia de graça, o Senhor é convosco. Bendita sois vós entre as mulheres, e bendito é o fruto do vosso ventre, Jesus.
1: Santa Maria, Mãe de Deus, rogai por nós, os pecadores, agora e na hora de nossa morte. Amém.
0: Ave Maria, cheia de graça, o Senhor é convosco. Bendita sois vós entre as mulheres, e bendito é o fruto do vosso ventre, Jesus.
1: Santa Maria, Mãe de Deus, rogai por nós, os pecadores, agora e na hora de nossa morte. Amém.
0: Ave Maria, cheia de graça, o Senhor é convosco. Bendita sois vós entre as mulheres, e bendito é o fruto do vosso ventre, Jesus.
1: Santa Maria, Mãe de Deus, rogai por nós, os pecadores, agora e na hora de nossa morte. Amém.
0: Ave Maria, cheia de graça, o Senhor é convosco. Bendita sois vós entre as mulheres, e bendito é o fruto do vosso ventre, Jesus.
1: Santa Maria, Mãe de Deus, rogai por nós, os pecadores, agora e na hora de nossa morte. Amém.
0: Ave Maria, cheia de graça, o Senhor é convosco. Bendita sois vós entre as mulheres, e bendito é o fruto do vosso ventre, Jesus.
1: Santa Maria, Mãe de Deus, rogai por nós, os pecadores, agora e na hora de nossa morte. Amém.
0: Ave Maria, cheia de graça, o Senhor é convosco. Bendita sois vós entre as mulheres, e bendito é o fruto do vosso ventre, Jesus.
1: Santa Maria, Mãe de Deus, rogai por nós, os pecadores, agora e na hora de nossa morte. Amém.
0: Ave Maria, cheia de graça, o Senhor é convosco. Bendita sois vós entre as mulheres, e bendito é o fruto do vosso ventre, Jesus.
1: Santa Maria, Mãe de Deus, rogai por nós, os pecadores, agora e na hora de nossa morte. Amém.
0: Ave Maria, cheia de graça, o Senhor é convosco. Bendita sois vós entre as mulheres, e bendito é o fruto do vosso ventre, Jesus.
1: Santa Maria, Mãe de Deus, rogai por nós, os pecadores, agora e na hora de nossa morte. Amém.
0: Ave Maria, cheia de graça, o Senhor é convosco. Bendita sois vós entre as mulheres, e bendito é o fruto do vosso ventre, Jesus.
1: Santa Maria, Mãe de Deus, rogai por nós, os pecadores, agora e na hora de nossa morte. Amém.
0: Glória ao Pai, ao Filho e ao Espírito Santo.
1: Como era no princípio, agora e sempre. Amém.
0: Ó meu Jesus,
1: perdoai-nos e livrai-nos do fogo do inferno. Levai as almas todas para o céu e socorrei principalmente as que mais precisarem da vossa infinita misericórdia.
0: Santa Luzia,
1: rogai por nós.
0: Santa Rita de Cássia,
1: rogai por nós.
0: Santo Afonso Maria de Ligório,
1: rogai por nós.
0: No quarto mistério gozoso, contemplamos a apresentação do menino Jesus no templo.

Encontramos no texto segundo São Lucas, capítulo 2, versículos 21 a 24. No oitavo dia, quando o menino deveria ser circuncidado, deram-lhe o nome de Jesus, como fora chamado pelo anjo antes de ser concebido no ventre de da mãe. E quando se completaram os dias para a purificação, segundo

0: lei de Moisés, levaram o menino a Jerusalém para apresentá-lo ao Senhor, conforme está escrito na lei do Senhor. Todo primogênito do sexo masculino deve ser consagrado ao Senhor. Para tanto, deviam oferecer um sacrifício, um par de rolas ou dois pombinhos, como estava escrito na lei do Senhor. Meu querido irmão, minha querida irmã, veja que maravilha esse trecho de São Lucas, quando ele nos diz que Jesus recebe este nome antes de ser concebido no ventre de Maria, quando o anjo Gabriel anuncia: você ficará grávida, dará à luz um filho e que dará ele o nome de Jesus. Veja a importância deste nome. O Senhor está conosco, ele está presente na nossa vida. Em Jesus Cristo, meu querido irmão, querida irmã, nós encontramos o sentido da nossa existência, porque o Verbo que existia antes da existência do mundo, o Verbo que estava em Deus e que era Deus, como São João diz no prólogo, ele se torna carne da nossa carne, gente da nossa gente. Ele se torna humano para nos mostrar que o amor da redenção atinge a todo ser humano. Todos os seres humanos somos agraciados por Deus. Todos os seres humanos somos amados por Deus. Todos os seres humanos somos capazes de nos reconciliar com Deus. Vamos rezar. Pai nosso que estais nos céus, santificado seja o vosso nome. Venha a nós o vosso reino, seja feita a vossa vontade, assim na terra como no céu.
1: O pão nosso de cada dia nos dai hoje. Perdoai-nos as nossas ofensas, assim como nós perdoamos a quem nos tem ofendido. E não nos deixeis cair em tentação, mas livrai-nos do mal. Amém.
0: Ave Maria, cheia de graça, o Senhor é convosco. Bendita sois vós entre as mulheres, e bendito é o fruto do vosso ventre, Jesus.
1: Santa Maria, Mãe de Deus, rogai por nós, os pecadores, agora e na hora de nossa morte. Amém.
0: Ave Maria, cheia de graça, o Senhor é convosco. Bendita sois vós entre as mulheres, e bendito é o fruto do vosso ventre, Jesus.
1: Santa Maria, Mãe de Deus, rogai por nós, os pecadores, agora e na hora de nossa morte. Amém.
0: Ave Maria, cheia de graça, o Senhor é convosco. Bendita sois vós entre as mulheres, e bendito é o fruto do vosso ventre, Jesus.
1: Santa Maria, Mãe de Deus, rogai por nós, os pecadores, agora e na hora de nossa morte. Amém.
0: Ave Maria, cheia de graça, o Senhor é convosco. Bendita sois vós entre as mulheres, e bendito é o fruto do vosso ventre, Jesus.
1: Santa Maria, Mãe de Deus, rogai por nós, os pecadores, agora e na hora de nossa morte. Amém.
0: Ave Maria, cheia de graça, o Senhor é convosco. Bendita sois vós entre as mulheres, e bendito é o fruto do vosso ventre, Jesus.
1: Santa Maria, Mãe de Deus, rogai por nós, os pecadores, agora e na hora de nossa morte. Amém.
0: Ave Maria, cheia de graça, o Senhor é convosco. Bendita sois vós entre as mulheres, e bendito é o fruto do vosso ventre, Jesus.
1: Santa Maria, Mãe de Deus, rogai por nós, os pecadores, agora e na hora de nossa morte. Amém.
0: Ave Maria, cheia de graça, o Senhor é convosco. Bendita sois vós entre as mulheres, e bendito é o fruto do vosso ventre, Jesus.
1: Santa Maria, Mãe de Deus, rogai por nós, os pecadores, agora e na hora de nossa morte. Amém.
0: Ave Maria, cheia de graça, o Senhor é convosco. Bendita sois vós entre as mulheres, e bendito é o fruto do vosso ventre, Jesus.
1: Santa Maria, Mãe de Deus, rogai por nós, os pecadores, agora e na hora de nossa morte. Amém.
0: Ave Maria, cheia de graça, o Senhor é convosco. Bendita sois vós entre as mulheres, e bendito é o fruto do vosso ventre, Jesus.
1: Santa Maria, Mãe de Deus, rogai por nós, os pecadores, agora e na hora de nossa morte. Amém.
0: Ave Maria, cheia de graça, o Senhor é convosco. Bendita sois vós entre as mulheres, e bendito é o fruto do vosso ventre, Jesus.
1: Santa Maria, Mãe de Deus, rogai por nós, os pecadores, agora e na hora de nossa morte. Amém.
0: Glória ao Pai, ao Filho e ao Espírito Santo.
1: Como era no princípio, agora e sempre. Amém.
0: Ó meu Jesus,
1: perdoai-nos e livrai-nos do fogo do inferno, levai as almas todas para o céu e socorrei principalmente as que mais precisarem da vossa infinita misericórdia.
0: Santo Antônio de Pádua,
1: rogai por nós.
0: Santo Antônio de Santana Galvão,
1: rogai por nós.
0: Santo Expedito,
1: rogai por nós.
0: Chegamos ao quinto mistério gozoso, quando iremos contemplar o encontro do menino Jesus no templo em Jerusalém. No quinto

0: trecho do Evangelho segundo São Lucas, capítulo 2, versículos 41 a 47. Os pais de Jesus iam todos os anos a Jerusalém para a festa da Páscoa. Quando ele completou 12 anos, subiram para a festa como de costume. Passados os dias da Páscoa, começaram a viagem de volta, mas o menino Jesus ficou em Jerusalém sem que seus pais o notassem. Pensando que ele estivesse na caravana, caminharam um dia inteiro. Depois, começaram a procurá-lo entre os parentes e conhecidos. Não o tendo encontrado, voltaram para Jerusalém à sua procura. 3 dias depois, o encontraram no templo. Estava sentado no meio dos mestres, escutando e fazendo perguntas. Todos os que ouviam o menino estavam maravilhados com sua inteligência e suas respostas. Meu querido irmão, minha querida irmã, veja que singeleza, que docilidade de São Lucas para nos falar desse encontro do menino Jesus no templo de Jerusalém. Os seus pais caminharam um dia e, notando que ele não estava na caravana, começaram a procurá-lo, não o encontrando, voltaram para Jerusalém à sua procura. Aqui está o itinerário para nós percebermos a nossa caminhada de fé. Muitas vezes, quando estamos em meio às encruzilhadas da vida, ou quando somos confrontados com as ondas revoltas da nossa existência, os fatos da nossa história, muitas vezes queremos encontrar o sentido nos perguntando por quê. E aí é importante que a gente aprenda retomar o caminho, refazer a história, refletir, olhar de novo, olhar o que está acontecendo, mas não com o olhar do julgamento a partir de resultados que queremos, mas sim a partir do caminho que fizemos até chegarmos ali. E nós vamos perceber muitas vezes que, embora estejamos no meio de uma tempestade, mas Jesus está presente no barco conosco. Que às vezes, quando a gente se preocupa muito com a tempestade, nos esquecemos de olhar que ele está ali. Esse aprendizado que São Lucas nos dá, eles refazem o caminho para Jerusalém na busca de encontrá-lo, e de fato o encontram, e de uma maneira diferente. Não uma criança perdida, desesperada, não um jovem preocupado porque seus pais estão distantes ou porque foram embora. Não, ele está ali junto daqueles que procuravam entender a lei de Deus, e mais ainda, iluminando as suas mentes com as suas respostas e sua inteligência. Deus age assim. Quando a gente faz o caminho de volta, quando nós refletimos de fato a nossa existência, nós encontramos maravilhados muitas e muitas saídas para o que nós estamos vivendo. Vamos pedir essa graça a Deus neste quinto mistério gozoso. Pai nosso que estais nos céus, santificado seja o vosso nome. Venha a nós o vosso reino, seja feita a vossa vontade, assim na terra como no céu.
1: O pão nosso de cada dia nos dai hoje. Perdoai-nos as nossas ofensas,

0: ofendido. E não nos deixeis cair em tentação, mas livrai-nos do mal. Amém.
1: Ave Maria, cheia de graça, o Senhor é convosco. Bendita sois vós entre as mulheres, e bendito é o fruto do vosso ventre, Jesus.
0: Santa Maria, Mãe de Deus, rogai por nós, os pecadores, agora e na hora de nossa morte. Amém.
1: Ave Maria, cheia de graça, o Senhor é convosco. Bendita sois vós entre as mulheres, e bendito é o fruto do vosso ventre, Jesus.
0: Santa Maria, Mãe de Deus, rogai por nós, os pecadores, agora e na hora de nossa morte. Amém.
1: Ave Maria, cheia de graça, o Senhor é convosco. Bendita sois vós entre as mulheres, e bendito é o fruto do vosso ventre, Jesus.
0: Santa Maria, Mãe de Deus, rogai por nós, os pecadores, agora e na hora de nossa morte. Amém.
1: Ave Maria, cheia de graça, o Senhor é convosco. Bendita sois vós entre as mulheres, e bendito é o fruto do vosso ventre, Jesus.
0: Santa Maria, Mãe de Deus, rogai por nós, os pecadores, agora e na hora de nossa morte. Amém.
1: Ave Maria, cheia de graça, o Senhor é convosco. Bendita sois vós entre as mulheres, e bendito é o fruto do vosso ventre, Jesus.
0: Santa Maria, Mãe de Deus, rogai por nós, os pecadores, agora e na hora de nossa morte. Amém.
1: Ave Maria, cheia de graça, o Senhor é convosco. Bendita sois vós entre as mulheres, e bendito é o fruto do vosso ventre, Jesus.
0: Santa Maria, Mãe de Deus, rogai por nós, os pecadores, agora e na hora de nossa morte. Amém.
1: Ave Maria, cheia de graça, o Senhor é convosco. Bendita sois vós entre as mulheres, e bendito é o fruto do vosso ventre, Jesus.
0: Santa Maria, Mãe de Deus, rogai por nós, os pecadores, agora e na hora de nossa morte. Amém.
1: Ave Maria, cheia de graça, o Senhor é convosco. Bendita sois vós entre as mulheres, e bendito é o fruto do vosso ventre, Jesus.
0: Santa Maria, Mãe de Deus, rogai por nós, os pecadores, agora e na hora de nossa morte. Amém.
1: Ave Maria, cheia de graça, o Senhor é convosco. Bendita sois vós entre as mulheres, e bendito é o fruto do vosso ventre, Jesus.
0: Santa Maria, Mãe de Deus, rogai por nós, os pecadores, agora e na hora de nossa morte. Amém.
1: Ave Maria, cheia de graça, o Senhor é convosco. Bendita sois vós entre as mulheres, e bendito é o fruto do vosso ventre, Jesus.
0: Santa Maria, Mãe de Deus, rogai por nós, os pecadores, agora e na hora de nossa morte. Amém.
1: Glória ao Pai, ao Filho e ao Espírito Santo.
0: Como era no princípio, agora e sempre. Amém.
1: Ó meu Jesus,
0: perdoai-nos e livrai-nos do fogo do inferno, levai as almas todas para o céu e socorrei principalmente as que mais precisarem da vossa infinita misericórdia.
1: São Benedito,
0: rogai por nós.
1: São Clemente Maria Hofbauer,
0: rogai por nós.
1: São Domingos Sávio,
0: rogai por nós.
1: São João Paulo II,
0: rogai por nós.

Infinitas graças vos damos, soberana rainha, pelos benefícios que todos os dias recebemos de vossas mãos liberais. Dignai-vos agora e para sempre tomar-nos debaixo de vosso poderoso amparo. E para mais vos alegrar, vos saudamos como a salve rainha. Salve rainha, mãe de misericórdia, vida, doçura e esperança nossa, salve. A vós bradamos os degredados filhos de Eva. A vós suspiramos gemendo e chorando neste vale de lágrimas. Eia, pois, advogada nossa, esses vossos olhos misericordiosos a nós volvei, e depois deste desterro, mostrai-nos Jesus, bendito fruto do vosso

0: vosso ventre. Ó clemente, ó piedosa, ó doce sempre Virgem Maria, rogai por nós, Santa Mãe de Deus, para que sejamos dignos das promessas de Cristo. Assim seja. Amém. Obrigado a você que rezou conosco o Santo Terço desta madrugada. E antes de encerrar este momento, eu te convido a renovar a nossa consagração à Nossa Senhora Aparecida. Ó Maria Santíssima, pelos méritos de nosso Senhor Jesus Cristo, em vossa querida imagem de Aparecida, espalhais inúmeros benefícios sobre todo o Brasil. Eu, embora indigno de pertencer ao número de vossos filhos e filhas, mas cheio do desejo de participar dos benefícios de vossa misericórdia, prostrado a vossos pés, consagro-vos o meu entendimento, para que sempre pense no amor que mereceis. Consagro-vos a minha língua, para que sempre vos louve e propague a vossa devoção. Consagro-vos o meu coração, para que depois de Deus, vos ame sobre todas as coisas. Recebei-me, ó Rainha incomparável, vós que o Cristo crucificado deu-nos por mãe, no ditoso número de vossos filhos e filhas. Acolhei-me debaixo de vossa proteção, socorrei-me em todas as minhas necessidades espirituais e temporais, sobretudo na hora de minha morte. Abençoai-me, ó celestial cooperadora, e com vossa poderosa intercessão, fortalecei-me em minha fraqueza, a fim de que, servindo-vos fielmente nesta vida, possa louvar-vos, amar-vos e dar-vos graças no céu por toda a eternidade. Assim seja. Amém. Por intercessão de Nossa Senhora da Conceição Aparecida, Rainha e Padroeira do Brasil, abençoe-vos Deus Todo-Poderoso, Pai, Filho e Espírito Santo. Amém.
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6: 5 horas, horário de Brasília.
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chegando com as bênçãos de Deus e de Nossa Senhora Aparecida para levar até você muita música sertaneja, alegria e diversão neste sabadão, dia 15 de agosto de 2026. Agradecendo sempre o seu carinho e a sua companhia. É bom demais saber que você escolheu mais um dia a Rádio Aparecida e a Rede Aparecida de Rádio para juntos começarmos esse sabadão daquele jeitão que a gente gosta, com muito modão. Sabadão combina com modão, e se você quer começar o seu sábado desse jeito, você tá no lugar certo. E o programa Acorda Brasil tem a direção geral do missionário redentorista Padre Vanderlei Souza. Na coordenação nós temos a Paula Castro, e nos trabalhos técnicos comandando a nossa máquina de som nós temos eles, meus amigos Leonardo Mota, o Leozinho e o Patrick Carvalho, o MC Trick. E aí, vocês estão bom? Firmes e fortes, bom pra arrebentar mesmo, animados pra mais esse sabadão? Então tá bom, bom trabalho pra gente, que Deus e Nossa Senhora Aparecida abençoe mais esse dia. Quem é que vai começar na máquina de som hoje? É você, meu amigo Leozinho. Lembrando que hoje no Acorda Brasil tem o quadro Parcerias Marcantes, e ainda hoje tem o quadro O Som da Sanfona, que é um quadro que muita gente espera neste sabadão. E já que vai ter hoje o quadro Som da Sanfona, já vamos começar valorizando a sanfona desde o comecinho do programa? Pode ser, meu amigo Leozinho. Então faz o seguinte, pega aí pra mim as minhas amigas Edna e Diná, que juntas formam as Irmãs Barbosa, e elas vão abrir o programa de hoje cantando Sanfona Chonada. Pode ser essa a primeira de hoje? Então, beleza, chique demais. Enquanto você vai ajeitando, já vai caprichando ela daí, eu vou mandando daqui aquele abraço carinhoso e especial aos amigos e amigas que sempre nos prestigiam e estão sempre ligados através das emissoras de rádios que integram a Rede Aparecida de Rádio, entre elas a Rádio Cidade FM em Martins Soares, Minas Gerais, terra do nosso amigo Marcos José de Souza. Temos a Rádio Diocesana FM em Campanha, Minas Gerais, a Rádio Difusora em Casa Branca, São Paulo, e a Rádio Coração FM em Dourados, no Mato Grosso do Sul. Essas que são somente algumas das várias emissoras que sempre levam a nossa programação cada dia mais longe. Fica aqui o nosso abraço e o nosso agradecimento. Agora sim, meu amigo Leozinho, tá no jeito. As Irmãs Barbosa que abrem o programa deste sabadão cantando São

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0: clássico e essa música aqui faz muita gente se emocionar, relembrando dos bons tempos de Tunico e Tinoco, cantando Mamãe, Mamãe, Mamãe. Inclusive hoje, essa música se encaixa também com a data que é celebrada hoje, porque hoje é comemorado o Dia da Gestante, essa data que serve para lembrar a importância dos exames de pré-natal, da saúde física e mental da mãe e também dos direitos da mulher durante a gravidez, né? Então, essa data faz parte aí do Agosto Dourado, que é focado no aleitamento materno também, que inclusive a gente falou a respeito disso dias atrás aqui no Acorda Brasil, e hoje é o Dia da Gestante. A você, minha amiga gestante, receba o abraço do Bruno Anaia e de toda a equipe da Rádio Aparecida. Você que tá aí no comecinho da sua gestação, você que já tá no meio da gestação e muitas que estão aí no finalzinho, quase chegando a data de colocar o seu filho ou sua filha nesse mundão. Que Deus e Nossa Senhora Aparecida abençoe todas as gestantes. E fica aí essa data pra gente lembrar da importância também, como a gente disse, daqueles exames, que é o pré-natal, enfim, tudo que envolve a saúde das gestantes desse nosso Brasilzão. Eu vou pro intervalo bem rapidão, primeiro intervalo deste sabadão, e no próximo bloco eu já volto com o quadro Parcerias Marcantes, e eu vou trazer uma dupla que vai cantar com outra dupla, mas uma dessas duplas vão estar amanhã no palco do Terra da Padroeira com os meus amigos Kleber Oliveira, o Tonho Prado e o Menino da Porteira. E faz tempo que eles não aparecem aqui na Rede Aparecida de Comunicação, aí deu uma brechinha na agenda deles e deu certo. Amanhã, se Deus quiser, eles estarão aqui na Rede Aparecida de Comunicação. Você tá curioso para saber que dupla é essa? Então faz o seguinte, não desgruda o ouvido do rádio, que eu vou pro intervalo bem rapidão e volto já.
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0: 5:32, horário de Brasília.
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0: Estamos de volta para dar sequência ao Acorda Brasil deste sabadão, dia 15 de agosto de 2026. Abraçando os amigos e amigas que sempre estão ligados aqui através das emissoras de rádios que fazem parte da Rede Aparecida de Rádio. Entre elas, nós temos a Rádio Brasil em Campinas, São Paulo, a Rádio Rural FM em Tefé, no Amazonas, a Rádio Regional Esperança FM em Lins, São Paulo, e a Rádio Interativa FM FM em Espírito Santo do Pinhal, São Paulo, mais emissoras que sempre levam a nossa programação cada dia mais longe. A cada uma delas fica aqui mais uma vez o nosso abraço e o nosso agradecimento. E agora é a hora desse quadro que eu prometi no bloco anterior e já tá chegando o momento dele.
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0: No quadro Parcerias Marcantes de hoje, eu vou trazer Gilberto e Gilmar para cantar juntamente com Zé Neto e Cristiano. E como eu falei no bloco anterior também, amanhã uma dessas duplas vão estar aqui na Rede Aparecida de Comunicação, que é a dupla Gilberto e Gilmar. Fazia tempo que eles não vinham aqui, deu uma brechinha na agenda. Amanhã, se Deus quiser, eles estarão no palco do Terra da Padroeira com os meus amigos Kleber Oliveira, o Tonho Prado e o Menino da Porteira. E agora no quadro Parcerias Marcantes, eu vou trazer um clássico da carreira da dupla Gilberto e Gilmar, que é a famosa Sino com X, e eles regravaram esse sucesso em parceria com a dupla Zé Neto e Cristiano no ano de 2018 no DVD, que naquela ocasião ou naquela época estava celebrando os 40 anos de carreira de Gilberto e Gilmar, que já estão aí próximos dos 50 anos de carreira. E a gente mata a saudade desse clássico com Gilberto e Gilmar e Zé Neto e Cristiano aqui no Acorda.

0: sertaneja Lourenço Lorival, cantando A Estradinha de Terra. E essa vai pro meu amigo Claudemir, na cidade de Taubaté. Eu tava devendo essa moda pra ele, que ele me pediu essa semana, e hoje foi dia de tocar ela e matar a saudade das vozes de cristal da música sertaneja, nossos amigos Lourenço Lorival, que diga-se de passagem, é uma das duplas mais pedidas aqui no Acorda Brasil, mas todo dia tem pedido de Lourenço e Lorival, e a gente fica feliz demais com isso, porque se estão pedindo Lourenço e Lorival, é que estão querendo ouvir moda boa, e se estão querendo ouvir moda boa, só pode ser aqui na Rádio Aparecida, no programa Acorda Brasil. Abração mais uma vez pro meu amigo Claudemir e todos de Taubaté. Daqui a pouquinho tem a oração da manhã com o missionário redentorista Padre William Betônio, mas agora é hora do amigo do campo ficar bem informado com as principais notícias e informações do mundo agropecuário.
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3: E quem pensa que o maior desafio do agronegócio é produzir mais, pode estar olhando apenas parte da história. Nessa semana, o setor continua acompanhando os efeitos das novas barreiras comerciais impostas pelos Estados Unidos a alguns produtos aqui do Brasil. A medida acendeu um alerta entre exportadores que já buscam ampliar negócios com outros mercados, como Ásia, Oriente Médio e União Europeia. A boa notícia é que o agro brasileiro segue batendo recordes nas exportações e mostra a capacidade de se adaptar rapidamente às mudanças do cenário internacional. No campo, quem diversifica mercados reduz riscos e ganha mais segurança para o futuro.
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0: 6 horas.

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3: Bom dia, meu irmão, bom dia, minha irmã.

vos fala é Dom Marco Aurélio Gubbiotti, arcebispo de Juiz de Fora. E eu convido a você para iniciar o dia com a nossa oração da manhã, invocando a intercessão, o carinho, a presença de Nossa Senhora, a Mãe de Deus, a nossa Mãe. Rezemos. O anjo do Senhor anunciou a Maria e ela concebeu do Espírito Santo. Eis a escrava do Senhor, faça-se em mim segundo a vossa palavra. E o Verbo se fez carne e habitou entre nós. Ave Maria, cheia de graça, o Senhor é convosco. Bendita sois vós entre as mulheres e bendito é o fruto do vosso ventre, Jesus. Santa Maria, Mãe de Deus, rogai por nós, pecadores, agora e na hora de nossa morte. Amém. Oremos. Infundi, Senhor, em nossas almas a vossa graça, para que, conhecendo pela anunciação do anjo a encarnação do vosso Filho, Jesus Cristo, cheguemos por sua paixão e morte de cruz à glória da ressurreição. Por Cristo nosso Senhor. Amém. Meu irmão, minha irmã, reze comigo. Hoje, convido você a rezar pela paz em todos os nossos relacionamentos, mas também pela paz no mundo. Rezemos. Senhor Jesus, vencestes a morte sem armas nem violência, derrotastes o seu poder com a força da paz. Dai-nos a vossa paz, tal como as mulheres perplexas na manhã da Páscoa, tal como aos discípulos escondidos e amedrontados. Enviai o vosso Espírito, sopro que dá vida, que reconcilia, que torna irmãos e irmãs os adversários e os inimigos. Inspirai-nos a confiança de Maria, vossa mãe, que com o coração despedaçado permaneceu ao pé da vossa cruz, firme na fé de que teríeis ressuscitado. Que a loucura da guerra tenha fim e que a terra seja cuidada e cultivada por aqueles que ainda sabem gerar, guardar e amar a vida. Ouvi-nos, Senhor, da vida e da paz. Amém. Meu irmão, minha irmã, que a paz do Senhor Jesus esteja com você e com todos os seus. Supliquemos a bênção do Senhor, que é nossa paz. Abençoe-vos o Deus Todo-Poderoso, Pai e Filho e Espírito Santo. Amém.

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2: Celebramos o sábado da 19ª semana do tempo comum. A cor litúrgica é o verde. Considerai, Senhor, vossa aliança e não abandoneis para sempre o vosso povo. Levantai-vos, Senhor, defendei vossa causa e não desprezeis o clamor de quem vos busca. A primeira leitura da profecia de Ezequiel, capítulo 18, entre os versículos 1 e 32. A palavra do Senhor foi me dirigida nestes termos: que provérbio é esse que andais repetindo em Israel? Os pais comeram uvas verdes e os dentes dos filhos ficaram embotados. Juro por minha vida, oráculo do Senhor Deus, já não haverá quem repita esse provérbio em Israel. Todas as vidas me pertencem, tanto a vida do pai como a vida do filho são minhas. Aquele que pecar é que deve morrer. Se um homem é justo e pratica o direito e a justiça, não participa de refeições rituais sobre os montes, não levanta os olhos para os ídolos da casa de Israel, não desonra a mulher do próximo, nem se aproxima da mulher menstruada. Se não oprime ninguém, devolve o penhor devido, não pratica roubos, dá alimento ao faminto,

E cobre de vestes o que está nu. Se não empresta com usura, nem cobra juros, afasta sua mão da injustiça e julga imparcialmente entre homem e mulher, se vive conforme as minhas leis e guarda os meus preceitos, praticando-os fielmente, tal homem é justo e com certeza viverá, oráculo do Senhor Deus. Mas se tiver um filho violento e assassino que pratica uma dessas ações, porque fez todas essas coisas abomináveis, com certeza morrerá. Ele é responsável pela sua própria morte. Pois bem, vou julgar cada um de vós, ó casa de Israel, segundo a sua conduta, oráculo do Senhor Deus. Arrependei-vos, convertei-vos de todas as vossas transgressões, a fim de não terdes ocasião de cair em pecado. Afastai-vos de todos os pecados que praticais. Criai para vós um coração novo e um espírito novo. Porque há vez de morrer, ó casa de Israel? Pois eu não sinto prazer na morte de ninguém, oráculo do Senhor Deus. Convertei-vos e vivereis. Em resposta a essa palavra, meditamos o Salmo 50.

0: Glória ao Pai, ao Filho e ao Espírito Santo, como era no princípio, agora e sempre. Amém. O Evangelho de Mateus, capítulo 19, versículos 13 ao 15. Naquele tempo levaram crianças a Jesus para que impusesse as mãos sobre elas e fizesse uma oração. Os discípulos, porém, as repreendiam. Então Jesus disse: deixai as crianças e não as proibais de virem a mim, porque delas é o reino dos céus. E depois de impor as mãos sobre elas, Jesus partiu dali. Rezemos, irmãos e irmãs, ao Senhor. Deus eterno e todo-poderoso, a quem ousamos chamar de Pai, dai-nos cada vez mais um coração de filhos para alcançarmos um dia a herança que prometestes. Por nosso Senhor Jesus Cristo, vosso Filho, na unidade do Espírito Santo. Amém. Que o Senhor nos abençoe e nos guarde, meu irmão, minha irmã, fique com Deus e até amanhã, se Deus quiser.
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Olá, bom dia! Como é que está? Tudo bem? Tudo tranquilo? Estamos chegando para mais um encontro de final de semana com o De Bem com a Vida. Bom dia, minha amiga dona de casa. Bom dia, meu amigo chefe de família. Bom dia, secretária do lar. Bom dia, vovô. Bom dia, vovó. Bom dia, juventudes e crianças. Bom dia, trabalhadores do Brasil, desse Brasilzão. Bom dia para você nos quatro cantinhos dessa querida Juiz de Fora. Bom dia para você na Zona da Mata Mineira. Bom dia, Minas Uai. Bom dia, Brasil. Com muito carinho, pedindo permissão para entrar na sua casa, na sua vida, receba nessa manhã de sábado o meu sincero e do fundo do meu coração, o meu bom...

0: Bom dia com muito carinho, pedindo aquela permissão para entrar com muito, mas muito carinho na sua residência, tomar aquele cafezinho com você nessa manhã. Receba esse abraço carinhoso, que esse seja o melhor sábado de nossas vidas, tá? E que você realmente possa colher boas coisas, espalhar o amor de Deus por onde você for, receber também o amor de Deus e sempre agradecer pelo dom da vida. Vamos juntos, né? Agradecer pelo dom da vida hoje. Só o prazer de poder estar respirando, né? De poder estar conversando e pedindo permissão para entrar no seu lar. Eu peço a Deus que me abençoe e me dê essa direção. Por falar em dar essa direção, eu vou fazer aqui a oração do comunicador, onde a gente pede a Deus sempre uma direção para o dia de hoje, que Deus nos coloque, sim, diante, né, das coisas boas, ouvir e saber também respeitar as coisas boas. Você de casa, te convido, faça comigo a oração do comunicador para que possamos ter uma direção e para que Deus possa nos usar como um instrumento de evangelização. Por isso, meu amigo e minha amiga, bom dia, faça comigo a oração do comunicador.
1: Senhor, fazei de mim um meio de vossa comunicação. Onde tantos jogam bombas de destruição, que eu leve a palavra de união. Onde tantos procuram ser servidos, que eu leve a alegria de servir. Onde tantos fecham a mão para bater, que eu abra o coração para acolher. Onde tantos adoram a máquina, que eu saiba valorizar e venerar o ser humano. Onde tantos endeusam a técnica, que eu saiba humanizar a pessoa. Onde a vida perdeu o sentido, que eu leve o sentido de viver. Onde tantos me pedem um pão, que eu saiba ensinar a plantar. Onde tantos estão sempre distantes, que eu seja alguém sempre presente. Onde tantos sofrem a solidão na humanidade, que eu seja a presença viva do encontro. Onde tantos vivem a matéria que passa, que eu viva o espírito que fica. Onde tantos só olham para a terra, que eu saiba olhar para o céu. Senhor, fazei de mim um comunicador de vossa vida, de vossa paz, de vosso amor. Amém.
0: E que assim seja, né? Que Deus faça do nosso, a nossa comunicação, uma comunicação que possa levar até você o amor de Deus. Bom dia com muito carinho, obrigado pela permissão de entrar no seu lar, na sua vida e na sua casa. Hoje já é 15 de agosto. Rapaz, estamos em meados de agosto. Passa rápido demais, né? Hoje a gente comemora a Assunção de Nossa Senhora. Hoje também é o dia da informática. E sabe de quem é o dia hoje? Dia dos solteiros. Bom dia com muito carinho a todos os solteirões aí. Estamos começando mais uma edição do nosso programa. Tá no ar com todo carinho.
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0: Então vem comigo porque só tá começando. Bom dia com muito carinho. Eu tô de bem com a vida. Começamos muito bem com a oração do novo dia. Nosso arcebispo Dom Marco Aurélio abençoa nos primeiros passos da Rádio Catedral, abençoa

0: Abençoando você, a sua caminhada no dia de hoje, para que o dia seja maravilhoso. Na sequência tivemos Padre Leonardo Pinheiro, sua bênção, Padre. Sempre conosco aqui com a liturgia do dia, nos preparando para mais esse dia maravilhoso no coração de Deus. Ainda hoje, claro, começando agora com o Sertanejão Bom Demais, nós vamos juntos até as 7, até as 8, né? Conversei aqui com o Oséias e agora nós vamos esticar o sertanejo até as 8 da manhã, tá? Devido ao tempinho que a gente tem para tocar, então a gente vai tocar mais músicas sertanejo até às 8 da manhã. Lembrando que dentro daqui a pouquinho, às 6:30, já, né? A nossa leitura orante, a nossa Lexio Divina, vamos receber o Padre Dontes, esse momento todo especial, que a nossa leitura orante é o nosso Vinde e Vede, aqui na programação da Rádio Catedral 102.3. Às 7, aquela pausazinha, né? Pra gente acompanhar as informações do Brasil e mundo, ao lado da Rádio Aparecida, Rádio Catedral e Rádio Aparecida, unidas pela fé e pela informação. 7 da manhã, fique ligado. Aí nós vamos voltar com o nosso sertanejo e um finalzinho do sertanejo, a oração da manhã, onde vamos agradecer a Deus pelo dom da vida, ao lado de Padre Reginaldo Manzotti. Logo em seguida tem Padre Marcelo Rossi e o Momento de Fé. A gente volta às 9 com aquele dedinho de prosa de sábado e, claro, depois tem Padre Reginaldo Manzotti trazendo experiência com Deus e, na sequência, o DNA da Fé com Padre Camilo. Bom dia com muito carinho. Estamos chegando, sim, para te fazer companhia. Quer falar comigo? Fique à vontade. E
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0: Pelo 3232-9225, você dá bom dia pro Cacau, fala como você está, de onde você está. Mas se quiser usar aí o nosso WhatsApp, é o 988-97-6570. Você fala comigo, fala de onde você está e como você está. Aproveita lá os 30, 40 segundos, grave uma mensagem de texto ou de voz e fale comigo nesta manhã.
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0: E nós temos as redes sociais, o Instagram à sua disposição, o Facebook, também o site da Rádio Catedral. Querendo dar aquela aliás, aquela espiadinha lá no nosso Instagram ou no Facebook, é a mesma coisa, ó, @ Rádio Catedral JF. Fica à vontade que eu tô te aguardando por lá também. Tá começando!
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0: 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E o Sertanejão Bom Demais convida você, meu amigo e minha amiga, a estar vivendo assim intensamente o que há de melhor na música sertaneja. Vamos falar em Sertanejão Bom Demais? Ah, pra gente começar muito bem essa manhã, vamos trazer aqui uma linda música. Você conhece aquela história do pagode em Brasília? Pois é. Eles estão chegando aí. É, Tião Carreiro e Pardinho aqui na programação Catedral com esse pagode maravilhoso, que é o Pagode em Brasília. Pera aí que eu troquei de música. Bom, vou tocar depois então o Pagode Brasil. Vamos começar com o Serjão. Já que o Serjão chegou chegando, vamos tocar o Serjão aqui com a gente. Bom dia. Eu...

0: Bom dia, minha amiga, bom dia, meu amigo. Estamos juntos para mais um final de semana. O Serjão Reis chegou chegando, né? Eu ia tocar aqui o Tião Carreiro e Pardinho com o Pagode de Brasília e o Serjão Reis chegou primeiro. Bom, tem que ser assim, né? Já chegou chegando, então tocamos aí essa linda canção para começar o nosso sertanejão bom demais. Já já, a nossa leitura orante, a nossa Lexo Divina. Deixa eu abraçar alguns amigos que já estão chegando aqui através do WhatsApp, como o meu amigo Quirino, né? Tá sempre deixando o seu bom dia. Fala, meu irmão, bom dia.
1: Bom dia, meu amigo Cacau.
0: Tá tudo bem por aí?
1: Acordar.
0: Ei,
1: na hora.
0: Nossa,
1: chegando
0: por lá.
1: Aqui é o Quirino da Estrada do Gol.
0: Fala aí.
1: Vamos comigo. Manda uma música bem bonita pra nós aí.
0: Deixa comigo.
1: Vamos acordar essa turma da grotinha. Dá o um grito de guerra aí. Oh,
0: oh. Opa.
1: Vamos começar o sábado, o fim de semana. Tomar um e comer um torreio. Oh, trem de dois.
0: Esse querido
1: ai,
0: é fácil.
1: Pulando.
0: Um abraço, querido. Tudo de bom pra você. O grito de guerra ali acordando a fazenda de baixo, a fazenda do meio e a fazenda de cima. O doutor Fábio Chaga já começa na companhia da Rádio Catedral. Obrigado, meu irmão. Bom dia, que o seu dia também seja maravilhoso. Preparando agora pra receber e a gente vai tirar aqueles 10, 12 minutinhos pra nossa leitura orante, a nossa Lexo Divina. Já já vamos receber Padre Dondice.
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0: 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No Facebook, você sabe, tem sempre um bom apetite. No Instagram, você dá aquela espiadinha, dá aquela olhada, curte as notícias e segue a gente, tá?
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0: Bom dia para você nos quatro cantos dessa querida Juiz de Fora, das nossas zonas da Mata Mineira, enfim, das Minas Gerais, desse Brasilzão de meu Deus e pelo mundo afora através das redes sociais. É momento de a gente parar o nosso cafezinho de todo dia, o cafezinho abençoado. A gente para ele, tira 10, 12 minutinhos para se alimentar da nossa leitura orante, da nossa Lexo Divina. E é sempre bom, é sempre um prazer a gente receber o Padre Dondice. Sua bênção, Padre. Seja bem-vindo aqui às nossas manhãs.
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Em nome do Pai, do Filho e do Espírito Santo. Amém. Espírito Santo de luz, dai-nos o dom da sabedoria para distinguir o bem do mal e a verdade da mentira. Guiai-nos a cada passo, em cada dia, para que sigamos o caminho do Evangelho, com a ajuda de Maria, por Cristo nosso Senhor. Amém. Nossa leitura orante da Santa Palavra, nosso encontro com Deus de cada dia. Agradecemos a Deus que constantemente nos fala, mas especialmente aqui na Sagrada Escritura, Ele que nos fala por essas escrituras da natureza e também as escrituras do acontecimento, deixou-nos escrita esta palavra de vida eterna, para que ela nos ajude exatamente a vê-lo presente em tudo, de acordo com a lente dessa verdade que é a palavra da Escritura. Por isso acolhemos com tanta alegria, agradecemos esse momento, esses minutinhos curtinhos, mas que são minutos de vida eterna. Peço oração e peço bênçãos a todos vocês que escutam, a você que agora participa do Vinde Vede, né? Muitos me falam da alegria de estar nesse momento. Eu aqui lembro de todos, vou começar a anotar os nomes, né? Para poder falar aqui também. Houve um momento que a gente gravava algum pequeno testemunho dos ouvintes, mas depois foi ficando difícil, mas eu guardo no meu coração e agradeço muito a você que gosta desse momento da palavra de Deus. Aqui a gente faz leitura contínua, não é? Lemos todo o Evangelho. O Evangelho de Mateus estamos lendo assim, por partes, né? Nós já lemos a história da paixão, porque era lá perto da quaresma, agora voltamos e estamos lendo os ensinamentos de Jesus, os 5 grandes ensinamentos dele. Depois, lá perto do Natal, vamos ler o Evangelho de infância que ficou para trás. Então, não importa a forma, mas estamos lendo sempre a leitura contínua. Vamos lendo versículo por versículo. No lecionário, a leitura é selecionada, né? Lecionário, uma coleção de leituras, né? Selecionadas aqui não, a gente lê todo o Evangelho. Hoje iniciamos o ensinamento de missão, como Jesus quer que a missão seja feita, a missão da igreja, a missão dos seus apóstolos, a nossa missão. Hoje acolhemos então Mateus 10, versículos 5 a 8. É o Evangelho de Mateus, o capítulo é o 10º, os versículos são de 5 a 8. Como você sabe, a nossa tradução é a tradução da Bíblia da CNBB. Mateus 10, 5 a 8. Ouçamos agora a Santa Palavra. Jesus enviou esses 12 dizendo-lhes: não ireis aos gentios, nem entrareis em cidade de samaritanos. Ide antes às ovelhas perdidas da casa de Israel. Por onde andardes, proclamai: o reino dos céus está próximo. Curai os enfermos, ressuscitai os mortos, purificai os leprosos, expulsai os demônios. De graça recebestes, de graça também deveis dar. Irmã e irmão, essa é a primeira instrução, é uma instrução fundamental, básica, né? A instrução é: anunciai a todo mundo que o reino de Deus chegou na nossa porta, está batendo a nossa porta. Esse reino de Deus é a presença

de Jesus. É a realização das promessas. O reino de Deus realiza-se com a encarnação do Verbo de Deus na nossa história. Então, o reino de Deus não é mais uma teoria, uma promessa, algo que alguém falou, é Deus mesmo presente no nosso meio. Jesus é Deus presente no nosso meio, o Emmanuel, o Deus que está conosco. Ele é chamado de Emmanuel no Evangelho da Infância, e a última palavra que Jesus vai dizer aos seus discípulos, seus apóstolos e discípulos: eu estou com vocês todos os dias até o fim, até quando ele voltar, ele está conosco. Ele voltará e ficou. Voltará um dia e ficou conosco. Está conosco nesta palavra que nos orienta. Está conosco na Santa Eucaristia. Está conosco nos irmãos que coloca ao nosso redor, formando a sua igreja. Está sempre conosco aqui na Sagrada Escritura, nos falando. Esse é o reino de Deus. Estamos no reino de Deus, que se concluirá, mas já está plenamente entre nós em Jesus Cristo. Sempre. Já recordei muitas vezes aqui a palavra de São João da Cruz. Deus tinha uma palavra. Esta palavra inteirinha ele nos deu. Esta palavra é Jesus. Ele é a plenitude da palavra de Deus, que queremos amar, servir, imitar, seguir os passos dele. Cumpriu o que ele nos pediu aqui. Ele pediu que a gente vivesse a alegria e a profundidade do reino dele, do governo dele, do comando dele. Ele é o nosso mestre. Nosso coração não cabe, não tem lugar para outro mestre. Somente ele é o nosso mestre. Esse é o reino de Deus que chegou, está à nossa porta. É a grande alegria. Quando vamos anunciar Jesus, anunciamos a maior alegria que existe na história. Deus mergulhou completamente na nossa história, na nossa condição humana, menos no pecado, e nos mostrou o caminho para o Pai. Nos ensinou a ser filhos e filhas de Deus, que antes não sabíamos, agora sabemos, imitando e deixando que o Espírito Santo nos revista da beleza de Cristo. Apresentar o reino de Deus é apresentar a maravilha de ser revestido pelo reino de Cristo, o reino de Deus, em toda a sua vida, no pensamento, nas palavras, no modo de agir, no trabalho. Em nenhum momento vamos agir ou existir fora da vestimenta, fora daquilo que da dignidade que o Cristo nos deu. Então, esta é a grande missão: testemunhar a presença do reino no meio dos homens. Mas para esta missão, Jesus no Evangelho de Mateus diz que por enquanto não é para todo mundo. Então, esse é um texto talvez difícil de entender, mas os apóstolos que estão começando agora não vão para o mundo inteiro agora, vão depois da ressurreição. Agora eles vão só para as ovelhas perdidas da casa de Israel. Israel precisa ouvir dos apóstolos que Israel é o povo do Messias, que o Messias veio para Israel, para que Israel seja um sinal do Messias para todo mundo, que Israel saiba em primeiro lugar disso, porque o Messias vem do povo de Israel, que Israel então descubra sua vocação messiânica de apresentar o reino de Deus na sua conclusão definitiva, que é Jesus. E é isso que os apóstolos vão fazer às ovelhas perdidas da casa de Israel. Vão pedir que todo Israel abrace a sua vocação messiânica. Uma parte de Israel não abraçou, mas a parte de Israel que abraçou a vocação messiânica são os apóstolos, né? Os apóstolos eram todos judeus e todos abraçaram a sua vocação messiânica. E muitos outros, as santas mulheres, Maria e São José, Santana e São Joaquim, né? E todos os outros, Simeão, e todos os outros que viram naquele menino, naquela presença de Deus na história que é Jesus, viram ali o Filho de Deus feito homem. Então, agora para Israel, amanhã depois da ressurreição para o mundo inteiro, e todas as nações virão até ele. Então, nesse momento, ir às ovelhas perdidas à casa de Israel. E não ir aos estrangeiros, nem aos gregos, nem aos samaritanos. Eles estarão num outro momento. Alguns samaritanos vão ser exemplos, né, para Jesus, né? O bom samaritano, né? E aquele samaritano curado que voltou para agradecer. Um foi bom porque fez.

mais 10 coisas para aquele homem que caiu na mão dos assaltantes, e o outro foi boa também, porque veio agradecer. Então, Jesus encontrou com os samaritanos e encontrou exemplos e força e fé no coração dos samaritanos, que estavam aqui no segundo momento da missão. O primeiro momento da missão é para as ovelhas perdidas da casa de Israel. É importante que na missão a gente veja a quem estamos preparados para levar o evangelho e quando. Quando não estamos preparados para levar o evangelho, ou não acertamos bem a hora, podemos atrasar o caminho do Espírito Santo. Precisamos saber a quem devemos levar e quando é que devemos levar. Depois da ressurreição, podemos levar a todo mundo, porque estamos já na plenitude, já temos o crucificado para anunciar, crucificado, ressuscitado. Mas é importante nos preparar. Por exemplo, no estrangeiro temos que saber a língua para poder falar direitinho, né? Então, o Dom Júlio até contou que os missionários chegaram no Japão e confundiram a palavra que se referia a Deus, e aquilo atrasou muito, porque quando os missionários falavam a palavra, o japonês entendia outra coisa, não exatamente o Deus amoroso de Jesus Cristo, entendia outra coisa. Então, é preciso conhecer a cultura, conhecer os valores e a língua daqueles que vamos levar o evangelho do amor de Deus. Às vezes não precisa de palavras. Santa Teresa de Calcutá anunciou só com bondade, só com amor, só com caridade. São Francisco até dizia: precisamos sempre anunciar o reino de Deus. Quando for preciso, falamos. Normalmente não é preciso, normalmente basta testemunhar o amor de Deus. E é por isso, por essa missão tão bonita de mostrarmos a presença do reino de Deus, do poder de Deus, do governo de Deus na história agora, nesse dia, hoje, onde a gente está. Por isso é que damos glória ao Pai, ao Filho e ao Espírito Santo, como era no princípio, agora e sempre. Amém. Acolhemos a bênção, Pai de bondade infinita. Fazei que estejamos sempre preparados para levar a vossa palavra e o vosso reino, onde estivermos, onde formos. Agora que temos conosco ressuscitado, podemos ir a todo canto do universo, que teremos a plenitude para anunciar. Não existe maior amor do que aquele que dá a vida por seus amigos, como Jesus deu por nós e retomou essa vida para garantir-nos a vida plena lá em Deus, onde nos reservou um lugar. Por isso, Pai de bondade, que sejamos abençoados nesta missão que fazemos cada dia, de anunciar com nossa vida o vosso reino, em nome do Pai, e do Filho, e do Espírito Santo. Amém. 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
2: Uma excelente manhã para você, manhã de sábado, dia 15 de agosto. Acompanhamos aí a nossa leitura orante, a nossa Lexio Divina. E o convite é feito para você todas as manhãs acompanhar conosco, tá? Sempre às 6:30. Mas se por acaso, sábado ou final de semana, a gente acorda um pouquinho mais tarde, perdi o vídeo verde. Como ouvir novamente? A partir do meio-dia 40, se acompanha conosco ao lado de Padre Dontes, o Vinde Verde, a nossa leitura orante, a nossa Lexio Divina. Então, a partir do meio-dia 40, se você perdeu alguma parte do Vinde Verde de hoje, você pode ouvir novamente a partir do meio-dia 40, 6:45.
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2: Vão tomando aquele cafezinho comigo, essa turma maravilhosa, e a gente segue com o nosso sertanejo bom demais.
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2: Sertanejo bom demais. Deixa eu abraçar com muito carinho aqui a nossa amiga, né? Tá sempre ligada conosco, sempre antenada, Maria Madalena, bom dia.
3: Bom dia, Cacau.
2: Tudo bem?
3: Graças a Deus, tá tudo bem?
2: Graças a Deus.
3: O que você me conta de novo?
2: Tamo aí na luta.
3: Graças a Deus. Tá maravilhoso.
2: Sabadabadu.
3: Coloca uma música bonita e vai dar tempo hoje.
2: Vai, hoje vai.
3: Uma música bonita com Leôncio Leonel. Uma música bonita sertaneja aí pra nós.
2: Tá comigo.
3: Tá bom? Tá pode bom. Escolher a música.
2: Tá.
3: A Maria Madalena Bruxa, aqui do Bosta do Imperador São Pedro.
2: Tá certo.
3: Manda pra todos aí, tá?
2: Tá bom, meu querido.
3: Manda lá pro bairro do Amazônia. Borboleta, Morro do Sabão, Humaitá. Tá bom?
2: Tá bem, minha querida.
3: Ando pro Adão Bruxo, da Adão Bosco. Pra todos que estão na escuta.
2: Certo.
3: Tá joia?
2: Tá
3: fica
2: certo.
3: Com Deus.
2: Fica com ele também, Maria Madalena, bom dia pra você. Outro amigo mandou uma foto aqui bacana, olha aí, Cacau, dia chuvoso, graças a Deus, tá lá ligado com a gente, sabe onde? Na Mantiqueira, é o Zequinha, grande Zequinha, um abraço pra você, tudo de bom, um carinho especial pra todos aí na Mantiqueira, um abraço pra turma de Santos Dumont, também sempre nos acompanha. Alô, Tocha! Um abraço pro Tocha, sempre ouvindo a gente, turma do Quarto Depósito, Léo Pedreiro e família, sempre nos acompanhando pelas ondas da Catedral. A amiga Maria Madalena Bruce pediu pra gente. Ô, Cacau, toca uma. Vou escolher, você falou que eu podia escolher, depois você manda outra aí pra gente, tá? César e Paulinho, pedido também dos amigos na sintonia lá em Piratinga, ouvindo a gente. Alô, Fabinho! É o César e Paulinho chegando no sertanejo bom demais. 6:47, daqui a pouquinho a notícia é prioridade. Rádio Catedral e Rádio Aparecida, unidas pela informação. Bom dia.

Essa história é bonita, né? Do feijão e a flor com César e Paulinho aqui no Sertanejão Bom Demais. Bom dia, seja bem, tá chegando agora, né? Acordou agora, deu aquela espreguiçada, olhou pro cafezinho, aquele cafezinho delicioso. Mas deixa eu ligar o rádio aqui, ouvir o cacau. Obrigado, tá? Obrigado pelo carinho. Tá chegando o grande dia. 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

0: 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Tá chegando o grande dia! E a gente segue por aqui sertanejando nessa manhã.
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0: Ô, sertanejo bom demais, abraça com muito carinho os amigos dos amarelinhos, né? Que me dão carona nessa manhã maravilhosa. Obrigado a você do volante grande, volante pequeno. Muitos amigos passando aí pela Juiz de Fora, através da BR-040 e das outras BRs que cortam a nossa cidade. Abraço, obrigado pelo carinho. Olha o pagodão em Brasília!

Esse é o Pagode Brasília. Bom dia com muito carinho para você que está chegando agora. 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Mas no decorrer do programa,

0: E assim nós fechamos essa hora do sertanejo bom demais, hein? Barreira e a sua companhia, trio Panada Dura, me mata de uma vez. 6:58, a gente faz aquela pausa aqui no nosso De Bem com a Vida, e no sertanejo, a gente volta daqui a pouquinho após o noticiário, com música sertaneja de qualidade para você. Ainda hoje tem João Mineiro e Marciano, enfim, uma infinidade de músicas ainda até as 8 da manhã. Pausa para informação, vem aí o Notícias em 30, você, Rádio Catedral e Rádio Aparecida, unidas pela informação. Eu volto, com certeza, logo após o noticiário. Bom dia. 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
8: Sábado, 15 de agosto de 2026. Um bom dia para você, porque começa agora a edição de número 2413 do Notícias em 30, uma produção da Rádio Aparecida, em parceria com as emissoras ligadas à Rede Aparecida de Rádio e Signos Brasil. Eu sou Rafael Rodrigues, comigo Leandro Rodrigo aqui nos trabalhos técnicos, e claro, um bom dia para você que nos acompanha pelas emissoras de inspiração católica de todo o país, em especial a Web Rádio Quem Como Deus, em Fartura, São Paulo, e a Rádio Alvorada, em Londrina, Paraná. Vamos aos destaques de hoje.
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8: Arquidiocese de Porto Velho abre ano jubilar da Catedral com uma celebração solene aqui no santuário. Candidaturas para as eleições 2026 podem ser registradas até às 7 da noite de hoje. Especialista explica a documentação exigida e próximas etapas. E ainda na edição de hoje, os resultados de mais uma pesquisa eleitoral na corrida para a presidência da República.
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0: Agora 7:02 no horário de Brasília, candidaturas para as eleições de 2026 podem ser registradas até às 7 da noite. Especialista explica as documentações exigidas e também as próximas etapas. Vitória Santos.
1: Termina às 7 da noite deste sábado, dia 15 de agosto, o prazo que os partidos, federações e coligações apresentem à Justiça Eleitoral os pedidos de registro de candidaturas. As solicitações devem ser feitas por meio do sistema de candidaturas, o Candex. A doutora Henriqueta Osório de Oliveira, que é mestre em ciência política, nos explica como é esses pedidos. O pedido de registro é feito por um sistema, a entrega é feita por quem e quais documentos o partido ou coligação precisa apresentar?
2: Bom, o sistema, né, que é usado para registro de candidatura se chama Sistema de Candidaturas Módulo Externo, é o Candex. É utilizado por partidos, federações e coligações para transmitir os seus pedidos à Justiça Eleitoral. Os documentos necessários para esse registro de candidatura consistem no demonstrativo de regularidade de atos partidários que tem a sigla DRAP, que tem que reunir as informações do partido, da federação ou da coligação, assim como os dados da convenção e a relação das candidaturas. Precisa também do requerimento de registro de candidaturas, abreviado RRC, que tem que conter tanto os dados individuais do candidato ou da candidata, como as informações pessoais, o cargo a ser disputado, o nome de urna que vai contar para aparecer para os eleitores e as demais declarações exigidas pela legislação, né? Declaração de bens, de idoneidade, enfim. E o requerimento de registro de candidatura individual, que abreviado a gente chama de RRCI, que é esse registro, né? Ele é utilizado quando a pessoa escolhida em convenção não é incluída pelo partido, né? Mas só é necessário nesses casos.
1: E o registro ainda passa por uma análise da Justiça Eleitoral, né? Não necessariamente o pedido vai ser aceito.
2: Isso, né? Tem que passar pela análise da Justiça Eleitoral. Caso seja candidatura de presidência e vice-presidência, quem vai analisar é o TSE, e nos outros, né, nos demais cargos, como governador, vice, senador e suplentes, deputados, quem vai analisar são os TRS.
1: E como que funciona essa divisão das análises?
2: É a divisão feita pelo Código Eleitoral, né, pela competência. Os tribunais superiores, que é o Tribunal Superior Eleitoral, que só temos um, eles ficam responsáveis por essas candidaturas em análise federal, como o vice-presidente e o presidente. E os tribunais regionais, a competência deles é relacionada às outras candidaturas, como os deputados, os governadores.
1: Ouvimos doutora Henriqueta Osório de Oliveira, mestre em ciência política. Vitória Santos, para a Rede Aparecida de Rádio, Signes Brasil.
0: Obrigado, Vitória. Agora são 7:05 e saiu ontem, no início da noite, mais uma pesquisa eleitoral, pesquisa Quest, divulgada, mostrando que o presidente Lula, do PT, tem 38% das intenções de voto no primeiro turno e o seu principal adversário, Flávio Bolsonaro, do PL, aparece com 31%. Na sequência, surge Renan Santos, do Missão, e Ronaldo Caiado, do PSD, com 4%. Augusto Cury, do Avante, e Romeu Zema, do Novo, 2%. Samara Martins, do UP, 1%. Edmilson Costa, do PCB, Clariana Barão, do DC, Hetz Dias, PSTU, Leonardo Alavanche, do PRTB, Rui Costa Pimenta, do PCO, e Wilson Grassi, do Democrata, não pontuaram. Branco, nulo não vai votar, 8%, indecisos, 10%. A pesquisa Quest foi encomendada pela TV Globo em parceria com o jornal O Globo. Ouviu 2.004 pessoas entre os dias 10 e 13 de agosto. Margem de erro, 2 pontos percentuais para mais ou menos. Nível de confiança, 95%. O número do registro da pesquisa é o 0773/2026. Agora, para o segundo turno, a pesquisa também traz alguns dados. O presidente Lula tem 43% das intenções de voto e também aparece aí Flávio Bolsonaro como seu principal adversário do PL, com 40%. Brancos, nulo, não vai votar, 3%. Indecisos, 4%. Ou seja, tecnicamente, tanto Flávio quanto Lula estão empatados dentro da margem de erro. No cenário Lula Caiado, Lula tem 44%, Ronaldo Caiado, 37%.

0: 5%. No cenário com Renan Santos, Lula aparece com 44%, Renan Santos com 36%. Contra Romeu Zema, o petista vem com 45% e o candidato mineiro 34%.
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0: E depois de alguns encontros com o presidente Lula na semana passada, o presidente do Senado, Davi Alcolumbre, afirmou que encaminhou para análise das comissões três propostas do governo federal. As PECs que prevê o fim da escala 6x1 e da segurança pública, além do projeto de lei que estabelece o marco legal de minerais críticos e terras raras. O caso de enviar uma PEC de projeto de lei para as comissões significa que a proposta vai começar a ser analisada formalmente no Senado. Em nota, Davi Alcolumbre afirmou que teve uma importante conversa institucional com o presidente Lula na quarta-feira e que, na função de presidente do Congresso, tem a responsabilidade de assegurar que as matérias submetidas ao parlamento tenham devido encaminhamento. As PECs foram encaminhadas para a Comissão de Constituição e Justiça, onde devem tramitar antes da votação no plenário, mas, apesar desse despacho, a avaliação do Senado é que esses temas devem ficar mesmo só para depois das eleições. Agora, 7:08, um inquérito aberto pelo Supremo Tribunal Federal apura se o senador Everton Rocha, do PDT do Maranhão, atuou para tentar atrapalhar investigações de um assassinato que aconteceu no estado em 2022. A suspeita é que ele tenha tentado influenciar um ministro do Superior Tribunal de Justiça. A Polícia Federal localizou no celular do senador contatos com este ministro, Humberto Martins, do STJ, que era relator de um homicídio e havia indícios de envolvimento no caso de um integrante do Tribunal de Contas. O ministro Humberto Martins disse que, em razão do processo tramitar em segredo de justiça, não vai comentar o caso. Em 2024, a Justiça Maranhense condenou Gilson Coutrin Soares pelo assassinato do empresário João Bosco Sobrinho. As investigações iniciais feitas pela Polícia Civil do Maranhão concluíram que Gilson Júnior matou o empresário após desentendimento pessoal, mas depois surgiram suspeitas de que o motivo era a divisão de propinas no estado em um esquema que envolveria o grupo do governador Carlos Brandão. E a suspeita de que o senador Everton, ele tem atuado junto a outros investigados para evitar as investigações.
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0: O governo dos Estados Unidos foi notificado sobre a abertura de um processo para aplicar medidas de reciprocidade contra as tarifas impostas pelo governo norte-americano a produtos brasileiros. Segundo o Itamaraty, a notificação foi enviada aos departamentos de Estado e de Comércio e ao Escritório de Representante Comercial dos Estados Unidos. O governo Trump confirmou em julho duas novas tarifas sobre produtos brasileiros exportados aos Estados Unidos, o que chegou a uma alíquota total de 37,5%. O Brasil chegou já a acionar a Organização Mundial do Comércio para contestar essas taxas. E uma lei de reciprocidade significa que é um mecanismo que permite que o Brasil possa aplicar a outra nação, no caso dos Estados Unidos, mesmas medidas, restrições ou tarifas que sofreu por parte dela. Em julho do ano passado, o governo publicou um decreto regulamentando a lei, que estabelece tipos de contramedidas, como, por exemplo, provisórias, aplicação imediata e ordinárias. O IBGE divulgou algumas pesquisas importantes ao longo desta semana. Ontem saiu a taxa de desemprego, que, segundo o Instituto, caiu em 3 estados brasileiros no segundo trimestre, e no país inteiro o indicador ficou em 5,4% no período. Um resultado que representa uma queda em relação aos 6% registrados no primeiro trimestre de 2026. As maiores taxas foram registradas no Amapá, na Bahia, Pernambuco, Piauí e Sergipe. E ainda esta semana, o IBGE também divulgou o Índice Nacional de Preço ao Consumidor Amplo, IPCA, que é a inflação oficial do país. De acordo com os dados, a inflação subiu 0,07% em julho. Resultado representa desaceleração em relação a junho. No acumulado deste ano, a inflação está em 3,44%. Fernando Gonçalves, gerente do IPCA, fala sobre os grupos que mais influenciaram o resultado da inflação, como, por exemplo, a habitação, alimentação e bebidas.
2: No resultado de julho, a maior variação, 0,99%, e o maior impacto, 0,15 ponto percentual, vieram do grupo habitação, alimentação.

0: Em bebidas, com queda de 0,67%, registrou a menor variação e também o menor impacto, com menos 0,14 ponto percentual. O grupo habitação acelerou de junho 0,63% para julho 0,99%, com o avanço da energia elétrica residencial, que saiu de 1,53% para 3,09%, sendo o principal impacto individual no resultado do mês com 0,13 ponto percentual. Em julho, além da incorporação de reajustes tarifários de concessionárias de algumas áreas do índice, permaneceu a vigência da bandeira tarifária amarela, com acréscimo na conta de luz de R$ 1,885 a cada 5 kWh consumidos. No grupo Saúde e Cuidados Pessoais, a variação foi de 0,40%, destacando-se, além da alta dos artigos de higiene pessoal de 0,64%, a variação do subitem plano de saúde, que foi de 0,42%, com a incorporação de reajustes autorizados pela ANS. A variação do grupo transportes, de 0,05%, reflete, além da alta de 11,67% das passagens aéreas, o recuo de 1,44% nos combustíveis, com todos em queda. Etanol, com menos 2,26%, gasolina, com menos 1,37%, óleo diesel, com menos 1,22% e gás veicular, com menos 0,08%. O grupo Alimentação e Bebidas apresentou variação de menos 0,67% em julho. A alimentação no domicílio variou menos 1,14%, com influência das quedas do café moído, menos 2,45%, da cenoura, menos 14,41%, da batata inglesa, menos 19,59% e do tomate, com menos 29,09%, sendo o tomate o principal impacto negativo no resultado do mês, com menos 0,10 ponto percentual.
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2: 7:14, os picos de calor de mais de 40 graus em praticamente todo o hemisfério norte é o tema do Fórum de Mudanças Climáticas de hoje. Ivo Poletto.
3: As notícias dos últimos 30 dias têm deixado as pessoas que prezam a vida muito preocupadas. Por que estão se repetindo tão seguidamente as ondas e picos de calor de mais de 40 graus em praticamente todo o hemisfério norte, provocando morte de milhares de pessoas? E o fogo em florestas não vai parar mais? E no Brasil, o que é isso de enchentes, ventanias, granizo, ciclone extratropical, bomba, atingindo o sul e o sudeste? E a baixa das águas dos rios da Amazônia e do Pantanal, e a seca que já se faz presente na Caatinga? O que tudo isso está nos avisando? Será o tal novo normal? De fato, eles avisam que não podemos viver de ilusões, achando que são fenômenos climáticos passageiros. Está encurtando o tempo entre eles e aumentando sua intensidade. Os próximos acontecerão num prazo menor e serão mais destruidores das condições necessárias à vida. Levando a sério, por exemplo, a notícia de que a área de florestas destruída por fogo no Canadá tem o tamanho do estado do Rio de Janeiro, o fogo nos desafia. Vocês conseguirão viver sem árvores, sem florestas? Para quem está atento aos avisos que a Mãe Terra está repetindo há bastante tempo, esses eventos climáticos não são estranhos e se sabe que não são responsabilidade dela, e sim das pessoas que teimam seguir no caminho de extrair e consumir mais e mais fontes fósseis de energia e minérios para manter e ir multiplicando sem fim a produção de mercadorias, fontes de lucro, de concentração de riqueza e poder. Quem deseja que a Terra recupere seu equilíbrio de temperatura e seus ciclos de chuva e de frio e calor, precisa lutar para diminuir rapidamente até parar o uso do petróleo, gás e carvão, e parar de destruir e queimar florestas, bem como de seguir no caminho da exploração dos solos com monoculturas usando produtos químicos e venenos. Precisamos recriar florestas, produzir alimentos em agroflorestas sem químicos e venenos, diminuir o consumo de energia e de água, produzir energia com fontes menos poluidoras e só produzir o que é necessário para a vida. Ivo Poletto para a Rede Aparecida de Rádio.

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0: Estamos de volta aqui com a primeira edição do Notícias em 30, na edição de sábado. Show de audiência. Inclusive, por falar em audiência, queria registrar aqui a audiência dos ouvintes que nos acompanham pela Rádio Manhuaçu, lá em Manhuaçu, Minas Gerais, e a Rádio Brasil Campinas, em São Paulo. É claro, e além de todas as emissoras da Rede Aparecida de Rádio e Signis Brasil.
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0: A Arquidiocese de Porto Velho abre ano jubilar da Catedral com celebração solene aqui no Santuário de Aparecida. Mário de Paula.
2: A Arquidiocese de Porto Velho, em Rondônia, celebrou a abertura do ano jubilar da Catedral Sagrado Coração de Jesus de Porto Velho com uma celebração solene aqui no Santuário Nacional de Aparecida nesta sexta-feira no altar central. A missa foi presidida por Dom Roque Paloschi, ele que é o arcebispo de Porto Velho e conversa conosco sobre esse ano jubilar dessa catedral, onde está a sede, né? A cátedra de Dom Roque. Dom Roque, o senhor presidiu essa Santa Missa nesta sexta-feira, essa alegria da Arquidiocese comemorando os 100 anos da sua catedral dedicada ao coração de Jesus.
3: Aprendei de mim porque sou manso e humilde de coração. Celebrar os 100 anos e olhar a história com os olhos da gratidão para louvar, bendizer e glorificar a Deus por tantos testemunhos, seja dos missionários que chegaram em tantos lugares diferentes.

0: diferentes, mas o povo santo de Deus, daquela porção da Amazônia que abraçou com fé, com entusiasmo, a cruz de nosso Senhor Jesus Cristo. É dizer um grande obrigado, mas é também pedir as bênçãos e as graças de Deus, porque uma catedral não é só construção, não, é muito mais, não é pedras, é muito mais do que isso. Precisa ser essa igreja viva, acolhedora, servidora, uma mãe de todas as demais paróquias e comunidades da nossa igreja particular de Porto Velho. Uma mãe que se ocupa e preocupa com seus filhos e filhas, que não fica sentada ou deitada, mas vai ao encontro desse povo. Por isso, a gratidão, mas também a súplica, para que nós hoje possamos responder aos apelos de Deus através do grito da criação, do grito dos pobres, mas do grito das famílias e do povo que hoje espera também uma igreja que seja assim, acolhedora, que seja servidora, que não tem medo de ficar junto dos pobres.
1: E a igreja particular em Porto Velho é o reflexo, tendo o senhor como pastor, dessa também igreja em saída. Esse ano jubilar impulsiona ainda mais essa missão, Dom Roque?
0: Sem dúvida, né? Mais do que nunca tivemos a experiência do centenário, que foi uma bênção grande, e o centenário da catedral vai também nesse embalo, nessa toada de ser sempre uma igreja missionária, mas acima de tudo uma igreja que não vive para si, mas vive para servir e estar a serviço dos filhos e filhas de Deus que clamam por misericórdia, por compaixão, por ternura e por bondade.
1: Ouvimos o arcebispo de Porto Velho em Rondônia, Dom Roque Paloski, nessa abertura do centenário da Catedral do Sagrado Coração de Jesus. Mário de Paula para a Rede Aparecida de Rádio Signes Brasil. De Aparecida.
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3: Vamos falar de esporte, final de semana chegando, junto com as emoções do Campeonato Brasileiro. Renato Dias, bom dia.
4: Ô Rafael, muito bom dia pra você, bom dia aí pros amigos da Rede Aparecida de Rádio, final de semana de Campeonato Brasileiro, 23ª rodada, e aquilo, né? Os times envolvidos aí nas decisões pela Libertadores da América, pela Copa Sul-Americana, mas não podendo deixar o Campeonato Brasileiro de lado, porque vale briga pela liderança, vale briga pelo G4, vale briga contra o rebaixamento, enfim, muita coisa envolvida no Campeonato Brasileiro para os times deixarem de lado nesse momento, se bem que alguns conseguem ali dar uma dosada na equipe, né? Outros não tem muito o que fazer. É o caso, por exemplo, do primeiro jogo de amanhã, ó, 16h30 teremos Fluminense e Palmeiras no Maracanã. Um Fluminense sem técnico, né? Demitiu o Zubeldía no meio de semana, tá pensando no jogo de volta contra o Independente Rivadavia na Argentina, foi 0x0 no Maracanã. Fluminense que não vem jogando bem já faz algum tempo, foi eliminado pelo Vasco na Copa do Brasil, e enfrenta um Palmeiras que também não venceu em casa na Libertadores da América, empatou com o Cerro Porteño em 1x1, mas o Palmeiras é um daqueles times que não pode tirar o pé do brasileiro, porque é líder com 48 pontos, 6 à frente do Flamengo. Flamengo que tem um jogo a menos, portanto, Palmeiras não pode dar brecha, até porque a gente sabe da qualidade desse time do Flamengo, né, Rafael? Amanhã também às 18h30, Atlético Paranaense e Bragantino. O Atlético Paranaense tá só por conta do Brasileirão, tá em terceiro lugar com 40 pontos, de ouro no Furacão, hein? E o Bragantino, que perdeu na Sul-Americana o jogo de ida em Bragança pro Atlético Mineiro por 1x0, eu acho também que não vai tirar o pé não do Campeonato Brasileiro, viu? Tá em oitavo com 31 pontos. E amanhã à noite, olha, o São Paulo, que conseguiu um ótimo resultado contra o Bolívar na terça-feira pela Sul-Americana, lá na altitude de La Paz, né? Empatou em 1x1. Tem que entrar forte contra o Curitiba, porque o São Paulo está em 12º, apenas 4 pontos da zona de rebaixamento, não pode brincar realmente. O Curitiba numa situação um pouco mais confortável, com 30 pontos, mas só está no Brasileirão. Jogão no Morumbi às 9h da noite, em decisão para os dois. Domingo, 11h da manhã, a Chape, já virtualmente rebaixada, recebe o Bahia, que está lá em cima na tabela ainda, em 6º lugar. 16h nesse domingo, aí sim, olha só, esse jogo aqui é um clássico nacional dos desesperados. Vasco e Santos duelam no São Januário. Os dois times estão na Sul-Americana, estão vivos. O Vasco empatou em casa, o Santos venceu em casa. Porém, nenhum dos dois podem pensar em mais nada que o time titular, porque ambos estão na zona de rebaixamento do Brasileirão. O Santos é quem abre

0: com 22 pontos e o Vasco em 18º com os mesmos 22 pontos. Olha, jogo dos desesperados e deve ser um jogo muito bom em São Januário. 16h também no domingo, na Arena MRV, o Atlético Mineiro recebe o Grêmio. O Grêmio, que já está eliminado de tudo, né? Enfrenta aí o Galo, que tá de olho na vaga na Sul-Americana. 6:30, Mirassol e Flamengo no interior paulista. O bom time do Mirassol, que saiu da zona de rebaixamento, mas tá ali com 23 pontos, apenas um ponto, embora tenha um jogo difícil semana que vem no Equador, não vai poder poupar ninguém. E o Flamengo, que vai ter o clássico contra o Cruzeiro na volta da Libertadores, também não pode poupar, porque tá na perseguição contra a equipe do Palmeiras. Nesse domingo também às 6:30, o Vitória recebe um Botafogo que, olha, o Botafogo tomou uma pancada no meio de semana, 6-1, perdeu para o Cienciano lá no Peru. Tem que ver o tamanho do que foi essa crise aí que pode ser instalada no Botafogo diante dessa enorme derrota na história do Fogão. Ainda no domingo às 19h, era para ser um jogo muito bom, né? Corinthians e Cruzeiro, porém os dois preocupadíssimos com a Libertadores. O Corinthians não tem muito elenco para poupar. Já o Cruzeiro pode segurar algumas peças já de ouro no Flamengo, no Maracanã, na próxima quarta-feira. E fechando a rodada, é um jogo lá na segunda-feira, Internacional e Remo, no Beira-Rio, às 20h. E aí é pé embaixo para as duas equipes. O Inter acabou de sair da zona de rebaixamento. O Remo é vice-lanterna, porém tem 22 pontos, tem como sair. Portanto, é pé embaixo no Brasileirão dessas duas equipes. No mais, Rafael, é isso então. Um ótimo final de semana para todo mundo. Na segunda-feira, a gente volta ao vivo, Notícias em 30, segunda edição, atualizando, portanto, a classificação e os resultados da 23ª rodada do Campeonato Brasileiro, hein? Um ótimo final de semana para vocês e até lá.
1: 7h29, 7h29. Nós vamos ficando por aqui com a edição de hoje do Notícias em 30, que volta na segunda-feira. Para você que ficou conosco, com um excelente final de semana. E a gente se fala.
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0: aí nós ficamos bem informados com Notícias em 30, onde a Rádio Catedral e a Rádio Aparecida Unidos levando até você o melhor da informação. E a gente segue por aqui, até logo mais às 10 da manhã com o De Bem com a Vida. E você, como é que está o seu dia hoje? Tá tudo tranquilo?
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0: Bom, você sabe que agora o nosso sertanejo vai até às 8 da manhã. Então vem comigo, vem comigo, vem comigo.
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0: Registrar aqui a participação da amiga Lena, tá ligada conosco aqui, coladinho com a gente em Santa Luzia. A galera ligada com a gente, tem gente, ó, ligada com a gente nos Estados Unidos, na Alemanha, pessoal na grande São Paulo, sempre ouvindo a gente, pessoal de Mar de Espanha, Belo Horizonte, Santos Dumont, alô, São Dumont, Rio de Janeiro, um forte abraço, também Três Rios, né? Alô, Neguinho, cantor de Petrópolis, sempre nos acompanhando lá em Três Rios. Alô, Areal, um abraço com muito carinho. Turma ligada com a gente lá em Ubá. Pessoal ligado com a gente em Visconde do Rio Branco. Pessoal ligado com a gente em Pirapitinga, Lima Duarte. Pessoal ligado com a gente também em Olaria. Pessoal lá em Arantina. Liberdade. Muita gente na sintonia com a Rádio Catedral 102.3. E a gente segue com o nosso sertanejão bom demais.
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0: Agora, se você gosta de música sertaneja e quer pedir uma aí, fica à vontade, tá? Só você entrar aí no nosso WhatsApp, que é o 988976570, falar, Cacau, dá pra tocar aquela música sertaneja pra mim aí? Aí a gente tentando aqui ajeitar pra você. Goiano e Paranaense. Esta música conta a história do Doutor e o Caipira. Bacana essa música. 7:34.

Sertanejão bom demais, até às 8 da manhã com muito carinho pra você, meu amigo e minha amiga. Agora são 7:37. Daqui a pouquinho nós vamos fazer a oração da manhã ao lado de Padre Reginaldo Manzotti. Onde vamos agradecer a Deus pelo dom da vida, por esse sábado maravilhoso, chuviscando, né? É aquele meu lusco-fusco, como dizia aí. Mas um sábado maravilhoso e abençoado. Bruno Marrone, 7:37.

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1: Daqui a pouquinho o nosso momento de agradecimento com a oração da manhã, agradecendo a você pela audiência, onde quer que você esteja. Muita gente trabalhando no dia de hoje, mas olha, confessar aqui que tá bom pra ficar na cama, dormir um pouquinho mais, né? Se você, com o tempo que tá aí, bom você ficar na cama mesmo. Bom dia com muito carinho, Sertanejão bom demais até às 8.
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Daqui a pouquinho tem Padre Marcelo Rossi e o nosso momento de fé de hoje. Aquele abraço carinhoso para você que está chegando agora na sintonia. Alô, Matheus, lá em Corujas. Alô, Zequinha, também na sintonia. O Romeu e o Cezinha, lá em Bias Fortes. A galera de Brejaúba, divisa de Bias Fortes com Pedro Teixeiras. A galera de Olaria. Alô, seu Antônio, um abraço. Alô, minha amiga Lília. Alô, Cláudia, um abraço com muito carinho. Alô, Cláudio, lá no Casa Branca, ouvindo. Alô, seu Milton Garcia, bom dia. 7h42.

0: O Sertanejão Bom Demais está no ar com muito carinho. Daqui a pouquinho tem Padre Marcelo Rossi, daqui a pouquinho tem um momento de fé. E lembrando que hoje, tá? Ainda hoje nós vamos, claro, fazer aquela homenagem aos aniversariantes do dia. Lá por volta de 10 para as 10 da manhã, além da música, perfil do nosso aniversariante, a gente vai cantar Feliz Aniversário. Hoje é teu aniversário, parabéns desde já para você, que Deus te abençoe, te dê muita força e que você seja muito feliz nesse dia, tá? Que o dia realmente seja um dia mais que especial para você. Manda um abraço carinhoso aqui pra minha amiga Zélia, sempre ligada com a gente lá no Parque Independência. E aí, Zélia, como é que você tá, minha querida? Tá tudo bem com você? A outra Zélia do Grama também sempre na sintonia, a Beth do Grama sempre nos ouvindo, a Regina no JK sempre acompanhando a programação, a Dorvalina e a Rosalina estão na Cidade Alta ao lado das crianças, né? Sempre ensinando, levando para aquele caminho da evangelização e acompanhando a programação da Catedral. E você, onde você está? Você também tá de bem com a vida como eu? Então vem pra cá comigo nessa manhã. Continua o laço.
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0: Sertanejão bom demais pelas ondas da Catedral 102.3. E aí, a galera que tá nos acompanhando agora na Feira Livre de Benfica, bom dia, boas vendas para vocês aí, tá bom? Um alô especial pro pessoal de Chácara, Zezé Luciano.
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0: 6:46.

0: Manda um abraço aqui pra dona Eva e o senhor Ifigênio lá em Nova Era. Dona Eva Teles, bom dia, abraço carinhoso. Alô especial para Fatinha Reis também, a Luciane Reis também, um abraço com todo carinho nessa manhã de sábado. O sertanejão bom demais tá na reta final. Manda um abraço aqui pro Lele, grande Lele, sabadabadu, meu irmão. É isso mesmo, um abraço pra você, a Lena ligada com a gente, a dona Lourdes do Jardim Natal também na sintonia, o pessoal lá do Parque Bournier. Alô Tiana, alô Tiguaraci, forte abraço pra vocês aí também. A Fatinha, minha prima lá em Nova Era na sintonia, a Lúcia, é a Lúcia de Biasfortes, mas mora em Nova Era, ao lado do filho Ronaldo, meu amigo Geraldo Tobias, ouvinte, sempre quando pode, radinho ligado aqui na Catedral 102.3. Alô, cantor Neguinho de Petrópolis, forte abraço. O nosso amigo Paulo Roberto em Além Paraíba também na sintonia. O Fabinho ligado conosco lá em Pirapitinga. Nosso amigo querido também já ligou pra cá, já mandou sua mensagem hoje, né, querido? Um abraço pra você também. Pessoal de Volta Redonda acompanhando a gente, obrigado pelo carinho, pela audiência. Ô, sertanejão bom demais, tá na reta final.
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0: Pois é, aquela pausa pra gente agradecer a Deus pelo dom da vida, né? A gente dá aquela espreguiçada, olha pro lado, olha pro outro e diz assim, obrigado Senhor pelo dia de hoje. E ao lado dele, Padre Reginaldo Manzotti, vamos juntos agradecer então a Deus por esse dia maravilhoso, esse sábado que tá começando essa manhã maravilhosa.
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0: Voltando 10 para as 8. Bom dia, povo de Deus! Bom dia, Padre Reginaldo!
3: Bom dia, queridos filhos e filhas. Neste sábado, Semana Nacional da Família. Deixa a luz do céu entrar na sua família. E aí, você deu um tempo a mais para sua família? Se voltou em oração, em prece, em atenção à sua família? Dá tempo ainda! Família que reza unida. Unida sempre estará. Em nome do Pai, do Filho e do Espírito Santo. Amém. Senhor, amado Jesus, os profetas vos anunciaram como príncipe da paz. Os anjos anunciaram paz aos homens por ocasião do vosso nascimento. Morreste na cruz para consolidar a paz entre Deus e os homens. No dia da ressurreição dissestes: a paz esteja convosco. E por isso, ó príncipe da paz, no início deste dia, nesta manhã, venho pedir: abençoai e santificai a minha família. Peço, Senhor, a graça de que minha família possa ser, de fato, formadora de valores humanos e cristãos.

0: que todos nós tenhamos atitudes humanas de respeito, dignidade, de valorização do próximo, de promoção humana. Abra nossos olhos às necessidades do próximo. Senhor, pedimos a graça de que nossa família seja verdadeiramente uma família cristã, autenticamente cristã. Exemplo para aqueles que vivem perto de nós. Senhor Deus, afugentai todo o mal. Livrai-nos do perigo de nos perder. E se em algum momento nossos olhares se distanciarem, Senhor, tome-nos pelas mãos e conduze-nos ao lar. Senhor Deus, abençoai a minha família e abençoai a todas as famílias. Afastai para longe das famílias brigas, desavenças, as drogas, o desemprego, a enfermidade, a mentira, a traição. Que a família seja, Senhor, um lugar de diálogo e de amor, de carinho e de afeto. Senhor, abençoai e protegei a minha família nesta manhã. Amém. Pai nosso que estais no céu, santificado seja o vosso nome. Venha a nós o vosso reino, seja feita a vossa vontade, assim na terra como no céu. O pão nosso de cada dia nos dai hoje, perdoai-nos as nossas ofensas, assim como nós perdoamos a quem nos tem ofendido. E não nos deixeis cair em tentação, mas livrai-nos do mal. Amém. Senhor, fazei da minha família formadora de valores humanos e cristãos. Um bom dia a todos. Amém.
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2: Catedral FM, evangelizar é comunicar, sempre 24 horas por dia. Obrigado a você. Fizemos juntos a oração da manhã, agradecendo a Deus pelo dom da vida e que Deus abençoe as nossas famílias, a sua família, a minha família, as nossas famílias, a família Catedral também, com todo carinho. E olha, chegando ao finalzinho do nosso encontro sertanejo, lembrando que no sábado agora o nosso sertanejo vai até mais tarde um pouquinho, né? Estica agora até por volta de 8 da manhã com o sertanejo bom demais. E depois dessa linda oração, agradecendo a Deus pelo dom da vida, né? Por esse dia maravilhoso que é o sábado, a gente toca essa música, né? Sábado é o dia dedicado a Nossa Senhora, a Maria, e a gente toca essa linda música do Jean Giovanni. Nossa Senhora, proteja a família brasileira. Bom dia, sertanejo bom demais.

0: E assim nós chegamos ao final do nosso sertanejão bom demais, que agora estica até as 8, né? Aos sábados já. Domingo até as 7 só. E agradecendo a você pelo carinho e pela companhia nessa manhã, daqui a pouquinho nós teremos o Padre Marcelo Rossi com um momento de fé. Eu volto às 9 com você, com aquele dedinho de prosa de sábado, com as duas músicas para homenagem aos aniversariantes do dia. E claro, fazer aquela homenagem. Hoje é teu aniversário? Que bom! Feliz aniversário para você! Vamos cantar daqui a pouquinho juntos, lá por volta de 10 para o meio-dia. E você também coloca ali no nosso WhatsApp. Se é o teu aniversário, vai ser um prazer te abraçar com todo carinho. Mas tem alguém que você gostaria de fazer homenagem comigo, o aniversariante aí? Então vai lá, coloca o nome da pessoa, para que possamos então homenagear aos aniversariantes do dia. Vou falar também sobre o show de prêmios e, claro, te convidar a se tornar um colaborador da Rádio Catedral. O Sertanejão faz um convite para você. Amanhã é domingo e vamos estar juntos para mais uma edição do Sertanejo Bom Demais.
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0: Sertanejo Bom Demais. 7h59, na sequência, Padre Marcelo Rossi e o nosso momento de fé pelas ondas da Catedral.
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0: 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Bom dia, com muito carinho, onde quer que você esteja ouvindo a programação Catedral 102.3. Uma excelente manhã. Na sequência, você acompanha o nosso momento de fé e eu volto com você às 9 da manhã. Bom dia, excelente sábado para todo mundo.
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1: Sábado musical e ao mesmo tempo começando a quarentena. 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
1: Romanos, capítulo 8, versículo 26. Há momentos em que não sabemos como pedir, e o próprio Espírito Santo intercede. Porque tudo, dois versículos depois, 28, concorre para o bem daqueles que

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1: Quero aqui com muito carinho saudar a você, amigo ouvinte da Rádio Catedral. 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
3: E abençoai, santificai e exorcizai. Atenção, lembrando, nós temos a feira vocacional, tá? Então a feira vocacional vai começar sábado, domingo no santuário, e venha, vai ser uma bênção. 15h, Santa Missa, transmissão pela Rede Vida e também pelo canal YouTube, tá? No YouTube também vai estar lá, e depois o momento de fé que nos mantém em pé, vai ser uma, vamos orar contra inveja, aproveitar o tema inveja. Meu Deus, vai ser demais, que o Senhor nos, que venham testemunhos e virão para a glória do Senhor. E lembra da missa da Globo, está aqui no horário 5h50. Mas sugestão, pode começar um pouquinho antes, tá? 5h45, já fica esperto, atento. E é festa da Assunção de Nossa Senhora, vai ser uma bênção. Deus abençoe. Ah, e depois das 9 horas, aí com o Dom José, porque vai ser uma missa toda especial. Venha, nós estaremos lá juntos, né? E às 11 da manhã eu vou fazer um louvor lá. Então, no domingo. Vai ser feira vocacional muito especial. Deus abençoe.
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9:02, já estamos de volta na melhor programação. É o De Bem com a Vida, edição de sábado por aqui. 102.3 Então seja bem-vindo, seja bem-vindas, é um prazer imenso ter você nessa manhã de sábado. Vamos juntos até logo mais, às 10 da manhã. Lembrando que às 10 tem Padre Reginaldo Manzotti, Experiência com Deus, e logo depois, DNA da Fé com Padre Camilo. Ainda hoje, vamos falar do aniversariante do dia, né? Hoje é teu aniversário? Feliz aniversário pra você. Ah, não, tem alguém aniversariando? Então me conta quem é. Vá lá no nosso WhatsApp 988976570 de Cacau. Hoje é aniversário do meu afilhado. Hoje é aniversário do meu papai. A gente juntos vamos fazer homenagem aqui pelas ondas da catedral, tá? E a gente sempre indica duas músicas pra gente colocar aqui no perfil do aniversariante do dia de hoje. Vou te mostrar já a música de número um de hoje, que é o Rádio Táxi.

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1: Lembrou da música? Eva Rádio Táxi é a música de número 1 de hoje. Deus. Se você acha que essa música é o perfil do nosso aniversariante, vote na música de número 1, tá? Mas se você gosta da música de número 2, também fique à vontade. Vá lá no 988976570 e diga, Cacá.

0: Música de número 2 hoje, Ruban com Vitrine, aqui na programação Catedral 102.3. Qual das duas músicas você acha que é o perfil do nosso aniversário? Aniversariante do dia de hoje. Corre lá no WhatsApp, vai lá, grava sua mensagem de texto de voz, de onde você está, como você está e qual a música que você vota e gostaria que a gente fizesse homenagem aos aniversariantes do dia. Lembrando ainda que teremos daqui a pouquinho também aquela dica especial, se você quer ajudar a Rádio Catedral a crescer cada vez mais, o nosso quadro Amigo Colaborador, onde a gente te convida a se tornar um colaborador da Rádio Catedral. 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Ei, vai ficar de fora dessa? 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Vai lá então, aproveita, onde bem com a vida está no ar, vote na sua preferida e mande o seu alô.
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0: Me fala aí, já escolheu a sua preferida hoje? Ainda não? Corre no WhatsApp, viu? Fique de fora não. 96, bom dia. Ô Tiaguinho, conta aí. Como é que é essa história, vai? De bem com a vida, no ar.
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0: Tiaguinho, seu buquê de flores. Bom dia pra você. Tá chegando esse sábado assim, meu lusco-fusco, né? Mais pra friozinho do que pra aquele calor, né? Bom dia, com muito carinho, você de casa, minha amiga dona de casa em especial, obrigado pelo carinho, pela sua audiência. A você do volante, tá seguindo a gente aí, a galera que tá lá no Instagram da Rádio Catedral. Vai lá, dá aquela espiada, segue a gente seguir você também numa boa, tá bom? Você é o nosso convidado nesta manhã de sábado. E aí, já escolheu a sua preferida? Música de número 1, a música do Rádio Táxi Eva. Música de número 2, Ruban Vitrine. Você acha que qual delas é o perfil do nosso aniversariante? Tá nas suas mãos, aliás.
1: Jesus!
0: Opa!

0: Bom dia, Cacau.
1: Bom dia. Você,
0: toda a família Catedral.
1: Obrigado.
0: Toda a minha família, toda a minha parentela, todos os meus amigos, todos os ouvintes que estão na escuta das programações, Terezinha Forrozeira, Ritinha de Caça, Giovana, todo esse povo maravilhoso. Vou ficar com a música número 2.
1: Ah,
0: um
1: sim.
0: Ótimo e abençoado sábado para todos, na
1: Valeu.
0: Presença de Jesus.
1: Amém.
0: E Maria.
1: Amém.
0: Bom dia para todos.
1: Bom dia, Zenilda.
0: Bom dia, Zenilda, hein?
1: Sim. A Zenilda tá em Petrópolis, Pedro do Rio, ouvindo a gente. E aí, você já escolheu a sua preferida hoje? Aquela que a gente vai fazer homenagem no finalzinho do programa.
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0: 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Você está chegando agora? Pois é, seja bem-vindo, a casa é nossa, é um prazer imenso, né? Ter você aqui na companhia da Rádio Catedral. E a gente faz sempre no finalzinho do nosso encontro dessa hora, lá por volta de 10 para as 10 da manhã, antes do padre Reginaldo Manzotti, a homenagem aos aniversariantes do dia. E nós temos duas músicas. A número um, essa que você envolve um trechinho aí, ó.
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0: Se você acha que o Rádio Táxi pode ser aí a nossa homenagem aos aniversariantes do dia, corre lá no nosso WhatsApp, tá? 988976570 e diga, Cacau, quero votar na música de número um. Mas se você é simpático à música de número dois, faça o mesmo. Vote na música número dois, que é essa aí, ó.
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Manda um abraço aqui pro meu amigo Elisandro, tá ligado com a gente. Ô, Elisandro, bom dia pra você também, obrigado aí pelo carinho, pela audiência. O Lele, grande Lele, tá na sintonia com a gente. Forte abraço, Lele, tudo de bom, obrigado pela mensagem aqui no programa de hoje. A Janete tá lá em Curral Novo, dizendo bom dia, Cacau, voto na música de número 2. Janete, Curral Novo, ligada com a gente. E você, já escolheu a sua preferida hoje? Ainda não escolheu? Vai lá no 988-976570, porque daqui a pouquinho tem a homenagem aos aniversariantes do dia. Ah, já ia me esquecendo. Pedacinho de papel e caneta para você anotar de como você pode ajudar a Rádio Catedral continuar nesse projeto de evangelização que cresce a cada dia. Bom dia para você das cidades vizinhas na sintonia, a você que está no site acompanhando a gente, a você nos aplicativos, ouvindo Catedral e ouvindo o Raça Negra. Bom dia.

0: Manda um abraço aqui para as localidades ligada conosco, Barbacena, forte abraço, bom dia Corral Novo, a Janete tá lá ligadinha com a gente, um abraço carinhoso também para aquela turma maravilhosa lá do Cachoeirinha, forte abraço, bom dia para vocês aí, o pessoal lá da Fazenda do Barro, alô Eva, forte abraço, alô Marquinhos em Santa Fé ouvindo a gente, pessoal de Paraíso Garcia também, Antônio Carlos, um alô especial para Bias Fortes, o pessoal também ligado com a gente, Bitpoca, o Cláudio lá no Casa Branca, tem gente boa ligada na Catedral, daqui a pouquinho a gente volta com muito mais para você.
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0: Já de volta com você na melhor programação. Vamos juntos, até logo mais, às 10. Às 10 tem Padre Reginaldo.

0: Essa amizade eu quero preservar sempre e conquistar novos amigos. Vem comigo nessa manhã de sábado. Final de semana, você sabe, tem um de bem com a vida, sempre com muito carinho pra você, tá? Hoje tem aniversariante aí? Tem, com certeza tem. Daqui a pouquinho nós vamos fazer aquela homenagem aos aniversariantes do dia e a produção sempre reserva as duas músicas pra você votar. Será que essa música vai ser o perfil do nosso aniversariante do dia de hoje?
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0: Só refrescando a sua memória, Rádio Táxi Eva.
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0: 9:22, ou você acha que a música de número 2, ela encaixa perfeitamente com o perfil do nosso aniversariante do dia de hoje? Música de número 1 ou música de número 2? A número 2, pra quem tá chegando agora, é Ruban com Vitrine na programação.
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0: 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Queremos você lá, viu?
3: Bom dia, Cacau.
0: Bom dia.
3: Falando, né? Marilene do bairro Ipiranga.
0: Fala, Marilene.
3: Quero desejar um ótimo final de semana para todos os seus ouvintes, para vocês aí da rádio.
0: Obrigado, tá?
3: E quero dizer que foi aniversário do meu filho Felipe, quarta-feira.
0: Ô, Felipe!
3: Mas amanhã a gente vai comemorar com aquele churrasco, como sempre, né?
0: Bom demais.
3: Que Deus abençoe meu filho eternamente.
0: Ô, Felipe, feliz aniversário.
3: Eu tenho a agradecer por ter dois filhos maravilhosos.
0: Isso é bom
3: Deus
0: demais.
3: Deus me deu, só bênçãos. Quero oferecer as próximas músicas para o meu esposão Alessio, pessoal do bairro Ipiranga, a Tânia lá de São Geraldo, a Neia aqui do Ipiranga, a Lurdinha lá de Jacutinga, o Hernani, enfim, para todos os meus amigos, para todas as minhas parentelas, Ivonete, Neli, Marco, Leila, Luzia, Fernanda, Kiki, todos, tá? E põe uma música legal aí pro meu filhão, por favor, Cacau.
0: Qual?
3: Fica com Deus, estou de bem com a vida.
0: Sempre bom demais,
3: então,
0: tá?
3: Como sempre.

0: esqueço, né? Com a música de número 2.
1: Número 2, tá certo. Forte abraço pra você também, minha querida. Ó, que Deus abençoe o seu dia aí, tá? E que o filhão receba o nosso abraço também, um abraço aí pro Felipe, que a pouquinho tem homenagem completa aos aniversariantes do dia de hoje, tá bom? E aí, já escolheu a sua preferida? Corre lá no 988976570, vote na número 1, Rádio Táxi Eva, número 2, Ruban com Vitrine. Qual será o perfil do nosso aniversariante do dia de hoje?

Gustavo Mioto e a Ana Castela aqui no programa, tocando essa linda princesa na programação Catedral 102.3. Deixa eu abraçar uma turma aqui que chegando comigo no nosso WhatsApp. Mandar um abraço carinhoso aqui para nossa amiga Rosinha. Tá lá ligada. Ô Rosinha, bom dia pra você, tudo de bom? É a maninha do Geminiano, tá lá no Santa Cruz, ao lado do Porfírio e da mamãe. Um abraço com muito carinho pra vocês e pro Tony, grande Tony Jefferson. Um carinho especial pra vocês aí na sintonia. A Ione tá ligadinha com a gente, obrigado Ione pela mensagem, que o seu dia seja maravilhoso também. Bom dia, seja sempre bem-vinda. O Rogério Augusto tá ligado conosco. Ô grande Rogério, forte abraço pra você também nessa manhã. O Wilson Cabeludo tá lá no Santa Cruz, na Mercearia Oito Irmãos, tá ligadinho com a gente, tá conferindo a programação Catedral 102.3. E você, já escolheu a sua preferida hoje? Ainda não? Bom, música de número 1 para você que tá chegando é Rádio Táxi Eva. Música de número 2, Ruban Vitrine. O meu amigo, né, tá sempre ligado conosco. Bom dia. Sábado abençoado para você, Cacauzinho, e para todos os ouvintes da estimada Rádio Catedral. Abraço para Tereza Forrozeira, Ritinha de Cássia, Aline Matos, Zélia do Parque Independência e todos os ouvintes. Quem registra a participação é o Weber de Santa Terezinha. Bom dia, Cacau e família Catedral. Sou Cida do bairro Jardim Esperança. Voto na música de número 2, Vitrine. Forte abraço aí e um excelente fim de semana para todos, tá? Um abraço para

0: Família Catedral. Obrigado, minha querida. Tudo de bom pra você também. Opa, fala aí comigo. Bom dia.
1: Bom dia, Cacau. É Aline Matos. Cacau.
0: Oi.
1: É, gostaria de ouvir Benito de Paula, é Como Eu Amei.
0: Ah,
1: eu mando pra você.
0: Amei.
1: Ótimo final de semana pra você, família.
0: Uhum.
1: Mando pra meus filhos, meus netos. Mando pro Suailton, a família dele. Pra Ritinho de Cássia. Ah, para todos que estão na escuta aí, pro Herbert de Santa Terezinha e pro Carlos Alberto. Fica com Deus, tchau, a benção dos padres, tá? Ótimo final de semana, até amanhã. Ah, volta na música de número 2, Rubão.
0: Ok, tchau, fica com, tchau. Deus. Fica com Deus também, forte abraço para ti. Valeu, viu, minha querida? Tudo de bom, que o dia aí seja maravilhoso. Deixa eu dar uma desafogada aqui no nosso WhatsApp aqui, que de repente afogou aqui. É, bom dia, Cacau, sem dúvida, a número 1. A nossa amiga Maria Inês do Dom Bosco. Abraço, Maria Inês, pra você e toda a família, que o dia seja maravilhoso, tá bom, meu querido? Tudo de bom por aí, tá? A dona Lourdes tá aqui também, deixando seu recadinho, dona Lourdes. Bom dia, seja bem-vinda.
2: Bom dia, Cacau. A paz, Jesus e amor de Maria. Quem está falando é dona Lourdes. Cacau, eu volto na música número 2, tá bom?
0: Tá bem.
2: Um sábado abençoado para todos nós, todos os amigos ouvintes e todos os nossos sacerdotes. E todas as pessoas de nossa família, tá?
0: Tá
2: e
0: bem.
2: Da sua família também, tá, meu amigo?
0: Tá bem,
2: forte abraço,
0: querido.
2: Com Deus. Tchau.
0: Bom, deixando aqui.
2: Obrigado.
0: Opa, dona Luz, forte abraço. Forte abraço, dona Luz. Bom dia, dê um abraço a dona Olinda também. Passando para agradecer a todos que ajudaram, direto ou indiretamente, para a realização da festa dos nossos padroeiros São Domingos e São Gusmão e Nossa Senhora do Rosário. Gratidão a todos. Agradecer a todos os padres que se fizeram presentes em nossa festa. Padre João de Souza, Padre Sebastião, nosso pároco aqui, Padre Miron, Padre João Paulo e também seminarista Fabiano Bernardo e também Paulo Alexandre. Um abraço com muito carinho para essa turma. Voto na música de número 1. Um abraço da Cidinha de Teixeira, São Domingos da Bucânia. Alô, Cidinha, a festa foi maravilhosa aí, né? Que bom, sempre bom. A Margarida, eu voto na música de número 2. Peço a música do padre Marcelo Rossi. Maria passa na frente, pisa na cabeça da serpente. Ofereço para você, para o Matheus, para Maria, para Maria Eduarda, para Sara, Felipe, Marcelo, Heitor, Ian e também para o Juan, Augusto, Maria Clara, Tarquim, Pedro, também o pai Igo Woodson e também Maria Flor, Flávia e Beatriz. Um abraço com muito carinho para vocês aí também. Sejam sempre bem-vindos aqui na programação. Fala comigo, bom dia.
3: Ô, Cacau, bom dia.
0: Tudo bem?
3: Aqui é o Elisandro do bairro Nova Califórnia.
0: Beleza, Elisandro?
3: Mando um alô pra minha mãe.
0: Fica à vontade.
3: Pra minha família, pra todo mundo aí. E os pessoal da Rádio Catedral.
0: Valeu, Elisandro. Forte abraço.
3: Fica com Deus.
0: Fica com ele também, tá? Um dia abençoado pra você e toda a família aí.
4: Olá, Cacau.
0: Olá.
4: Tá legal, é isso aí. Aqui é o Paulo Bis de
0: Fala,
4: Piedade,
0: Paulo Bis.
4: Rio Grande.
0: Piedade,
4: mesmo,
0: Rio Grande.
4: Né? Participando com vocês aí, oferecendo então a bela música, O Menino, isso, com César e Paulinho.
0: Sim.
4: Para todo o pessoal aí na Várzea de Santo Antônio, em Bias Fortes, né? Todos os familiares aí da dona Doralina, Sobrona, né? Isso.
0: Aí,
4: também
0: rapaz.
4: Aí para o pessoal do senhor Afonso Mariano e todos aí da Várzea. Curtindo.
0: Alô, Várzea de Santo Antônio, forte abraço.
4: Show de bola, é isto. Abraço forte, Cacau. Então, a gente quer também votar aí na música número 1, Eva.
0: Eva.
4: Muito bem. Abraço forte, fiquem todos com Deus, você e todos os ouvintes da Catedral.
0: Valeu, Paulo
4: Luiz.
0: Forte abraço, tudo de bom pra você também, meu rei. Obrigado aí pela participação, tá? E lembrando, e você, como é que está o seu dia hoje? Como é que está o seu céu? O tempo está meio lusco-fusco, né? Fusco ou lusco-fusco, melhor assim. Você, como é que tá? Tá tranquilo? Seja bem-vindo à família Catedral.

E o Benito de Paula, como eu amei. E aí, já escolheu a sua preferida de hoje para homenagem aos aniversariantes do dia? Ainda não? Corre lá no nosso WhatsApp 988976570 e diga: Cacau, eu quero votar na música de número 1 hoje. Ou na música de número 2. Bom, vou mostrar um pedacinho da número 1 para quem tá chegando agora. É Rádio Táxi Eva. Essa aí é a número 1 de hoje.

0: aí, você já escolheu a sua preferida? Então corre lá e vote na sua preferida, porque daqui a pouquinho tem homenagem aos aniversariantes do dia.
1: Olá, Cacau, é a Lucimar do bairro Eldorado. Tudo
0: fala,
1: bem com
0: Lucimar.
1: Você e com a família?
0: Graças a Deus,
1: Deus
0: querida.
1: Deus abençoe você, abençoe
0: Amém.
1: Sua família, um excelente fim de semana abençoado, iluminado.
0: Obrigado!
1: Eu voto na primeira música, Rádio Táxi, tá bom?
0: Sim.
1: E deixa eu te perguntar, teve como você enviar o link dela para mim fazer o favor?
0: Sim, do Rádio Táxi?
1: Bom dia, e se der tempo, eu gostaria de escutar a música Derrama Seu Azeite aqui.
0: Sim.
1: Se você estiver, se não tiver, não tem problema não, tá?
0: Tento localizar, tá?
1: Aí, se não tiver, você pode colocar Maria Passa na Frente.
0: Tá
1: e
0: bem.
1: Bom dia, fica com Deus, obrigado.
0: Eu que agradeço, bom dia pra você. Daqui a pouquinho eu te envio o link aí do Rádio Táxi, tá bom, minha querida? Pode ficar tranquila que eu tô te mandando já já. Bom dia, bom sábado pra nós. Quem mandou essa mensagem aqui, deixa eu só registrar aqui, né? Quem enviou a mensagem, bom dia. Para todos nós, claro, é a Adriana Rufino. Ô Adriana, forte abraço. Se Deus queira, né, que o nosso sábado, o nosso final de semana seja sempre abençoado. E a você e a sua família também. Bom dia, Cacau. Aqui é o Cione, do Santa Luzia. Quero oferecer para minha afilhada, a Adriana, que fez aniversário ontem, e para todos os familiares e todos aí da rádio, tá? Para minha vovó, a dona Ana Maria, lá na Vila Cachoeirinho. Um abraço, tudo de bom pra turma lá da Vila Cachoeirinha, sempre ligada com a gente. Bom dia, Cacau, bom dia com todo carinho, aqui o amigo Liandir de Piraí, Rio de Janeiro, de bem com a vida sempre. É, Cacau, deixar um abraço aqui pra minha esposa, Roberta, e pros filhos, João Pedro e Tiago. Se possível, toca uma música pra nós aí, pra não pensar em você, Zezé e Luciano. Um abraço, meu querido, tudo de bom. A nossa amiga Janeci tá lá em deixa eu lembrar aqui, gente, falhou agora a memória. Ah, Leandir, tá

0: tempo, ó, a nossa amiga Janeci. Ô Janeci, tá dizendo aqui, Cacau, o meu abraço carinhoso pra você, pra todos os ouvintes. Beijos, Cacauzinho. Pegou aí, peguei. Um abraço, Janeci. Tudo de bom pra você. Tá lá em Maringá, ligada com a gente. Forte abraço. Bom dia, Cacau. Sou Cidinha do Bom Sucesso. Voto na música de número 2. Um forte abraço a todos aí, tá? A todos vocês, a Rádio Catedral. Sempre de bem com a vida. Obrigado, Cidinha. Bom sucesso ouvindo a gente. O nosso amigo Elisandro já deixou aqui seu recadinho. Passando aqui mais um recado aqui. Fala, bom dia. Diga aí.
1: Bom dia, meu querido Cacau. Aqui quem fala é o Paulo Alemão, Paulo São Judas. Beleza, meu querido? Bom dia a todos os ouvintes aí. Mais um final de semana abençoado para todos nós.
0: Amém.
1: Cacau, deixar um convite aí pro povo aí, ó.
0: Diga lá.
1: Vai ter o almoço dos Vicentinos.
0: Opa!
1: Aqui em São Judas Tadeu, no bairro de São Judas.
0: Bairro de São Judas,
1: beleza?
0: Né? Tá.
1: Se eu não me engano, a cartelinha é R$20 aí. Pernil, frango, maionese, arroz, farofa. Chique demais. Quem quiser prestigiar aí, vai estar vendendo no local Marmitex para levar também. Falou, Cacau, um abraço aí.
0: Valeu.
1: Tamo no Volante Grande, Cacau.
0: Eita, a galera do Volante Grande sempre acompanhando a gente. Valeu, Paulo Alemão, gente da melhor qualidade. Então hoje ele tá votando na música de número 1. Valeu, Paulo. Registrado aqui, computado a sua votação aqui também, tá bom, meu rei? Obrigado aí sempre pelo carinho e pela audiência. Bom dia, Cacau. Voto na música de número 1. Sou Eliane Aquino, aqui do Centenário. Forte abraço. Toca pra gente a música Ninguém Explica Deus, por favor. Claro, na medida do possível, eu vou te atender aqui também. Oi, fala comigo nessa manhã.
2: Bom dia,
0: bom dia, bom dia. Bom dia, bom dia, bom dia.
2: Aqui é a Gracinha do bairro Benfica, agora eu estou morando aqui. Sou muito grata a Deus pelas amizades que eu fiz no Graminha.
0: Sim.
2: No bairro Dourado, né? E quero mandar um abraço para todos os meus netos, genros, amigos. E agradecer a Deus as minhas conquistas e as que virão.
0: Tá certo.
2: Um abraço grande pra você. Que Deus te abençoe muito. E vota na número 2.
0: Valeu, Gracinho. Tudo de bom pra você também nessa manhã, tá? Sempre conosco. Agora você tá em Benfica, né? Alô, povão de Benfica. Receber bem a nossa querida Gracinha por aí, tá? E você, onde está? O que está fazendo hoje? Está ouvindo a Rádio Catedral? Essa rádio maravilhosa que sempre leva até você a boa nova, com boa música e uma comunicação sempre evangelizando. Rick e Renner dizendo...

0: 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E aí, já escolheu a sua preferida hoje? 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Oi!
1: Bom dia, Cacau!
0: Bom dia, bom dia. Quem fala?
1: Tudo bem contigo, Cacau? Comigo
0: bem.
1: Tudo bem, graças a Deus.
0: Que
1: aqui,
0: bom.
1: Cacau,
0: vou
1: ficar a musga de número 1.
0: Sim.
1: E peço uma musga, Cacau.
0: Fala aí.
1: O Padre Alessandro, troco ódio pelo amor, ofereço para vocês e na rádio.
0: Uhum.
1: E para a Bete lá na Vila Espírito Santo. Um abraço, tchau, fica com Deus. Tô esperando a musga.
0: Fica com ele também.
1: Troco ódio pelo amor.
0: Tá bom, minha querida. Bom dia, Cacau. Bom dia a toda a família Catedral. Aqui é a dona Eva Teles, de bem com a vida sempre. Voto na música de número 1. Manda um abraço pro meu esposo Zé Ifigênio e pra minha filha Edislaine. Ah, uma forte, fez aniversário essa semana. Feliz aniversário, dona Eva, para essa turma toda na sintonia conosco. Ao seu Efigênio, parabéns aí, tudo de bom, querido.
2: Márcia, que diga Nilo Braga. Eu vou votar na música número 2.
0: Sim, Márcia.
2: Dá um abraço aí pro meus netinhos, Otávio Valentim.
0: Sim.
2: Meu mozão Sebastião.
0: Opa.
2: Meus filhos Amanda, Ananda Leonardo, minha mãe Joana. E meus irmãos Ben e o sargento Ramon. Fica com Deus, Cacau, um abraço. É, um final de semana abençoado para todos nós.
0: Todos
2: Deus
0: nós.
2: Esteja e nos iluminemos.
0: Amém.
2: Fica com Deus.
0: Fica com ele também, você e toda a família aí, tá? No ar.
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0: 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Bom dia.
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1: Oi, Cacau.
0: Oi.
1: Bom dia.
0: Bom dia.
1: Aqui é a Fatinha das Perobas de Cima.
0: Ô, Fatinha! Perobas de Cima.
1: Tudo bem com você?
0: Bom demais.
1: Eu quero mandar um abraço pra toda a minha família, meus
0: filhos, vontade.
1: Meus netos, meu esposo.
0: Uhum.
1: Pra todos vocês, os ouvintes, tá?
0: Tá bom.
1: O pessoal aí da catedral, os padres, meu querido padre Camilo, né? Todos, pra você principalmente, essa rádio maravilhosa, tá?
0: Tá bom, querida.
1: E assim, que todos tenham um bom final de semana.
0: A você
1: com
0: também.
1: Muita paz, muito amor, né? Que tudo corra bem. E assim, eu gostaria de ouvir a música Essência.
0: Essência,
1: se
0: né?
1: Se fosse possível,
0: tá?
1: E eu voto na música número 2. Fica todo mundo com Deus aí, tá?
0: Amém, você
1: um
0: também.
1: Um abração pra todo mundo.
0: Você e sua família
1: aqui,
0: também.
1: Pra vocês aí. Um abração.
0: Você sabe que no sábado é meio corrido, né? Quase não dá pra atender todo mundo. Então a gente vai tentando aqui costurar uma música aqui, outra ali, tentar atender todo mundo numa boa, tá bom? É, deixa eu ver, chegou uma mensagem aqui, a pessoa mandou só um folder aqui, deixa eu ver. Ah, sim. É, Alex JF. Isso aqui é um bicho. Ah, eu divulgar, o Alex, eu não posso divulgar, não, mas tá aqui, a gente vai deixar aqui, né? Vou pedir o pessoal pra ver se pode postar ali na rádio, no Instagram, lá pra falar, esse é um comercial, aí o pessoal puxa minha orelha aqui. Mas vai um abraço pro Alex aí, Restauração JF, tá bom, meu rei? Tá dado o recado.
2: Alô, Cacau.
0: Alô, tudo bem?
2: Bom dia.
0: Bom dia.
2: Beleza?
0: Beleza.
2: Manda um alô aí pra todo mundo aí da Pirapitinga.
0: Ô, Pirapitinga. Bom
2: João
0: dia.
2: Lucas.
0: Ô, João Lucas.
3: Fala, Cacau, bom dia. Bom
0: Fala,
3: dia,
0: Fabinho.
3: Bom dia.
0: Tranquilo?
3: Um sabadão cheio de bênção pra nós aí, Cacau.
0: Amém, querido.
3: Manda um alô aí pra nós aqui na Pirapitinga, pro João Lucas, pro Guilherme.
0: Certo.
3: Pra Lídia.
0: Dona Lídia.
3: Pro meu irmão Francelino, que está aqui passando uma temporada aqui.
0: Certo.
3: Pra todos os ouvintes aí da catedral aí. Tá. Um abraço especial pra você, o meu grande amigo aí de tempos.
0: Ô, Fabinho.
3: De grandes. Grandes conquistas aí, né, Cacau?
0: Graças
3: tamo junto
0: a Deus.
3: Sempre aí, guerreiro.
0: Valeu, guerreiro.
3: E vamos pedalar aquela bicicletinha lá, viu?
0: Ô, tamo junto.
3: Parece aí na Pirapitinga pra tomar aquele café, almoçar. Beleza?
0: Beleza, meu irmão. Obrigado,
3: abração
0: tá?
3: Aí, guerreiro.
0: Tudo de bom pra você também. Alô, Pirapitinga. Um forte abraço. O Alcir Lima tá ligado conosco. Alcir, um abraço pra você também. Obrigado pela mensagem enviada aqui ao programa. Sabe quem tá aqui com a gente? Tá aqui, ó. Tá deixando um recado. Bom dia, Cacau. Um abraço. Tá terminando o programa. Não vou tomar seu tempo hoje, não. Um abraço pra Cida do Nova Era, tá ligada com a gente. Falou, Cida. A Tereza tá por aqui. Fala, Tereza. Fala aí. Diga lá.
4: Bom dia, bom dia, bom dia.
0: Bom dia,
4: meu
0: bom dia,
4: amor,
0: bom dia. Fala.
4: Vai para a Zélia. Parque Independência,
0: sim.
4: Elba de Santa Terezinha, Jandira, Lúcia de São Pedro, a Giovana Ritinha de Cássia, Chuchu, Dona Lourdes, Amor de Jesus e Maria, Dona Olinda, Azizi, Elizabeth, Milton Garcia, Ricardo, Lavinha, Eliane, Chapeiro, Porfílio, a Zenilda lá de Petrópolis, Arlete Miroto, mando também para o Tarcísio, e familiares, a Regina do JK, a Margarida, Patrícia, a Ângela e o Sr. Jorge. Para todas as amigas, todos os ouvintes, estou estando à escuta do programa. E dia 29, se Deus quiser, tem Bom Jesus de Matozinho. Amanhã eu falo de novo, se Deus quiser, e vai para a Cida de Nova Era. Tchau, tchau.
0: Valeu, Tereza Forrozeira.
4: Bom dia e bom dia.
0: Bom dia, bom dia, bom dia, bom dia, bom dia, bom dia. Chegou a hora.
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0: E dentro do amigo colaborador, o que que tem, o que que tem, o que que tem? Tem sim, tô com a musiquinha. É hora da gente fazer homenagem aos aniversariantes do dia. Quantos amigos e amigas essa semana fazendo aniversário, mês de agosto? Bom demais, por isso eu canto. Feliz!
2: Feliz aniversário, meu amor. Espero que você esteja muito feliz.
0: E assim que nós queremos te encontrar com muita felicidade, tá? Eu vou começar pelos amigos que são colaboradores e que nesse mês de agosto estão completando mais um aninho de vida. Obrigado pela sua parceria, pelo seu companheirismo, né? Obrigado pela sua doação, obrigado por nos ajudar a crescer cada dia mais. Esses são os amigos que já são associados e estão no nosso Amigos Colaboradores. Parabéns nesse mês de agosto, passando em cada casa, né? Em cada coração de cada amigo que faz a sua doação. Ah, Cacau, é meu aniversário, mas eu não sou colaborador. Ué, mas você acha que você ia ficar de fora? Não. Parabéns para você também. Que Deus te abençoe, que Nossa Senhora lhe proteja e que você tenha um dia muito especial. Que o dia hoje, esse sábado, né, dia 15, seja pequenininho para as grandes emoções que você vai receber no dia de hoje, inclusive a nossa. A equipe da Rádio Catedral te abraça com muito carinho. A gente pede sempre aos nossos padres aqui que participam conosco, a todos os padres que nos abençoam e abençoe também os aniversariantes do dia de hoje, tá bom? Felicidades mil para ti. Seja você vovô ou vovô, ou vovó, teu aniversário. Alô, papais e mamães, alô, crianças e juventudes. Só me resta cantar em alto bom som. Feliz
2: aniversário, meu amor.
0: E é assim que nós queremos te encontrar, feliz da vida. E para fazer a homenagem aos aniversariantes, musicalmente falando, a campeã de hoje, Ruban, Vitrine. E a história começa mais ou menos assim.

Esse é o Ruban com vitrine aqui na programação Catedral. Linda música para fechar com todo carinho o nosso encontro deste sábado. Agradecendo a você, ouvinte, parcela importantíssima no nosso trabalho. Obrigado a você que tirou um tempinho para ouvir o Cacá hoje, ouvir Rádio Catedral. É um prazer imenso entrar no seu lar. A equipe de jornalismo conta com Roberto Oliveira e Silvia Carvalho dando um show de informações. Na parte administrativa, a Rafaela, simpatia pura, e a Solange, sempre, sempre atuante aqui na nossa querida Rádio Catedral. A Ritinha de Cássia, obrigado, Ritinha. Lembrou de mim, guardou um bolinho.

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1: Louvado seja nosso Senhor Jesus Cristo, para sempre seja louvado. Você que me acompanha sempre, você que só me acompanha hoje, sábado, nós estamos em pleno mês vocacional, comunidades vocacionais, encontro, testemunho e missão. Hoje eu ofereço, porque amanhã é dia da Assunção de Nossa Senhora e se celebra o dia dos religiosos e religiosas, e ofereço este programa a todos os religiosos e religiosas do mundo inteiro que fazem um trabalho tão lindo de serem uma presença de pobreza, castidade e obediência a exemplo de Jesus Cristo no mundo hoje. Nós estamos em plena novena de São Roque, sexto dia. Filhos amados, povo querido, saúdo a todos a partir da Rádio Evangelizar, de onde tudo começa. As rádios irmãs, cujos nomes cito neste momento.
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1: Deixei tudo para seguir em missão. Religiosos e religiosas, amanhã é o grande dia deles. Rezemos e supliquemos a Deus que surjam vocações. Saúdo pela TV Evangelizar, sinal digital em todo o país, em várias cidades, canal aberto, pelo YouTube, Padre Manzotti Oficial, e pelo aplicativo da Associação Evangelizar é Preciso, e todas as plataformas digitais. Filhos amados, povo querido, hoje também é dia de São Tarcísio, lembrando todos os coroinhas, todos os acólitos, também ofereço a eles, que fazem um lindo serviço do altar. Filhos amados, em nome do Pai, do Filho e do Espírito Santo, amém. Naquele tempo, levaram crianças a Jesus para que impusesse as mãos sobre elas e fizesse uma oração. Os discípulos, porém, as repreendiam.

0: Então, Jesus disse: deixai as crianças e não as proibais de vir a mim, porque delas é o reino dos céus. E depois de impor as mãos sobre elas, Jesus partiu dali. Levavam as crianças para que Jesus impusesse as mãos, para que as abençoasse, para que fizesse oração. Mas por algum motivo, talvez por não entenderem o gesto, por não se incomodarem, os discípulos repreendiam. Foi quando Jesus, com clareza, disse: deixai as crianças que venham a mim, não as proíbam, porque delas é o reino dos céus. Crianças são da verdade, da pureza, estão com a alma ainda muito conectadas a Deus. O mundo acaba destruindo aquela inocência, mas as crianças são inocentes, estão formando juízo, por isso elas são mais abertas às coisas do céu. Ah, pais, que responsabilidade nós temos
1: de não querer nada menos que o céu.
0: Nada melhor do que terminar a Semana Nacional da Família trazendo as crianças. Então, nessa Semana Nacional, nesse mês vocacional, diga: eu faço um pacto com Deus de ir para o céu e levar minha família para o céu. E aqui pensando nas crianças, Senhor, que eu possa educar as crianças na fé em Jesus Cristo, na fé da igreja, que eu possa conduzi-las com bons exemplos. Exemplos de vida, testemunho de fé, que as nossas crianças possam crescer em lares católicos, onde os valores são importantes, como família, honestidade, justiça, perdão, caridade. Senhor, nós pedimos para que os pais pense na grande missão que tem para com as crianças, que são formadas em Deus, formadas para serem aqui na terra um outro Cristo, um outro Cristo. Filhos amados, povo querido, que bom que tivemos a Semana Nacional da Família, não foi? Quanta reflexão, quantos momentos fortes nós tivemos, e hoje não diferente. Lembrar e rezar pelas crianças. Por isso, eu quero começar este programa rezando uma oração que toda criança deveria saber, o Santo Anjo, que toda criança deveria aprender dos lábios dos pais. Os primeiros catequistas, nunca esqueçam disso, os pais são os primeiros catequistas. E se você não está fazendo isso, comece hoje. Hoje, mude. Se teu filho ou tua filha já fez 9 anos e não está na catequese, põe na catequese. Mas eles não querem, põe na catequese. Não é assim com a vacina? Você não vacina seus filhos mesmo sabendo que eles vão chorar, mas você sabe que a vacina lhes fará bem? É preciso ter um pouco de autoridade, autoridade no sentido positivo da palavra sobre os filhos. Põe na catequese, vá na missa com eles aos domingos. Rezemos. Santo Anjo do Senhor, meu zeloso guarda.

0: Se a ti me confiou a piedade divina, sempre me rege, me guarde, me governe, me ilumine. Amém. Repita de novo. Santo anjo do Senhor, meu zeloso guardador, se a ti me confiou a piedade divina, sempre me rege, me guarde, me governe, me ilumine. Amém. Semana Nacional da Família. Mais uma vez, ofereço este programa, hoje dia de São Tarcísio, a todos os coroinhas acólitos do mundo inteiro. Claro que penso no santuário, mas você sabe que na sua paróquia tem. Ofereçamos este programa a todos os religiosos e religiosas, cujo mês vocacional amanhã reserva a eles para as nossas orações. E claro, trazendo também a Assunção de Nossa Senhora. Eu volto já, volte comigo.
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0: programa, você continua na TV Evangelizar, YouTube Padre Manzotti, e continua acompanhando o retiro que está acontecendo nos Estados Unidos, o retiro Evangelizar Missão Estados Unidos hoje, que vai até às 5 horas da tarde. 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E você continua acompanhando depois do Experiência de Deus pela TV Evangelizar, YouTube Padre Manzotti, amanhã também poderá acompanhar. 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Suzana, que a paz de Jesus esteja com você, Suzana.
1: Amém, bom dia. Bom dia.
0: Deus abençoe. De onde você fala, Suzana?
1: Eu falo de Sorriso, Mato Grosso.
0: Como que você me acompanha?
1: Eu escuto pela rádio, Sorriso.
0: Certo.
1: Não lembro a sintonia. E escuto às vezes pela TV e pelo YouTube também.
0: Tá bom, filha. Fala um pouquinho mais alto. O que que você quer partilhar? O que você quer falar, filha? Alô? Suzana? Alô? Caiu. Puxa, fica a sua intenção de falar, que oportunamente nós consigamos. Enquanto vamos atender outro, escute esse testemunho, por favor.
2: Padre, quando eu comecei a escutar o seu programa, eu estava afastada da igreja muito tempo, muitos anos. Então, padre, eu comecei a ouvir o seu programa um dia e eu falei assim, esse padre vai falar o quê? Que ele não sabe de falar nada. Aí comecei, no outro dia eu fui escutar o
0: para aí, para aí, sacristão, assim, pode parar. Gostei dela. Que esse padre vai falar? Não vai falar é nada. Gostei, viu, filho de Deus. Solta de novo, presta atenção, povo de Deus.
2: Padre, quando eu comecei a escutar o seu programa, eu estava afastado da igreja muito tempo, muitos anos. Então, padre, eu comecei a ouvir o seu programa um dia e eu falei assim, que esse padre vai falar? Vai falar o quê? Que ele não sabe de falar nada. Aí comecei, no outro dia eu fui escutar o senhor falando assim, ei filha, você já foi a conversar com o seu padre? Eu ficava falando, e todo dia o senhor repetia a mesma palavra. Filha, vai falar com o seu padre da sua paróquia? Então, padre, eu saí um dia eu falei assim, agora eu vou. Cheguei lá, perguntei para a secretária da igreja Santa Luzia, perguntei para ela assim, moço, o padre tá aí? Ela disse, não, só amanhã. Eu disse, então amanhã eu volto. Então, padre, eu voltei lá na igreja no outro dia. Quando cheguei lá, falei com o padre. Ele me perguntou se eu tinha feito primeiro eucaristia. Eu disse, não. Aí ele falou pra mim que eu ia fazer primeiro eucaristia. Então, olha muitos aí. Anos de catequese, nunca tinha feito a primeira eucaristia. Fiz a primeira eucaristia e de lá pra cá só recebi bênçãos.
0: Oh, padre. Meu Deus.
2: Só tenho a agradecer pelo que o senhor fez na minha vida e faz todo dia.
0: Amém.
2: E toca o sino, sacristão.
0: Aí, filha, louvado seja Deus. E exatamente o que a obra Evangelizar quer ser: transformadora de vidas e aproximar as pessoas de Deus. É uma benfeitora nacional e quer, sem dúvida, que as pessoas voltem para casa, voltem para Deus. E que coisa mais linda, essa mulher, depois de tanta idade, receber a Eucaristia. Deus seja louvado, filha. Maria Conceição, que a paz de Jesus esteja com você, Maria Conceição.
3: Abença, padre.
0: Deus abençoe. Você fala de onde, Maria Conceição?
3: Eu falo de Dona Inês, Paraíba. Sou mensageira de três capelinhas.
0: Opa, toca a corneta.

0: sacristão para ela. Três capelinhas, filhas. Louvado seja Deus.
1: Amém, padre. Olhe, eu passei por uns problemas de saúde, perdi minha irmã. Fiquei tipo uma depressão. Aí eu disse que se Jesus das Santas Chagas me curasse, fiquei de cama mais de 22 dias.
0: Nossa.
1: E assim, não tinha mais vontade de querer viver. Sim. Meu esposo sofreu muito comigo. Aí eu disse, se ele me tirasse desse sofrimento que eu tava, eu ia ser mensageira com muito orgulho, com muita honra, que faz muitos anos que eu lhe acompanho. Sim. Pela rádio 98 de Natal.
0: Sim.
1: E tenho outro testemunho.
0: Certo.
1: Tem 26 anos que eu moro com meu esposo, vai completar agora dia 8 de agosto.
0: Ah.
1: E eu tinha muita vontade de casar, ele dizia que não queria. Aí um dia ele começou a escutar o senhor pela rádio no colégio, ele trabalhando, e o senhor deu uns puxavancos de orelha. essas pessoas que viviam junto, tava bom de casar. Aí teve uma noite que ele foi tomar banho, eu disse, eita, tá na hora da gente se casar pra gente comungar. Aí minha filha, ajeitei tudo na pandemia, dentro de 2 meses minha filha veio, bancou nossa festa de casamento e pra honra e glória de Jesus, que hoje estamos casados.
0: Amém.
1: Vai fazer 4 anos. Ô, padre, eu também queria deixar meus filhos também em oração, se der tempo.
0: Então, primeiro diga, graça recebida.
1: Graça recebida e graça testemunhada, e toca o sino, sacristão.
0: Isso mesmo, filha Maria Conceição. E quem você quer colocar em oração?
1: Eu quero colocar meu esposo, Francisco Sérgio.
0: Tá.
1: Eu, Maria da Conceição, que tem orgulho do meu nome.
0: Com certeza, Jéssica, nome lindíssimo.
1: Jéssica de Fátima.
0: Tá.
1: Joyce Maiara, que é minha caçula, que tá grávida.
0: Tá.
1: Jance Natan.
0: Tá.
1: E Jefferson.
0: Tá certo. Como é que é o último?
1: Jefferson.
0: Jefferson.
1: Ô padre, só um segundo. E quero deixar também um vizinho que tem aqui, que eu tomo conta dele, que ele é alcoólatra. E a mãe dele sofre muito, padre, ontem foi maior destroço.
0: Ô, tristeza. Como é que é o nome dele?
1: Era Ivan Gomes.
0: Tá bom. E parabéns por ajudar a cuidar dele, viu, Maria da Conceição?
1: Amém, padre. É uma missão que eu tenho, graças a Deus, louvo a Deus todos os dias pela pessoa que eu me tornei através do seu programa.
0: Amém, Jesus.
1: Quero deixar meus 3 grupos em oração, não vou dizer o nome porque é muita gente.
0: E leve-me...
1: em breve... Pode falar, padre.
0: Eu ia falar, leve meu abraço a cada grupo da Capelinha de Jesus das Santas Chagas, tá bom, dona Maria Conceição?
1: Tá bom, padre. Sempre eu rezo pelo senhor, viu?
0: Muito obrigado, eu agradeço e preciso muito de orações.
1: Pode contar com a nossa, amanhã é dia do nosso encontro mensal.
0: Que bom.
1: Vai dar tudo certo, já estou preparada, já preparei o grupo, viu? Que Jesus das Santas Chagas continue lhe abençoando.
0: Amém. Amém.
1: E essa equipe de vocês são uma equipe muito maravilhosa.
0: Deus abençoe, querida. Leve sim meu nome em oração e peço a todos, rezem por mim, preciso muito de oração. Mas veja, gente, a Maria da Conceição, ela disse, se eu receber essa graça, me tornarei mensageira da capelinha. E veja aí, 3 capelinhas. Que tal você aproveitar o intervalo agora e se tornar líder mensageiro da capelinha 0800? 410-6060. Ligue agora, faça como ela. 41-3221-6060. Torne-se um líder mensageiro. Eu volto já.
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Gente, eu falava com a Maria da Conceição, dona Inês, lá da Paraíba. Líder mensageira de 3 capelinhas. E você aproveitou o intervalo, se tornou mensageiro da capelinha? Perdeu a oportunidade? Fica aí o apelo, 0800-410-6060. 41-3221-6060. Ela acompanha pela parabólica digital 329. Ela citou Rádio 98 FM de Natal, Rio Grande do Norte. Bispo Dom Edilson Soares Nobre. Posse foi dia 4/7, lá em Guarabira. Minha saudação, Dom Edilson Soares. Filhos amados, povo querido, eu quero lembrar a você que o pessoal pede para mim, fale, padre, as programações para o futuro para a gente organizar a caravana. Por isso que eu tenho falado mais para frente. Por isso que eu tenho feito, às vezes, agenda futura para que organizem caravanas, se organizem para vir. A festa de Jesus das Santas Chagas será dia 21 a 27 de setembro. Então, organize seu ônibus, sua van, sua caravana. Compre sua passagem de ônibus, passagem de avião e vem, reserve hotel. Será no Santuário de Nossa Senhora de Guadalupe, Jesus das Santas Chagas, 21 a 27 de setembro. Outra data, aí falo com o povo lá do Ceará. Não esqueça, o Evangelizar é Preciso já tem data marcada, dia 31 de outubro. 31 de outubro, no aterro da praia de Iracema. O tema inabalável. Com fé, a tempestade vai passar. As camisetas oficiais do evento já estão disponíveis em todas as lojas Casa Pio em Fortaleza e região metropolitana. Então marque essas duas

0: Datas. Festa das Santas Chagas, 21 a 27 de setembro, aqui em Curitiba. E dia 31 de outubro, em Fortaleza, no Aterro da Praia. E as camisetas já estão disponíveis, adquira. Falo com antecedência para não ter desculpa que não sabia. Escute o que as pessoas têm dito sobre a leitura orante.
1: Eu sou Odete Pimenta, de Rondonópolis, Mato Grosso. Quero deixar meu testemunho sobre a leitura de Jó. Na hora que o senhor leu a leitura, que o senhor falou assim, que Deus me deu, Deus tirou, e ele louvou e agradecer a Deus. Em janeiro, eu descobri que eu estava com câncer, que começou nos ovários, esparramou pelo peritômetro. E a hora que o doutor me deu a notícia, ele falou assim, que não tinha mais como fazer cirurgia. Eu falei para ele, Deus me deu, Deus tira. Isso, se você não pode, mas Jesus da Santa Chaga pode. Pelo meu exame de sangue, o tumor já está todo eliminado. E eu estou aguardando o resultado das imagens, que eu tenho muita fé em Deus e Santas Chagas, que eu estou curada, pelas graças das Santas Chagas. E a leitura de Jó, eu assim me identifiquei muito, porque eu nunca reclamei por eu estava com essa doença. Sempre eu agradeci a Deus e falei, se Deus quiser, ele vai me curar. Então, assim, Deus me deu e Deus já tirou. Graças a Deus. Então, graça alcançada é graça testemunhada. Toca o sino, sacristão.
0: Deus seja louvado, Odete. Que bom. E aí, ó, inabalável. Eu vou falando e você vai vendo a capa do livro. Odete, de Rondonópolis, Mato Grosso. TV Evangelizar, lá em Rondonópolis, canal 24.1, canal aberto. O bispo Dom Maurício da Silva Jardim, da diocese de Rondonópolis, Guiratinga. Portanto, tá aí, Odete de Rondonópolis. E este livro, inabalável, que eu indico você para ler, dar aos seus amigos, a pessoa que está passando por dificuldade, está sofrendo, está doentinho, alguém da família, inabalável. Com fé a tempestade vai passar. E não deixe de escutar essa música no YouTube, viu? Essa música no YouTube, inabalável. Escute mais vezes, para que você tenha uma fé inabalável. A fé não é ausência da dor, não é ausência de sofrimento. É saber onde ancorar em meio à tempestade. Então diga para você mesmo, minha fé é inabalável. Minha fé é inabalável. Diga isso. Bíblia aberta, cartilha de oração.
2: Palavra do meu Senhor.
0: Eu sei que avancei, então vou depois seguir de novo, nem que eu atenda menos. Segundo Coríntios, capítulo 4. Versículo 16. Por falar nisso, ainda na leitura orante, você curtiu ontem lá no Instagram? Você curtiu e escreveu? Não é curtir, por favor. Queria que você escrevesse que nós colocamos ontem a foto, que foi muito forte ontem. Gente, para pensar. Sou vaso de barro, vou retomar o de ontem. Você viu lá no Instagram? Posso ficar aflito, mas não derrotado. Posso ter dúvida, mas não desesperado. Posso ter inimigos, mas muitos amigos. Posso estar gravemente ferido, mas não serei destruído. Forte, não é? Vamos hoje. Se não fez ontem, curta lá. Agora, 2 Coríntios, capítulo 4, versículo 16. Por isso, nunca ficamos desanimados. Da onde vem esse por isso? Você tem que ler um pouquinho antes. Tudo isso aconteceu para o bem de vocês. Graças a Deus, alcance um número cada vez maior de pessoas. E estas façam orações de agradecimento para a glória de Deus. Então, por isso, graças às orações, escute bem, olha o poder da oração. Por isso que eu dizia para aquela senhora, reze por mim nos seus três grupos. Uma mensagem forte. Por isso, nunca ficamos desanimados. Mesmo que o nosso corpo vá se gastando, o nosso espírito vai se renovando dia a dia. De novo, de novo. Pela oração, nunca ficamos desanimados. Mesmo que o nosso corpo vai se desgastando, e vai. Cada dia nós vamos nos desgastando. O nosso espírito vai se renovando dia a dia. E essa pequena e passageira aflição, porque a vida é. Quantas vezes na vida nós temos aflições? Esta pequena e passageira aflição que sofremos vai nos trazer uma glória enorme e eterna, muito maior do que o sofrimento. Põe isso no teu coração, filho. Você está passando por um momento de aflição? Pensa assim: esta aflição é passageira. Esta aflição é passageira. Seja qual for o problema que você esteja passando agora, este problema é passageiro. Essa angústia é passageira. E vou me manter firme em Deus, porque vamos receber uma glória eterna, muito maior que o sofrimento. Porque nós não prestamos atenção nas coisas que se veem, mas nas que não se veem. Pois o que pode ser visto dura apenas um pouco, mas o que não pode ser visto dura para sempre. Por ora, enquanto eu vou para o intervalo, eu quero que você diga para você mesmo: eu estou numa passageira aflição, eu estou numa passageira doença, eu estou numa passageira tempestade. O que me aguarda é algo muito melhor. Vai meditando isso, eu volto rezando, volte comigo.
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4: E adentremos no capítulo 5, versículo 1. Você fez esse exercício no intervalo, na leitura orante? Eu estou passando e é passageira a minha aflição. É passageira a minha tempestade. É passageira a minha dor. Capítulo 5, versículo 1. De fato, nós sabemos que quando for destruído essa barraca em que vivemos, o corpo. Veja que ele diz que o corpo vai desgastando e vai. Eu me olho no espelho, tenho noção disso, você também tem noção disso. Nosso corpo vai desgastando, a maturidade vai chegando, as rugas vão chegando, a falta de flexibilidade, de agilidade. Se a gente percebe, as dores vão aumentando, gente, bem-vindo à humanidade. Mas que isso não desanime, porque ele usa, essa tradução coloca a barraca, o corpo é até hilário. De fato, nós sabemos que quando for destruído esta barraca em que vivemos, que é o nosso corpo aqui na terra, Deus nos dará, para morarmos nela, uma casa no céu. Essa casa não é feita por mãos humanas. Foi Deus quem fez e ela durará para sempre. Sabe o que me dá vontade? Eu e minha casa serviremos ao Senhor. Vem, de novo. Pátio vai repetir a música. Vou. Porque essa certeza de que nós estamos desgastando, a vela está consumindo, a vida está indo, que essa barraca em que vivemos, que é o nosso corpo aqui na terra, vai passar, meu filho. Pode esticar de um lado, pode esticar do outro, pode tentar paralisar isso, paralisar aquilo, preencher, vai. Mas veja o final. Deus nos dará para morarmos nela uma casa no céu. Essa casa não foi feita por mãos humanas. Foi Deus quem a fez e ela durará para sempre. Então diga, cantando comigo:
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4: serviremos ao Senhor.
5: Serviremos,
4: porque nós queremos essa casa no céu. Nós queremos essa casa que durará.

0: Amém. Amém. Josiane, que a paz de Jesus esteja com você, Josiane.
1: Amém, Padre, sua bênção.
0: Deus abençoe, de onde você fala?
1: Eu falo de Cruzeiro do Oeste, Paraná.
0: Minha saudação, e como é que você me acompanha?
1: Eu acompanho pela Rádio Amizade de Moarama e o canal 24.1 também.
0: É verdade, então meu abraço ao povo paranaense, sou paranaense com a graça de Deus, então meu abraço ali a toda a região. Diga, Josiane.
1: Gostaria de passar um testemunho e um pedido de oração, Padre.
0: Comece pelo testemunho, por favor.
1: Meu testemunho é um testemunho de vida muito grande.

0: porque meu marido, ele quando nasceu, ele foi descoberto uma doença dele, anemia falciforme, mas que não deu muito tempo de vida para ele, sabe? E hoje ele tem 40 anos de idade.
1: Meu Deus, louvado seja Deus.
0: É um milagre vivo, né?
1: Sem dúvida, é um milagre vivo.
0: Pela medicina, Deus, pela medicina não, mas Deus, para nada é impossível para ele, né?
1: Com certeza, para Deus, nada é impossível, isso mesmo.
0: Eu gostaria de testemunhar isso aí, porque para mim é mais que...
1: Então diga, graça recebida...
0: Graça recebida...
1: É graça testemunhada, toca o
0: sino, saque o sol.
1: Isso, querida. Quer deixar alguém em oração? Quem que é?
0: Eu gostaria de deixar minha família, padre, meus pais, Aparecido e Maria...
1: Aparecido e Maria, tá?
0: Meus filhos, Letícia e Igor.
1: Só um minutinho, Letícia. E?
0: Igor. Meu enteado, Ícaro.
1: Tá.
0: Meus netos.
1: Tá.
0: Minha sogra, que lutou muito com meu esposo, ela é muito guerreira, lutou e luta até hoje comigo, acompanhando ele por médicos até hoje, que ele faz acompanhamento ainda.
1: O nome dela?
0: Lica.
1: Isso. Os nomes estão aqui, levarei no altar do Senhor. Meu grande abraço, Josiane, meu abraço carinhoso a todo o povo do Paraná, a Cruzeiro do Oeste em particular, ela citou a Rádio Amizade FM e também TV Evangelizar, canal 24.1 em Umuarama. Minha saudação ao bispo Dom João Mamed Filho, da diocese de Umuarama. Gente, se amanhã, se você puder, eu falo para Curitiba, região metropolitana, mas de qualquer parte do Brasil, ajude a pintar a casa da mãe. Você sempre vê o santuário de Nossa Senhora de Guadalupe pela TV. É de onde nós fazemos as missas, as adorações. É, na verdade, a sede da obra Evangelizar é preciso. Está precisando de pintura. Não é só pintura. Nós queremos começar com climatização do santuário, depois restauro, pintura externa. Você está vendo as imagens, como está bem deteriorada. E depois pintura interna. E nós não temos caixa para isso. Por isso, é preciso fazer essa ação. Uma doação a partir de R$500. Você pode fazer pelo Pix, QR Code que você está vendo na sua tela. Você pode fazer presencialmente na secretaria da paróquia, no local do dízimo, na recepção da Associação Evangelizar é Preciso. Ou você liga no santuário e pede mais informações como colaborar. Ligue no santuário e pede como colaborar. Todos aqueles que fizerem a doação terão seus nomes escritos no livro da Casa da Mãe, que já está no site. Se você quiser ver, está no site, Santuário de Guadalupe Oficial. Está no site Santuário Guadalupe. E você vai ver o livro da Casa da Mãe. Uma cópia, depois física, será deixada em Curitiba e outra eu levarei até a cidade do México, no Santuário de Guadalupe. Você entendeu? Você entre agora, Santuário Guadalupe, vai lá, livro Casa da Mãe, e você vai ver os nomes das pessoas que já estão fazendo a doação. Depois, será feito o livro material. Uma cópia fica no santuário e outra eu levo lá no Santuário de Guadalupe, no México. Portanto, faça sua doação a partir de R$500. Pix, na secretaria, no local do dízimo, na recepção da Associação Evangelizar é Preciso e pelo site santuarioguadalupe.com.br. O telefone do santuário, 41-3233-4884. 41-3233-4884. Santuário Guadalupe. Escute esse testemunho, dá tempo ainda.
2: Eu me chamo Bernadette, moro em Salvador, Bahia. Eu me enxergo e meu testemunho que eu tenho o mestre que ele era dependente químico. Eu vou tanto pedir na novena de São José, de São Sebastião, Nossa Senhora. Ele se aceitou a se internar, este está internado, graças a Deus. E a Jesus da Santa Chave.
1: Louvado seja Deus, Bernadette. Lá de Salvador, Bahia, Rádio Celsior FM, Cardeal Arcebispo Dom Sérgio da Rocha, Arquidiocese de São Salvador da Bahia. Eu volto já. Volte comigo e nós voltamos para o sexto dia da novena de São Roque. Voltamos já. Música.

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3: Para ser mais preciso, eu falava sobre mais informação sobre Ajude a Pintar a Casa da Mãe. Ligue 041-3233-4884 ou entre no site santuarioguadalupe.com.br. Agora está certo. Filhos amados, hoje é aniversário do

0: ou entre no site santuarioguadalupe.com.br. Agora está certo. Filhos amados, hoje é aniversário do arcebispo Dom Leomar Antônio Brustolin, da Arquidiocese de Santa Maria, Rio Grande do Sul, Dom Pedro Cesário Palma, da Diocese de Jardim Picos, Piauí, Faxinal FM Coronel Bicaco, Rio Grande do Sul, Líder FM, Quixeré, Ceará, Lua D FM, Tobias Barreto, Sergipe, Nossa Rádio FM, São Carlos, Santa Catarina, Onda Sul FM, Francisco Beltrão, Paraná, Vale FM, Araçuaí, Minas Gerais, TV Evangelizar, canal 49.1, Amarante do Maranhão, Maranhão, Rádio Clube do Povo FM, Três Forquilhas, Rio Grande do Sul, Dom Bosco FM, Fortaleza, Dom Bosco, meu abraço aos salesianos, Fortaleza, Ceará, e Triploc Tech de São Paulo. Filhos amados, povo querido, e quero lembrar então que terminando o programa, você continua na TV Evangelizar, terminando o programa, continua no YouTube Padre Manzotti, que nós seguimos com o retiro que está acontecendo nos Estados Unidos. Lembrando ao povo dos Estados Unidos, tem vagas para amanhã. Amanhã é só entrar camaroteTickets.com. Tem vagas das 8:30 às 5 da tarde em Randison, Massachusetts, no Clube Português. Tem vagas para amanhã. E dia 22 estarei em Delham, Nova Jersey, na Escola Católica da Cruz Sagrada, das 8 às 5 da tarde. Também camaroteTickets.com. E você acompanha pelo YouTube Padre Manzotti TV Evangelizar. Filhos amados e povo querido, mais uma vez, convido vocês a rezarmos uma Ave Maria, na intenção de todos os religiosos e religiosas, e na intenção de todos os coroinhas e acólitos. Rezemos. Ave Maria, cheia de graça, o Senhor é convosco. Bendita sois vós entre as mulheres, e bendito é o fruto do vosso ventre, Jesus. Santa Maria, Mãe de Deus, rogai por nós, pecadores, agora e na hora de nossa morte. Amém. Nossa Senhora, abençoai e santificai todos os religiosos e religiosas que se dispuseram a viver a radicalidade do Evangelho na pobreza, obediência e castidade, e despertai mais vocações à vida religiosa. Nossa Senhora, abençoai os nossos coroinhas e acólitos, por intercessão também de São Tarcísio, aquele que foi o primeiro dos coroinhas e morreu para defender a Santa Eucaristia. São Tarcísio, rogai por nós. Juntos, sexto dia da novena de São Roque.
1: Meu amor,
0: ó Deus, por intercessão de São Roque, curai as feridas do corpo e curai as feridas da alma. Ó Deus, por intercessão de São Roque, curai as feridas do corpo, curai as feridas da alma. São Roque, vós que não tivestes medo de se dedicar de corpo e alma aos cuidados dos doentes, e como prova de vossa fé e confiança, contraístes a doença, mas Deus não a abandonou. Deus o alimentou e de modo milagroso também o curou. São Roque, nesta novena hoje, sexto dia, faço o meu pedido. Protegei-nos contra as doenças infecciosas, livrai-nos do contágio, livrai-nos das feridas abertas, físicas, emocionais, espirituais. São Roque, nesta novena especial, livrai-me desta enfermidade que agora vos apresento. Apresente a sua enfermidade. Senhor, por intercessão de São Roque, pedimos pelos doentes dos hospitais, pelo alívio das dores e dos sofrimentos,

possam ter frutos de conversão. Abençoai os que estiverem presencialmente, mas também aqueles que acompanharem pela TV, pelo YouTube. Que a bênção de Deus, por intercessão de Nossa Senhora do Carmo, São Pio de Pietrelcina, nos méritos da Santa Enxague, os abençoe. Pai, Filho, Espírito Santo. Amém. E eu me despeço, fechando a Semana Nacional da Família, com o clipe Eu e Minha Casa Serviremos ao Senhor. YouTube Padre Manzotti. Continua conosco. Acompanhe o retiro.

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10: Mais um sábado. Chego até você com uma mensagem de amor. Conhecereis a verdade e a verdade vos libertará. Então, todos que quiserem ser católicos de verdade têm que ter a Bíblia na mão, têm que ler a Bíblia, têm que aprender para poder ensinar a todos a palavra de Deus. Lembrando que a Igreja Católica foi quem definiu os cânones da Bíblia, fez essa unidade. Então, como católico, você tem o dever e a obrigação de anunciar a palavra de Deus e de levar a Bíblia às pessoas.

a própria definição da palavra oração, orar e ação, agir. O ser humano não nasceu para ficar pacato dentro de casa, encolhido como uma lesma no caramujo. O ser humano, ele nasceu para agir, para transformar, melhorar, progredir aquilo que Deus deixou para nós. Deus nos deixa a terra. E qual que é a função do homem na terra? Fazê-la produzir. Produzir frutos que alimenta o ser humano. Frutos que alimenta a própria terra. Eu gosto muito da ideia do agronegócio e aproveito para chegar ao povo do interior. Deus abençoe você do interior. Por quê? Porque hoje se descobre qual a cultura que melhora a terra. Então, por exemplo, se eu planto feijão numa terra, eu já preparo aquela terra para a soja, para outras culturas. Então, quando o homem trabalha a terra, ele diversifica o plantio, o que que acontece? Ele corrige a terra com a própria semente, a semente diferente. Então, esse equilíbrio, esse controle, esse manuseio daquilo que você planta na terra faz com que a terra se torne mais potente e você não desgaste e não escravize a terra. O homem e a mulher foram criados por Deus, à imagem e semelhança de Deus, para poderem trabalhar a terra, para fazer com que a terra produza muitos e muitos frutos. Então aproveito esse momento para mandar um abraço para o homem do campo, você da fazenda, você do sítio, você da chácara, você da cidade que gosta de plantar a sua horta, o seu quintal. Olha quanta gente que planta o seu quintal, colhe verduras e frutos frescos, sem agrotóxico, dentro da cidade, da própria casa. Parabéns a você, que Deus te abençoe. Essa canção é para você.

São Bento deixa para nós um pensamento: a ociosidade é inimiga da alma. Por isso, na regra de São Bento, é orar e trabalhar.

Deus quer o ser humano cuidador das coisas que ele deixou. A terra produz frutos e, sabendo administrar os frutos, mantém a nossa vida e a vida do ecossistema. Eu gosto muito dessa contemporaneidade onde o homem aprende a trabalhar a terra, onde o homem aprende a cultivar, a não deixar que o sol venha queimar as proteínas da terra. Irmão, aprenda isso. Cuidar da natureza é algo divino, porque foi Deus quem criou a natureza. Vocês viram aqui e no programa que a gente tem falado, e quem ainda não viu vai ver, vai ouvir, né, a gente falar dessa relação com a natureza, o livro do Gênesis, o homem que cuida da natureza. Cada vez mais, isso não é placa política, eu vou dizendo, não é placa política. Por favor, você que é católico, você que é evangélico, você que é espírita, você que é sem religião, aprenda isso. Estão tentando colocar entre esquerda e direita aquilo que é de Deus. Tem coisas boas na direita e tem coisas boas na esquerda. Tem coisas ruins na direita e tem coisas ruins na esquerda. O católico tem que estar acima disso. Falei, tá dito. Então a gente tem que saber debulhar o trigo, debulhar o milho, debulhar o café, debulhar o feijão. Nós temos que saber que o fogo é para purificar, não para queimar. Porque muitas vezes as queimadas, elas são problemáticas. Eu tenho insistido muito. O Morro do Cristo foi afetado pela chuva, mas dentre as coisas que aquele Morro do Cristo sofre é com as queimadas. Maldita as mãos que colocam queimadas, que colocam fogo na natureza. Maldita as mãos. Então, as pessoas talvez não responsabilize, mas tem uma responsabilidade muito grande essas pessoas que já colocaram fogo no Morro do Cristo. Aquele fumante que, além de matar a saúde própria, a saúde dos que estão perto dele, ainda joga o toco de cigarro e causa incêndio, seja na cidade, seja nas rodovias. É só olhar nesse momento e você vai ver o quanto fogo nas rodovias. Meu irmão, minha irmã, acorde. Você não é malvado, você não pode estar a serviço do mal. Você é imagem e semelhança de Deus.

0: hoje vejo.
1: Pois é, aí uma reflexão que a gente precisa ver. O progresso, ele não pode tirar o ritmo da natureza. Nós temos toda uma reflexão. O tempo não para. O tempo hoje faz com que o homem seja escravo, escravo da hora. Todo mundo tem relógio, todo mundo corre contra a hora do relógio. Mas, como eu tenho refletido, eu tenho trazido muito essa reflexão para a realidade, sabe? Nós não temos que esperar o ciclo da natureza. O agricultor, ele não tem que esperar o ciclo da natureza. Então, ponha isso no seu coração. Nós temos que aprender a esperar, a conversar com a natureza, com as estações do ano, com a lua, com os quartos de lua. Minguante, nova, crescente e cheia. Temos que respeitar as estações do ano, as estações da lua. Temos que respeitar a natureza. Aprenda isso. Enquanto não respeitarmos a natureza, enquanto não administrarmos para o bem as coisas, a herança que Deus nos deixou, continuaremos sempre uma sociedade falida.

0: Um abraço a você, caminhoneiro na BR, você do caminhão de leite, você também que trabalha a cavalo, você tropeiro, você boiadeiro. Deus abençoe. Caminhão e cavalo é sempre um possante. Vou pro intervalo.
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0: volta com o programa DNA da Fé, eu vou colocar aqui para você uma pregação que o Padre Vitor fez numa quinta-feira de adoração ao Santíssimo Sacramento em 1981. Preste atenção nessa pregação, sobretudo para a gente recordar a importância da quinta-feira, dia de adoração em nossas paróquias.
1: Em nome do Pai, do Filho e do Espírito Santo.
2: Amém.
1: Basílica de Nossa Senhora Aparecida, quinta-feira é o grande dia do Santíssimo. No mundo inteiro se celebra a Eucaristia. Essa nossa missa das 9 horas dedica-se especialmente ao Santíssimo Sacramento. A Irmandade toma parte de um modo especial. Celebrantes, concelebrantes, Padre Egídio Reis, pároco de Nossa Senhora dos Remédios, o Reverendo Padre, reitor da Basílica, e também eu vou concelebrar o Padre Vitor. Vamos então dar início solenemente.

Jesus dera de comer a grande multidão, multiplicando os pães, alguns pãezinhos e alguns peixes, todos se fartaram. Logo depois, quando Jesus passou para o outro lado do lago, em Cafarnaum, a multidão procurou Nosso Senhor, desejosa de comer pão. E Jesus disse: vós me procurais porque eu dei o pão deste mundo, mas meu Pai mandou do céu o pão da vida eterna. Vossos pais comeram maná no deserto, morreram. Mas quem comer este pão que meu Pai mandou, viverá para sempre, para sempre. Jesus queria dizer que Ele é o pão misterioso e espiritual que sustenta nas almas dos homens uma vida divina, a vida eterna, que Deus vive e que Deus comunica aos homens, a vida sobrenatural. Jesus é o pão. Quem come, isso é, quem crê, quem aceita, quem ama, aceitando ao Cristo, ao Pai, ao Divino Espírito, quem entra para o reino de Deus, comeu o pão, aceitou, entrou para o reino, para a vida eterna. Cristo continua sendo o alimento dos que passaram para a vida sobrenatural. Este homem divino, que é o Verbo eterno, que se fez homem para ser o pão espiritual. Betlehem, casa do pão. Assim interpretam: o pão vivo baixou, nasceu em Belém, Jesus, Ele que viveu conosco. Ensinou a verdade, revelou o Evangelho, o conhecimento do sobrenatural, conhecimento do Pai, do Filho e do Espírito Santo, conhecimento da vida eterna, conhecimento libertador, que liberta o mundo da morte, liberta o mundo do pecado e de tudo que faz parte da morte, que veio ao mundo pelo pecado. Jesus dá a vida. Eu sou a ressurreição. Estávamos mortos pelo pecado, ressuscitamos por Jesus. Aquele que nele crê, vive, tem a vida eterna. Isto é comer o pão do céu. É crer, é aceitar, é viver a caridade. É ser possuído de Deus, com a força divina que está no nosso íntimo. Praticar o bem, o amor de Deus, o amor do próximo. Passar a vida santamente na caridade. E quando a gente miseravelmente cai, Ele é a ressurreição, para ressuscitar os pecadores. Quem come deste pão viverá eternamente. Assim falou Jesus no capítulo 6 de São João, não com essas palavras exatamente, mas eu penso que este é o verdadeiro sentido. E então ele passou a falar algo de novo. Ele era o pão que o Pai mandou. Agora Jesus diz assim: o pão que eu
Darei. Ele tinha dito: o pão que meu pai mandou, sou eu. Agora ele diz: o pão que eu darei é a minha carne, para ser a vida do mundo. Quem come a minha carne e bebe o meu sangue tem a vida eterna, e eu o ressuscitarei no último dia. Minha carne é verdadeiramente comida, meu sangue verdadeiramente bebida. Os judeus não compreenderam aquela linguagem. Eles pensavam que Jesus queria dar nacos de carne humana para serem comidos. Seria um absurdo comer pedaços do corpo do Senhor ou beber do seu sangue, isso é, tomar um gole do seu sangue morto num cálice. Não. Jesus falava figuradamente de uma realidade. A realidade é a Santa Missa. O pão que eu darei é a Eucaristia. Como São Paulo nos falou na epístola que nós lemos agora mesmo. O Senhor Jesus, na noite em que ia ser entregue, tomou o pão, deu graças e o partiu e deu a seus discípulos, dizendo: tomai e comei, isto é o meu corpo. Minha carne é verdadeiramente comida, tinha dito Jesus. Isto é o meu corpo, entregue à morte por vós. A Eucaristia se refere como memorial vivo, não simples memorial, refere-se à morte do Senhor, meu corpo entregue à morte. De sorte que o Senhor Jesus, na figura de pão, isto que está ali, já não é mais pão, é o corpo do Senhor, é Jesus, não um cadáver, mas o homem Deus. Aquele que no dia seguinte, foi quinta-feira santa que Nosso Senhor falou, foi na quinta-feira, no dia seguinte ia morrer na cruz, pois ele tornou presente na véspera a morte de um modo sacramental, verdadeiro, real. Isto é meu corpo, entregue à morte por vós. Quem toma parte na missa está vendo Nosso Senhor pregado na cruz, coroado de espinhos, toda a paixão do Senhor, aquela obediência amorosa, aquele ato grandioso da redenção do mundo. Isto é o meu corpo entregue à morte por vós. Fazei isto em lembrança de mim. Cada vez que celebramos a missa, fazemos isso em lembrança do Senhor. Do mesmo modo, o cálice. Este é o cálice.

sacrifício do meu sangue, o sangue da nova e eterna aliança, que é derramado por vós e por todos os homens para o perdão dos pecados. Não é mais vinho. Aquela figura contém de um modo misterioso a realidade. Jesus derramando seu sangue, a morte do Senhor. A celebração da missa se faz nas figuras de pão e de vinho, para simbolizar perfeitamente a morte do Senhor. Mas a comunhão pode ser feita tanto na figura de pão como na figura de vinho, porque é o Senhor Jesus quem está presente, não um gole de vinho, de sangue, mas é nosso Senhor na figura de vinho. Senhor que morreu, mas também ressuscitou. O mistério não é só da morte, mas também do seu complemento, que é a ressurreição, e da glória, que é o fruto da ressurreição. E sorte que na missa nós celebramos a morte do Senhor, a ressurreição do Senhor, a glória do Senhor. Por quê? Uma vez só bastou. Nosso Senhor não morre toda hora, não está morrendo toda hora, não. A morte dele foi uma vez só. A morte não tem mais poder sobre ele. Mas em cada missa temos a realidade daquela única morte, de sorte que a missa é verdadeiramente a morte do Senhor. Verdadeiramente, não outra morte, aquela única que se torna agora, e ao mesmo tempo a sua ressurreição, que se torna agora, e a sua glória. Por quê? Para a nossa participação, para que a Santa Igreja de Deus, até a consumação dos séculos, tenha esse memorial, que não é apenas uma lembrança, mas é a realidade, a reapresentação da morte, da ressurreição e da glória. E nós então, na missa, pelo ministério do padre que foi consagrado para isso, mas em Cristo, com Cristo e por Cristo, o povo exerce o sacerdócio comum. Na missa, todos sobem até o Pai e oferecem a grande vítima. E em Cristo, com Cristo e por Cristo, o povo de Deus oferece todas as hóstias da sua vida. Isso é, tudo que a gente faz, tudo que a gente é, todo esse amor a Deus, nossos pequenos e grandes trabalhos, sofrimentos, amor. Na missa, tudo sobe em odor de suavidade pelas mãos de Cristo ao Pai, em Cristo, com Cristo e por Cristo. Por isso é que Nosso Senhor instituiu a Eucaristia, e nós então, comungando, Cristo fica intimamente em nós e nós nele. A hóstia não se molha, não se engole, não se digere. Cristo, Jesus, não é engolido, não é digerido. O que se digere é a figura de pão. Se a hóstia cair, Nosso Senhor não cai. Ele está presente de um modo glorioso, transcendente. Mas quando recebemos a hóstia, dá-se o alimento, aquele sentido misterioso. Cristo aumenta em nós a vida divina e nos possui cada vez mais. E nós possuímos o Cristo cada vez mais. Como o alimento se muda no corpo, a Eucaristia nos transfigura e transforma cada vez mais em Jesus. Assim se realiza o sacrifício da Santa Igreja até a consumação do século. Assim se realiza a palavra: se não comerdes a carne do Filho do Homem e não beberdes o seu sangue, não tereis a vida em vós. Quem come a minha carne e bebe o meu sangue tem a vida eterna, e eu o ressuscitarei no último dia. Nossa Senhora viveu esse mistério. Ela nos ajude a vivê-lo também. Maria é o modelo de quem toma parte

0: Eucaristia, participando da missa, da comunhão, do grande sacrifício, e se alimenta do pão do céu. Nossa Senhora nos ajude.
1: Eu fiz questão de colocar essa fala do padre Vitor Coelho de Almeida, o grande apóstolo da comunicação no Brasil. Aliás, me inspirou também na minha vocação sacerdotal de comunicador, para você entender como que a quinta-feira é um dia importante. As nossas igrejas católicas, nossas paróquias, têm um momento de adoração ao Santíssimo. Tem pessoas que nunca foram à capela do Santíssimo, existem pessoas que nunca foram à adoração ao Santíssimo Sacramento, e que eu espero que a partir desta pregação tão bonita do padre Vitor possam sentir agora curiosas, pelo menos, de visitar uma igreja católica numa quinta-feira e fazer a adoração especial na Catedral Metropolitana de Juiz de Fora.
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A crise de raiva tem tomado conta da população. Em todos os lugares que a gente vai, a gente ouve dizer: fulano é muito nervoso, fulano teve uma crise de ira, uma crise de raiva, fulano surtou. O que que nós precisamos? Nós precisamos pensar mais em Deus. Mas eu quero colocar para você uma reflexão, para que você possa ter uma certeza. Se você ficou nervoso, se você fez escândalo, porque muitas vezes a bebida faz isso, o cara bebe, começa a quebrar tudo, fazer escândalo, a mulher começa a dar crise de ciúmes no marido, é uma confusão tremenda. Mas por que Deus deixa isso acontecer com você? É porque Deus é pedagogo, Ele quer que você aprenda com os seus erros e não desanime.

0: É cada vez mais comum no dia de hoje ataque de ira e a gente perceber que pessoas estão descontroladas e surtadas. Vamos ouvir o que o Leandro Karnal fala disso.
1: Ou seja, uma pessoa que perde o controle de si e passa a desejar o mal para outra pessoa, passa a ter reações físicas.

reações psíquicas, pode gritar, pode se agitar, pode agredir, que faz com que a gente dê muita importância às coisas pequenas, que faz com que as coisas nos tirem do sério e nos levem a um descontrole. O oposto à ira é a paciência. A ira, quando descontrolada, segundo a moderna psicanálise, quando um pequeno gesto no trânsito, em casa, quando uma indicação de alguém, quando uma pequena questão tem uma super reação excessiva que vai além do gesto em si, nós então chamamos a esse processo de uma super reação, overreaction, uma reação exagerada, e ela é um sintoma de que aquilo dialogou com muito mais coisa. Ou seja, alguém cortou minha frente no trânsito, um gesto pequeno, e eu arrisquei minha vida perseguindo a pessoa, tomado de cólera, cheio de ira, é sinal de que eu não estou debatendo uma questão de trânsito. Estou debatendo algo muito maior, muito mais profundo, algo que tem a ver com a minha própria existência, e que isto é apenas um sintoma que eu devo analisar, pensar, ou seja, é um ponto para o meu conhecimento. Tudo aquilo que me provoca um enfrentamento, tudo aquilo que me provoca uma oposição ao meu desejo, é provavelmente um exercício. Os budistas ensinam que pessoas difíceis queimam karma. Uma pessoa complicada, uma pessoa agressiva, está ali para fazer com que eu não tenha tranquilidade com a minha vaidade, com o meu eu, com a minha ignorância, com a minha raiva, que é um veneno do espírito. Ou seja, dentro de todas as religiões ocidentais, o ódio é um descontrole. O descontrole é uma falta de compreensão do plano de crescimento dentro do budismo ou do plano de Deus para mim dentro do cristianismo. Se eu fui tentar uma coisa e ela não funcionou, se na hora que eu ia ser atendido o guichê foi fechado, se no momento que eu saio sem guarda-chuva começa um temporal, se eu fico gripado no dia de uma experiência profissional importante, esses são pequenos exercícios para eu saber que a minha vontade não é soberana, que eu não mando no mundo, que eu não sou onipotente. E o meu eu deve se curvar ao imenso oceano de coisas contrárias. Porque a ira, quase sempre, é um exercício terrível de narciso, de vaidade. Por isso que a vaidade é tão importante como o primeiro pecado. Como fulano pode me dizer isso? Quem ele pensa que é? Como esse passou na minha frente? Como essa pessoa me irrita em casa? Por que isso está fazendo barulho? A todo instante eu me vejo como centro do universo. E o universo me convida permanentemente a sair dessa posição protagonista. Entender que eu não tenho poder algum sobre as coisas ao meu redor. E a todo instante eu serei testado e testado e testado para saber se eu sou dono da minha paz ou se a paz pertence ao outro. Então, é por isso que a filosofia estoica destaca também a tranquilidade da alma, a capacidade que eu tenho de entender que eu posso mudar algumas coisas e há outras que eu não tenho nenhum poder. Eu devo obter essa tranquilidade que os filósofos chamavam de ataraxia, a capacidade do autocontrole. Aquilo que acontece, eu devo ser indiferente. Eu não posso mudar muita coisa. Há pouco espaço de manobra para minha liberdade. E eu devo me concentrar naquelas poucas coisas sobre as quais minha vontade tem alguma ação. Filósofos como, por exemplo, o imperador Marco Aurélio, como Cícero, como Sêneca, como Epicteto, sempre nos aconselham a controlar essa ira, que é um sinal de falta de sabedoria. Epicteto nos diz: você está irritado porque alguém falou mal de você? Você está tomado de ira porque disseram que você fez tal coisa? Pense apenas, imagine, se soubessem tudo o que eu fiz, só sabem isso. Felizmente, graças aos deuses, só comentam esse defeito meu, porque se soubessem todos os meus defeitos, aí eu estaria perdido. Aquilo que dizem de mim pode ser verdade ou mentira. Aquilo que dizem de mim é unicamente expressão do que eu sou ou do que eu não sou. Se disseram que eu sou agressivo,

tempo que eu sou irritadiço e eu sou, as pessoas me conhecem. Não há por que ficar mais irritado ainda. E se eu não sou, elas não me conhecem. Logo, porque eu ficaria irritado. Dizem que eu sou lento ou dizem que eu sou tomado, por exemplo, de avareza. Eu vou refletir, eu sou lento, eu sou avarento. Se elas estão dizendo a verdade, eu concordo. Nossa, você me viu. Se eu não estou sendo julgado com precisão, eu vou dizer, interessante, não consegui ainda me mostrar ao mundo. Ou é uma calúnia, ou é a expressão da verdade. Por que ficar irritado? A irritação é sempre prova no estoicismo de falta de sabedoria. A irritação é um desequilíbrio, uma inquietude que mostra que você ainda não se conhece, você não sabe quem você é e que a sua paz não lhe pertence, mas pertence ao mundo. Assim, o mundo pode permanentemente tirar a sua paz a qualquer instante. O mundo pode chegar lá e dizer algo, fazer algo, e você perde completamente o controle. Para o cristianismo, é uma falta de capacidade e imitação do mestre, sempre manso e humilde de coração. Para o budismo, é uma exacerbação do eu. Eu acho meu eu central e a ilusão do eu faz com que eu ache que todas essas coisas acontecem por minha causa. O budismo recomenda que eu evite o ódio, porque eu vou ter que entender a ignorância, uma das grandes pragas contra as quais o budismo luta. Eu vou ter que entender que eu não sou o senhor de tudo. Eu posso sentir a dor de ter chutado uma pedra, posso sentir a dor de ter sido insultado, mas não posso transformar isso em ódio, porque o ódio aumenta a ignorância, ele é fruto da ignorância, e o ódio aumenta a fixação do meu eu, especificamente do meu eu vaidoso, que se acha possuidor de virtudes e que não pode ser atacado. Existe uma chance de uma rebeldia, uma ira santa? Sim. A própria história do cristianismo trata muito dessa justa indignação contra uma injustiça social, contra uma violência, contra um ato de terrível engano sobre um inocente. Eu posso com voz firme denunciar, eu posso vir a público fazer como Jesus fazia com os fariseus. Ai de vós, hipócritas, sepulcros caiados de branco, vocês cobram dos outros aquilo que não são, vocês são absolutamente incoerentes, ou dos saduceus ricos, indiferentes aos pobres. Jesus condena os dois, mas Jesus não é atacado de ira. Jesus apenas corrige moralmente e indica que essas pessoas estão equivocadas. A cena mais fora desse padrão está contida apenas em um evangelho, que é a expulsão dos vendilhões do templo. É difícil explicar essa cena, mas Jesus vira a mesa dos vendedores. Um biógrafo de Jesus lembra que ele sobe ao templo desde a juventude, que lá estava ele aos 12 anos, perdido no templo e olhando desde a juventude aqueles homens que dentro do templo negociavam moedas, vendiam aves para as ofertas e sacrifícios e enriqueciam dentro do espaço sagrado, onde deveria haver apenas oração ao seu pai, ao pai de Jesus. Então Jesus vira as mesas e tem um ataque de uma ira um pouco mais complicada para explicar, mas é a ira de Jesus virando as mesas, quando se trata dele mesmo, quando ele não está defendendo as coisas do pai, mas ele próprio é atacado, chicoteado, coroado de espinhos, humilhado, cospem na cara dele, ele não reage, ele não se desespera, não vira a mesa, não usa do seu poder. Diante da ira de Pedro, que corta a orelha do centurião no horto, Jesus vai lá e cola essa orelha. Diante do seu traidor comendo com ele na última ceia, ele não insulta Judas, ele apenas diz que ele deve fazer logo o que tem de fazer e Judas se retira. Ou seja, quando se trata dele mesmo, Jesus é muito tranquilo, pacífico, manso e humilde. Quando se trata de defender a casa do pai, o templo, Jesus então, em apenas um evangelho, toma essa atitude de virar as mesas dos mercadores, mostrando que ele negociaria pouco com essa violação da dignidade do templo. A ira é um pecado capital, a paciência é uma virtude. E a virtude se exercita diariamente através da concepção de que minha irritação é sinal claro de que eu não tenho controle das coisas. A minha

Irritação é sinal claro de que minha vaidade ainda me domina. A minha irritação é algo que eu devo pensar e repensar e agradecer para cada chance de cada pessoa, na teoria, que me enfrenta, que diz o contrário do que eu penso ou até que me agride. Isso é uma expressão da pessoa. Uma pessoa sábia não entrega a sua tranquilidade para os outros. Uma pessoa sábia entende profundamente que a sua paz lhe pertence como um patrimônio. O sábio não se abala. O sábio não se irrita. O sábio entende que sim, aquilo é contrário ao que eu queria. Aquilo dificulta meu plano no momento. Aquilo me atrasa. Mas o sábio não coloca toda a força da ira, porque a ira é uma infantilização, uma teimosia, como se eu, adulto, me transformasse de novo em uma criança contrariada. As crianças contrariadas são dominadas pelo sentimento. Não podem controlá-los, não aprenderam ainda o poder da razão e a capacidade que eu tenho, sim, de sentir o impulso, mas de controlá-lo. No mundo contemporâneo, no mundo da internet, a expressão do ódio, da ira nas redes é quase uma obrigação. As pessoas são afogadas nesse senso violento, irado, são muito pouco pacientes, julgam rapidamente e, protegidas pelo anonimato da internet, lançam seus ataques constantes e irados sobre o mundo. Cabe às pessoas equilibradas não darem alimento, como se diz na internet, para os trolls, ou seja, ao não responder no mesmo tom, ao não aceitar a provocação, eu acabo dizendo então que eu não vou alimentar a sua raiva, porque esta sua ira é sua, é um código seu, é uma gramática sua, é uma energia que lhe pertence. Eu não vou ser o impulsionador, a alavanca, o trampolim para a sua raiva. E assim eu não alimento monstros, monstros que podem crescer e dialogar com os meus monstros também. Deixo que a pessoa enraivecida siga adiante. Sim, o mundo a todo instante, sem cessar, sem parar, o mundo nos enfrenta. E se na Grécia era uma virtude eu reagir a esse mundo, se no mundo da internet responder com mais palavrões, com mais agressividade, com humor mais agressivo, com ataques mais pessoais, isso possa ser visto por alguém como uma virtude, é uma amostra de que aquele que me provocou venceu. Fulano lhe colocou um apelido nas redes, fulano fez algo agressivo para você, um problema dele. Ele tem dificuldades com você, ele não consegue aceitar, é uma escolha dele. É uma escolha absolutamente pertencente a ele. E ao fazer tudo isso, ele pergunta: vai entrar no meu joguinho de raiva? Vai ser irado como eu, no sentido de tomado de cólera? Vai se infantilizar? Vai mostrar que tem insatisfações com a sua vida que devem ser transportadas para o outro? É uma pergunta. E aí algumas pessoas aceitam e outras pessoas rejeitam a participação nesse jogo. A ira é um sinal de falta de paciência, de falta de conhecimento, de falta de controle, de falta de sabedoria, e se eu fosse religioso, de falta de Deus, de falta de tranquilidade dada pela certeza que Jesus é o Deus da paz, Jesus é o Deus da tranquilidade. Todas essas reflexões em vários campos, do religioso ao psicanalítico, do histórico ao literário, que eu possa dar uma resposta em época tão tomada pela ira, tão cheia de sentimentos irados, que eu posso fazer da conquista da minha paz, da minha paciência, da minha estabilidade, da minha tranquilidade, um grande projeto de vida. E se eu não puder isso para sempre, sigam o conselho dos Alcoólicos Anônimos. Só hoje eu não responderei aos ataques agressivos da internet. Só hoje eu entenderei que aquela buzinada no trânsito não é pessoal, não é algo para mim, mas é a dor de alguém que tem muita pressa, porque não tem tranquilidade, porque interpreta o mundo como algo que o enfrenta diariamente. Eu entendo a dor do outro, aceito, deixo seguir.

no trânsito, aquela malcriação que tem na fila é porque aquela pessoa que malcriou está passando por uma dor interior, uma dor mental, uma dor espiritual. E nesse momento que entra a Igreja Católica, as confissões, por exemplo, como sacramento de cura. É preciso curar a sociedade do mal da ansiedade, do mal da angústia, do mal da intolerância, do mal da violência. Violência na palavra, no agir e nos gestos. Um rápido intervalo e eu estou de volta.

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1: Chegou o momento em que você vai receber a bênção para a água, a bênção da refeição. Mas neste sábado, antes das bênçãos, eu, Padre Expedito, quero dar algumas dicas especiais para todos vocês, ouvintes. 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
1: Hoje é sábado. Eu, Padre Expedito, neste momento, quero abençoar a água e a refeição. Água que você vai usar para o seu consumo próprio, que você vai oferecer a alguém que precisa de purificação, que você também pode aspergir os cômodos da sua casa. Oremos. Senhor Deus Todo-Poderoso, fonte e origem de toda a vida, abençoai esta água que vamos usar, confiantes para implorar o perdão dos nossos pecados e alcançar a proteção da vossa graça contra toda doença e cilada do inimigo. Concedei, ó Deus, que por vossa misericórdia jorrem sempre para nós as águas da salvação, para que possamos nos aproximar de vós com o coração puro e evitar todo o perigo do corpo e da alma. Amém. A motivação para a bênção do alimento neste sábado é tirada do livro do Eclesiastes, capítulo 9, versículo 7. Vai

teu vinho, porque Deus já aprovou o que fazes. Senhor, ao partilharmos esta refeição, que possamos olhar ao nosso redor e perceber as dádivas que nos cercam. Que cada alimento seja um símbolo de nosso trabalho conjunto e das bênçãos que Deus fez fluir em nossas vidas. Que essa refeição seja um tempo de relaxamento, um tempo de alegria, um tempo de partilha, unindo ainda mais a nossa família. Que a bênção do Deus, que nos dá o pão de cada dia, a graça de Cristo, o pão descido do céu, e a unção do Espírito Santo, fonte de água viva, esteja sobre vós e sobre esta refeição, agora e sempre. Amém. Por intercessão de Nossa Senhora, de São José, desça sobre você, sobre a sua casa, sobre a sua família, sobre o seu local de trabalho, sobre as pessoas que trabalham com você, e permaneça a bênção de Deus Todo-Poderoso, Pai, Filho,

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10: Boa tarde, ouvinte da Rádio Catedral. Sábado, 15 de agosto de 2026. Confira os destaques de hoje. Paróquias e comunidades da Arquidiocese celebram a padroeira na festa da Assunção de Nossa Senhora. São Tarcísio, exemplo de fé, coragem e dedicação à Eucaristia. Santa Maria Eterna é festejada na quase paróquia de Humaitá. Informação com credibilidade a partir de agora na Catedral FM.
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1: Mensagem para o 112º Dia Mundial do Migrante e do Refugiado, que será celebrado em 27 de setembro, o Papa Leão XIV chama a atenção para as crianças e adolescentes envolvidos na experiência da migração e da fuga. O Papa denuncia as inúmeras formas de violência a que estão expostos e pede uma mudança de perspectiva, da mera gestão dos fluxos migratórios para a proteção plena dos direitos humanos. As informações com a Rádio Vaticano, Vatican News, direto de Roma.
2: Não podemos permanecer indiferentes nem habituar-nos a tanto sofrimento. É o apelo do Papa Leão XIV na mensagem para o Dia Mundial do Migrante e do Refugiado, de número 112, que será celebrado em 27 de setembro. Mesmo uma só destas crianças é o tema escolhido para este ano, inspirado nas palavras de Jesus no Evangelho e dedicado especialmente aos menores envolvidos na experiência da migração e da fuga. O pontífice recorda que todos os anos, milhões de crianças e adolescentes são obrigados a abandonar a própria terra devido a guerras, pobreza, violência, catástrofes ambientais e outras tragédias, um número que continua a aumentar. Leão XIV chama atenção para os rostos e as histórias por trás dos números. Há jovens que perderam pais, irmãos e amigos, que testemunharam violências indescritíveis ou foram separados durante longos períodos de suas famílias. Outros enfrentam viagens em condições extremas e traumáticas, ou são separados dos pais devido ao repatriamento. A esse cenário somam-se as mortes ao longo das rotas migratórias, o tráfico e a exploração, o recrutamento de menores em conflitos armados, a violência sexual e os casamentos forçados, pois a sua dignidade é espezinhada de demasiadas formas. O Papa recorda ainda as palavras de Francisco, que em sua mensagem para o Dia Mundial do Migrante e do Refugiado de 2017, definiu essas crianças como 3 vezes mais vulneráveis, por serem menores, estrangeiras e indefesas. Em meio a esse cenário, porém, Leão XIV destaca os sinais concretos de solidariedade oferecidos por famílias que abrem as portas de suas casas, educadores, voluntários, profissionais e comunidades eclesiais que cuidam das feridas, muitas vezes invisíveis, dessas crianças. Com seu empenho, testemunham que o amor pode vencer a indiferença. No centro da mensagem está o convite a reconhecer em cada criança migrante o próprio Cristo. Leão XIV retoma as palavras de Jesus: quem receber um menino como este em meu nome, é a mim que recebe, para recordar que a resposta ao drama migratório não pode se limitar aos números. Não se trata de números ou estatísticas, afirma o Papa. O Evangelho convida-nos a não fazer cálculos, mesmo um só. Cada criança, cada ser humano possui uma dignidade infinita, é imagem e semelhança de Deus, é presença do Senhor. Perante cada menor migrante, somos chamados a realizar um ato de humanidade de fé. Na criança, com efeito, podemos acolher e encontrar o Senhor. O pontífice pede que sejam enfrentadas, nos países de origem, as causas que obrigam os menores a fugir e, ao mesmo tempo, que lhes sejam garantidos proteção e acolhimento nos países de trânsito e de chegada. O clamor dessas crianças, afirma, chega a Deus, interpela também a consciência e a ação de cada pessoa. A mensagem apresenta um apelo à responsabilidade em diferentes âmbitos. Na vida pessoal, o Papa convida a abrir os olhos e o coração para a história, os medos e os sonhos de cada criança, reconhecendo-a em sua dignidade antes mesmo de sua condição de migrante e protegendo seus direitos fundamentais à vida, à educação e ao desenvolvimento integral. Às comunidades cristãs, Leão XIV pede que o acolhimento não permaneça um conceito abstrato, nem seja delegado exclusivamente a instituições ou associações. Toda a comunidade é chamada a considerar essas crianças como seus filhos, favorecendo a integração de migrantes e refugiados como membros de pleno direito da família eclesial e superando a lógica do mero assistencialismo. O Papa destaca ainda a necessidade de prevenir a solidão, o isolamento

0: e a rejeição, promovendo espaços de encontro nos quais jovens locais imigrantes possam crescer juntos num percurso de respeito mútuo, solidariedade e amizade. No âmbito das diferentes religiões, Leão 14 afirma que a vulnerabilidade das crianças supera as fronteiras confessionais e exige uma responsabilidade humanitária e espiritual compartilhada. As comunidades de fé são chamadas a cooperar na criação de redes de proteção e de espaços onde cada criança seja respeitada em sua identidade cultural, prevenindo também o risco de radicalização por grupos extremistas. Em última instância, proteger um menor significa salvaguardar a marca divina nele impressa. Às instituições civis, o pontífice pede que seja reafirmado o princípio do interesse superior do menor, com instrumentos jurídicos e eficazes de proteção, medidas que favoreçam o reagrupamento familiar e ações capazes de evitar os traumas provocados pela separação. Leão 14 pede, por fim, uma mudança na maneira de enfrentar o fenômeno migratório, colocando no centro a dignidade da pessoa e, de modo particular, das crianças e adolescentes. Urge uma mudança de perspectiva. É necessário deslocar o eixo do debate e de mera gestão de fluxos para a tutela plena e imediata dos direitos humanos, adotando uma resposta coordenada, solidária e eficaz, capaz de garantir proteção, acolhimento e oportunidades reais de integração a quem emigra. Ao concluir a mensagem, o Papa confia aos menores migrantes e refugiados a proteção da Virgem Maria, que com São José e Jesus ainda criança, também conheceu a violência de Herodes e o drama do exílio no Egito. Leão 14 pede que Nossa Senhora acompanhe os passos dessas crianças e ajude as comunidades cristãs a tornarem-se sinais vivos e fidedignos do Evangelho.
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2: A igreja celebra a Assunção da Virgem Maria. Embora a solenidade da Assunção de Nossa Senhora seja celebrada liturgicamente em 15 de agosto, no Brasil ela é transferida para o domingo seguinte, conforme determinação da Conferência Nacional dos Bispos do Brasil, a CNBB, para favorecer a participação dos fiéis. Por isso, neste ano, o ponto alto da festa será celebrado amanhã, 16 de agosto. Esta solenidade é celebrada desde o século V, com o significado de nascimento para o céu, ou, segundo a tradição bizantina, de dormição. Em Roma, a festa era celebrada desde meados do século VII, mas foi preciso esperar até 1 de novembro de 1950, quando o Papa Pio XII proclamou o dogma da Assunção de Maria, elevada ao céu em corpo e alma. Pelo que depois de termos dirigido a Deus repetidas súplicas e de termos invocado a paz do Espírito de verdade, para a glória de Deus onipotente que a Virgem Maria concedeu a sua especial benevolência, para a honra do seu Filho, Rei imortal dos séculos e triunfador do pecado e da morte, para aumento da glória da sua augusta mãe e para gozo e júbilo de toda a igreja, com a autoridade de nosso Senhor Jesus Cristo, dos bem-aventurados apóstolos São Pedro e São Paulo, e com a nossa, pronunciamos, declaramos e definimos ser dogma divinamente revelado que a Imaculada Mãe de Deus, a sempre Virgem Maria, terminado o curso da vida terrestre, foi assunta em corpo e alma à glória celestial. No Credo Apostólico, professamos a nossa fé na ressurreição da carne e na vida eterna, fim e sentido último do caminho da vida terrena. Esta promessa de fé cumpriu-se em Maria. Trata-se de um privilégio intimamente ligado ao fato de ser mãe de Jesus, visto que a morte e a corrupção do corpo humano são consequências do pecado, não era oportuno que a Virgem Maria, isenta de pecado, fosse implicada nesta lei humana. Daí o mistério da sua dormição ou assunção ao céu.
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2: A seguir, paróquias e comunidades da Arquidiocese celebram a padroeira na festa da Assunção de Nossa Senhora.
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2: Na Arquidiocese de Juiz de Fora, paróquias e comunidades que têm Nossa Senhora da Assunção e Nossa Senhora da Glória estão realizando uma programação especial. Na Igreja da Glória, termina hoje o centenário em honra à padroeira com o tema Com Maria, construímos casas de fé, de esperança e de fraternidade e festa social após as cerimônias religiosas. Haverá missa às 15h e às 18h30, cerimônia que terá como reflexão a moradia, direito e dignidade. A cidade renasce pela responsabilidade partilhada e será presidida pelo vigário provincial da província redentorista Nossa Senhora Aparecida, Padre Américo de Oliveira. Amanhã, o tema será Maria, Casa da Esperança. As missas serão às 7h e 8h30 da manhã. Às 9h30 da manhã, a procissão sai da Igreja da Glória, passando pela Avenida dos Andradas, Rua dos Artistas, Rua da Glória, voltando para a Igreja da Glória. Os moradores são convidados a enfeitarem a fachada, a janela ou a frente da casa em homenagem à padroeira. Às 10 da manhã, a missa solene será presidida pelo arcebispo metropolitano de Juiz de Fora, Dom Marco Aurélio Gubiotti. Depois, haverá missa às 17h e às 19h30 da noite. O pároco padre Carlos Viol reforça a importância da união da comunidade neste momento de celebração da padroeira.
4: Queria convidar você para fazer parte desse momento tão importante na vida da comunidade. A mística de uma comunidade é celebrada nos momentos fortes da liturgia e, sobretudo, na festa do seu padroeiro, no caso, da nossa padroeira, Nossa Senhora da Glória. Conto com você, venha, participe, manifeste a sua devoção, seu ardor e a sua pertença à nossa comunidade.
2: Bairro Floresta começa hoje a festa de Nossa Senhora da Glória com trilha e programação especial na capela às 19h. Amanhã, a celebração da solenidade da padroeira começa com procissão saindo às 9h45 da manhã da Escola Municipal Carolina de Assis, seguida de missa na capela na Rua Coronel de Assis, 180, e quermesse todos os dias do bairro Floresta. As programações estarão ainda hoje no nosso site radiocatedraljf.com.br. Na área rural de Mar de Espanha, a capela de Nossa Senhora da Glória, no Córrego da Areia, termina hoje o trido às 19h. Depois haverá leilão de prendas e festa social. Amanhã, a partir das 11h, haverá missa, procissão e coroação. E em seguida, cavalgada com show de prêmios e leilão. Em Santos Dumont, termina hoje às 19h a novena na paróquia Nossa Senhora da Glória. Amanhã, às 9h, sai carreata do bairro de Fátima. Às 10h, a missa com bênção das chaves dos veículos. A festividade segue à tarde com missa às 16h, seguida de procissão luminosa. Todos os dias, há funcionamento de barraquinhas e apresentações musicais após a missa na matriz, na rua Carlos Aleixo Tavares, no bairro Nossa Senhora da Glória. Em Simão Pereira, a paróquia Nossa Senhora da Glória celebra a padroeira hoje com procissão às 17h30, missa às 18h30 e às 20h queima de fogos. Amanhã, às 21h, missa e, em seguida, carreata e bênção dos automóveis e motocicletas. A matriz fica na rua Doutor Fernando Filgueiras, no centro. No distrito de Paula Lima, a tradicional festa de Nossa Senhora da Assunção celebra a padroeira com o tema Nossa Senhora da Assunção, Mãe da Alegria e Rainha da Paz. Hoje, haverá oração do Ângelus ao meio-dia, acompanhado pelo repicar dos sinos. Às 18h, missa, seguida de procissão e coroação da padroeira. Em seguida, os participantes poderão prestigiar um show de prêmios e uma apresentação musical. Amanhã, a programação começa com o Ângelus às 18h. Às 22h, missa em sufrágio das almas e a tradicional feijoada da padroeira ao meio-dia, com ingressos no valor de R$ 20, vendidos no salão paroquial. Às 16h, será celebrada a missa de encerramento, seguida de procissão, coroação e bênção do Santíssimo Sacramento. Logo após, acontecem a descida do mastro, o leilão

0: de prendas e a queima de fogos, concluindo as festividades em honra padroeira. A matriz da paróquia Nossa Senhora da Assunção fica na Praça Joaquim Felício Ribeiro Filho, no distrito de Paula Lima. A programação você confere em nosso site radiocatedraljf.com.br. No bairro Santa Cruz, a paróquia Nossa Senhora de Fátima terá missa às 6 da tarde na comunidade São Judas Tadeu e às 7:30 da noite na matriz, na Avenida Doutor Simeão de Faria, número 1853. Em Santos Dumont, segue a festa em honra à Nossa Senhora da Lapa, na comunidade que pertence à paróquia São Sebastião. Amanhã, às 4:30 da tarde, a procissão sai da frente da casa de Dona Catrina, na rua Rotary Clube, número 2500. Depois, às 5 da tarde, será celebrada a Eucaristia na comunidade Nossa Senhora da Lapa. Durante a programação deste domingo, também haverá funcionamento de barraquinhas. A capela Nossa Senhora da Lapa fica na rua Jorge Ardo, número 153, no bairro São Sebastião. Fim de semana também será festivo no distrito de Humaitá, em Juiz de Fora, com a festa de Santa Maria Eterna, a padroeira da quase paróquia. Com o tema Com Santa Maria Eterna, Famílias Guardiãs do Amor que Jamais Acabará, a programação religiosa e social reunirá os devotos para momentos de oração, celebração e confraternização. O administrador paroquial, padre Laureando Lima da Silva, destaca o caminho percorrido pela novena, que começou no dia 5 de agosto.
1: Foi um caminho muito bonito, né? Celebrado. A gente destaca a presença, né, dos padres, principalmente da Forania Imaculada Conceição, da Zona Norte, e também uma participação, né, muito expressiva, né, do povo de Humaitá e também visitantes. Momentos, né, para a gente rezar pelas famílias, momentos, né, para a gente prestar nosso louvor à Virgem Maria.
0: Hoje, dia dedicado à solenidade de Santa Maria Eterna, o tema será Santa Maria Eterna, Guardiã das Famílias, conduzindo-nos no amor que jamais acabará. A programação começou às 6 da manhã, com missa pelos comerciantes e voluntários. Às 6 da tarde, será celebrada a Santa Missa, seguida de procissão. A partir das 8 da noite, haverá leilão de prendas e assados e às 10 horas da noite, apresentações musicais. Padre Laureandro destaca a importância dos momentos de confraternização para a comunidade.
1: Festa litúrgica, a festa, né, das nossas comunidades, é um momento, né, da gente viver uma confraternização, um momento de fortalecer, né, a vida de fé da comunidade. É um momento também para a gente viver, né, uma experiência de integração. E a gente poderia pensar, né, é o resgate, né, da própria tradição de Humaitá. Humaitá é uma localidade, né, que carrega uma história muito bonita, com suas tradições, né, sua cultura, e esse momento a gente consegue fazer uma memória de tudo isso, é celebração, uma festa. Então, durante esses dias, nós estamos, né, tendo essa oportunidade de ressignificar, né, reviver essas experiências.
0: Padre Laureandro também explica os diversos títulos de Nossa Senhora relacionados ao dogma da Assunção.
1: É um momento que a comunidade celebra, recordando que nessa festa dedicada a Santa Maria Eterna, nós estamos, né, vivendo a celebração da Assunção de Nossa Senhora. Então, a festa, ela tem, assim, como principal, né, característica, trazer essa dimensão devocional, né, e também esse dogma tão importante para a vida da igreja. A igreja, né, celebra no dia 15 essas várias devoções, né, que tem como base principal esse dogma. E lá na nossa comunidade, né, nós temos como título, né, Santa Maria Eterna. Outras comunidades, né, vai trazer, né, outras devoções. É um momento, né, para a gente recordar da história de Nossa Senhora na história, dentro, né, desse momento da salvação. É um momento, né, para a gente trazer também como memória a presença, né, de Maria dentro da nossa vida, a importância dela dentro da caminhada da igreja.
0: A matriz da quase paróquia Santa Maria Eterna fica na rua Lindolfo Henrique de Aquino, no distrito de Humaitá. Uma resposta corajosa ao chamado de Jesus. Essa é a reflexão que norteia a festa de São Tarcísio na paróquia Nossa Senhora Aparecida.

0: nascida em Juiz de Fora. A memória do padroeiro dos coroinhas, acólitos e ministros da Eucaristia, é celebrada hoje pela Igreja Católica. O pároco da paróquia Nossa Senhora Aparecida, padre Tarcísio Monai, conta como o jovem Tarcísio entregou a própria vida por amor a Cristo.
1: São Tarcísio era um jovem menino, que se dispôs, num momento difícil de perseguição da Igreja Romana sobre os cristãos, se dispôs a levar o Cristo Eucarístico, o pão, para aqueles que estavam para serem colocados nas arenas, degolados pelos animais, ou em espetáculo para os romanos. Considerava que ele pequeno, ninguém nunca desconfiaria, poderiam não persegui-lo. O Papa, nessa época, isso foi por volta aí de 250, 260, depois de Cristo, em que a Igreja vivia essa perseguição, deixou que ele pudesse levar, então, a comunhão, o Cristo, pão eucarístico, para alimentar a fé daqueles que estavam presos e que certamente seriam colocados, como já disse, em espetáculo nas arenas lá de Roma. Para nós, hoje, ele é considerado, de fato, como padroeiro dos coroinhos, cristãos, acólitos, né? Ministro extraordinário da Eucaristia. Isso desde muito tempo.
0: Como a capela está interditada, a programação, que tem como lema "No mundo tereis aflições, mas coragem, eu venci o mundo", está em andamento na matriz Nossa Senhora Aparecida. Padre Tarcísio convida todos para celebrar o santo, que é um exemplo de dedicação e amor à Eucaristia.
1: É um grande santo que espelha hoje certamente os mais jovens, marcado pelo ensinamento, pela formação, pela educação, na espiritualidade, no amor da Eucaristia. Pedimos a Deus, então, que abençoe a cada um de vocês, e eu, Padre Tarcísio, que estou lá na Nossa Aparecida, espero que vocês possam vir conosco celebrar essa festa de São Tarcísio. Que Deus os abençoe e os fortaleça. Em nome do Pai, do Filho e do Espírito Santo. Amém. Fiquem com Deus, aguardamos você.
0: A matriz Nossa Senhora Aparecida fica na rua Nossa Senhora Aparecida, número 120, no bairro Nossa Senhora Aparecida. Fim de semana segue movimentado em várias paróquias da Arquidiocese de Juiz de Fora. Em Bom Jardim de Minas, a programação da edição 245 da Festa do Senhor Bom Jesus de Matozinhos tem missa hoje às 15h, com a entronização da imagem do padroeiro, rito que marca a colocação e lugar de destaque no templo, reforçando a presença como sinal da fé e da devoção da comunidade. Amanhã, 17h, será a solene sagração da Igreja Matriz e a dedicação do altar, que será presidida pelo arcebispo metropolitano Dom Marco Aurélio Gubiotti. A programação continua até 30 de agosto. O fim de semana é de festa também na paróquia Divino Espírito Santo, no bairro Progresso, com a celebração dos 12 anos de vida sacerdotal do pároco, o padre Wellington Nascimento, que também é o assessor para a pastoral carcerária arquidiocesana. Hoje haverá missa em ação de graças na comunidade Santa Clara, às 19h. Amanhã, data do aniversário da ordenação presbiteral, a missa será na matriz Divino Espírito Santo, na rua José Antônio Benhame, 159, no bairro Progresso. Na paróquia Santa Luzia, começa hoje a Festa Agostina 2026. A abertura será após a missa das 18h e amanhã as atividades serão após as missas das 16h e ainda haverá missas 19h. O evento vai oferecer diversão para toda a família, com tobogã e pula-pula para crianças e touro mecânico. As barraquinhas terão cardápio variado: canjiquinha, cachorro quente, canjica doce, arroz doce, pastel, churrasquinho, vaca tolada, doces caseiros, refrigerante, quentão sem álcool. Também está previsto um show de prêmios com cartela a R$10. Serão 10 rodadas e haverá jogadas extras com os seguintes prêmios: liquidificador, forno elétrico, jogo de café, jogo de taças, colcha de casal, sanduicheira, furadeira elétrica e panela de pressão. Hoje tem show do trio Balaço Quente. A festa agostina será na matriz da paróquia de Santa Luzia, na rua Ingrácia Pinheiro, 160, no bairro Santa Luzia. Em Chiador, amanhã será dia festivo, com a reabertura da Igreja de São José. É um momento significativo para a igreja e a história do município,

0: como explica o pároco da paróquia Santo Antônio, padre Rony Moreira.
1: Queridos irmãos e irmãs, no próximo domingo, dia 16 de agosto, a nossa paróquia vive mais um momento muito bonito da sua história. Vamos reabrir a nossa igreja dedicada a São José, próximo à estação da nossa cidade. Será um momento de profunda alegria, demonstrando a comunhão e a força da nossa comunidade e o nosso desejo de manter e cuidar do nosso patrimônio, patrimônio religioso, aquilo que a nossa igreja e as comunidades de fé tanto lutaram para construir e que devemos manter com carinho e dedicação. Por isso convidamos a vocês participarem conosco. A missa será às 10 horas na igreja de São José, lá em Chiador Estação. Logo após a missa, teremos a feijoada de São José a R$ 20. Serviremos 200 refeições. É importante também que você compre antecipadamente no nosso escritório paroquial. E também, durante a tarde, teremos música ao vivo com a Fernanda Rios, teremos festival de prêmios, venda de pastéis. Então, uma tarde também para a nossa confraternização e celebração.
0: Em Juiz de Fora, amanhã, a partir das 16h30, haverá encontro de jovens na paróquia São Pio X. Com o tema Vem, Segue-me, estará presente Guilherme Mendes para um momento especial de fé, partir e encontro com Deus. O evento acontece na Matriz, na rua Doutor Walter Nascimento Campos, no bairro Ipiranga.
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0: Maria, aquele entrelaçamento de graça e liberdade que impele cada um de nós à confiança, à coragem, ao envolvimento na vida de um povo. Não tenhamos medo de escolher a vida. Pode parecer perigoso, imprudente. Quantas vozes estão sempre lá a sussurrar-nos? Quem te obriga a fazer isso? Pensa nos teus interesses. São vozes de morte. Em contrapartida, nós somos discípulos de Cristo. É o seu amor que nos impele, corpo e alma, no nosso tempo. Como indivíduos e como igreja, já não vivemos para nós mesmos. É precisamente isto e só isto que difunde a vida e a faz prevalecer. A nossa vitória sobre a morte começa precisamente agora. A reflexão do Papa Leão XIV sobre a Assunção de Nossa Senhora é o tema do editorial com o padre Camilo.
3: A grande pergunta é: quem, a quem devemos imitar? Quem são os nossos modelos de vida? Quais são as pessoas, os exemplos de vida que podem alargar a nossa felicidade no mundo? A nossa felicidade com a gente mesmo é Nossa Senhora, um exemplo dela, porque ela nos dá um entrelaçamento entre a graça de Deus, sem perder a graça, sem perder a obediência, sem perder a fé, e a liberdade, e ao mesmo tempo a confiança, a coragem de envolver-se com o povo, com as causas da vida, defender a vida. Essa semana da família nós podemos refletir. Jesus disse: eu vim para que todos tenham vida e vida em abundância. E hoje defender a vida é um desafio.
0: Aqui o Jornal Boa Nova, produção Roberto Oliveira, apresentação Silvia Carvalho. Uma boa tarde e um ótimo final de semana para você.

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Em nome do Pai, do Filho e do Espírito Santo. Amém. Espírito Santo de luz, dai-nos o dom da sabedoria para distinguir o bem do mal e a verdade da mentira. Guiai-nos a cada passo, em cada dia, para que sigamos o caminho do Evangelho, com a ajuda de Maria, por Cristo nosso Senhor. Amém. Nossa leitura orante da Santa Palavra, nosso encontro com Deus de cada dia. Agradecemos a Deus que constantemente nos fala, mas especialmente aqui na Sagrada Escritura, Ele que nos fala por essas escrituras da natureza e também as escrituras do acontecimento, deixou-nos escrita esta palavra de vida eterna, para que ela nos ajude exatamente a vê-lo presente em tudo, de acordo com a lente dessa verdade que

Você que gosta desse momento da palavra de Deus. Aqui a gente faz leitura contínua, não é? Lemos todo o evangelho. O evangelho de Mateus estamos lendo assim, por partes, né? Nós já lemos a história da paixão, porque era lá perto da quaresma, agora voltamos, estamos lendo os ensinamentos de Jesus, os 5 grandes ensinamentos dele, e depois lá perto do Natal vamos ler o evangelho de infância que ficou para trás. Então, não importa a forma, mas estamos lendo sempre a leitura contínua, vamos lendo versículo por versículo no lecionário, a leitura selecionada, né? Lecionário, uma coleção de leituras, né? Selecionadas aqui não, a gente lê todo o evangelho. Hoje iniciamos o ensinamento de missão, como Jesus quer que a missão seja feita, a missão da igreja, a missão dos seus apóstolos, a nossa missão. Hoje acolhemos então Mateus 10, versículos 5 a 8. É o evangelho de Mateus, o capítulo é o 10º, os versículos são de 5 a 8. Como você sabe, a nossa tradução é a tradução da Bíblia da CNBB. Mateus 10, 5 a 8. Ouçamos agora a Santa Palavra. Jesus enviou esses 12 dizendo-lhes: não ireis aos gentios, nem entrareis em cidade de samaritanos. Ide antes às ovelhas perdidas da casa de Israel. Por onde andardes, proclamai: o reino dos céus está próximo. Curai os enfermos, ressuscitai os mortos, purificai os leprosos, expulsai os demônios. De graça recebestes, de graça também deveis dar. Irmã e irmão, essa é a primeira instrução. É uma instrução fundamental, básica, né? A instrução é: anunciai a todo mundo que o reino de Deus chegou na nossa porta, está batendo a nossa porta. Esse reino de Deus é a presença de Jesus, é a realização das promessas. O reino de Deus realiza-se com a encarnação do Verbo de Deus na nossa história. Então, o reino de Deus não é mais uma teoria, uma promessa, algo que alguém falou, é Deus mesmo presente no nosso meio. Jesus é Deus presente no nosso meio, o Emmanuel, o Deus que está conosco. Ele é chamado de Emmanuel no evangelho da infância, e a última palavra que Jesus vai dizer aos seus discípulos, seus apóstolos e discípulos: eu estou com vocês todos os dias até o fim, até quando ele voltar, ele está conosco. Ele voltará e ficou. Voltará um dia e ficou conosco. Está conosco nesta palavra que nos orienta. Está conosco na Santa Eucaristia. Está conosco nos irmãos que coloca ao nosso redor, formando a sua igreja. Está sempre conosco aqui na Sagrada Escritura, nos falando. Esse é o reino de Deus. Estamos no reino de Deus, que se concluirá, mas já está plenamente entre nós em Jesus Cristo. Sempre. Já recordei muitas vezes aqui a palavra de São João da Cruz: Deus tinha uma palavra. Esta palavra inteirinha ele nos deu. Esta palavra é Jesus. Ele é a plenitude da palavra de Deus, que queremos amar, servir, imitar, seguir os passos dele e cumprir o que ele nos pediu aqui. Ele pediu que a gente vivesse a alegria e a profundidade do reino dele, do governo dele, do comando dele. Ele é o nosso mestre. Nosso coração não cabe, não tem lugar para outro mestre. Somente ele é o nosso mestre. Esse é o reino de Deus que chegou, está à nossa porta. É a grande alegria. Quando vamos anunciar Jesus, anunciamos a maior alegria que existe na história. Deus mergulhou completamente na nossa história, na nossa condição humana, menos no pecado, e nos mostrou o caminho para o Pai, nos ensinou a ser filhos e filhas de Deus, que antes não sabíamos, agora sabemos, imitando e deixando que o Espírito Santo nos revista da beleza de Cristo.
Apresentar o reino de Deus é apresentar a maravilha de ser revestido pelo reino.

de Cristo, o reino de Deus, em toda a sua vida, no pensamento, nas palavras, no modo de agir, no trabalho. Em um momento vamos agir ou existir fora da vestimenta, fora daquilo que, da dignidade que o Cristo nos deu. Então, esta é a grande missão, testemunhar a presença do reino no meio dos homens. Mas para esta missão, Jesus, no Evangelho de Mateus, diz que por enquanto não é para todo mundo. Então, esse é um texto talvez difícil de entender, mas os apóstolos que estão começando agora não vão para o mundo inteiro agora. Vão depois da ressurreição. Agora, eles vão só para as ovelhas perdidas da casa de Israel. Israel precisa ouvir dos apóstolos que Israel é o povo do Messias. Que o Messias veio para Israel, para que Israel seja um sinal do Messias para todo mundo. Que Israel saiba em primeiro lugar disso, porque o Messias vem do povo de Israel. Que Israel então descubra sua vocação messiânica de apresentar o reino de Deus na sua conclusão definitiva, que é Jesus. E é isso que os apóstolos vão fazer às ovelhas perdidas da casa de Israel. Vão pedir que todo Israel abrace a sua vocação messiânica. Uma parte de Israel não abraçou, mas a parte de Israel que abraçou a vocação messiânica são os apóstolos, né? Os apóstolos eram todos judeus e todos abraçaram a sua vocação messiânica. E muitos outros, as santas mulheres, Maria e São José, Santana e São Joaquim, né? E todos os outros, Simeão e todos os outros que viram naquele menino, naquela presença de Deus na história que é Jesus, viram ali o Filho de Deus feito homem. Então, agora para Israel, amanhã depois da ressurreição para o mundo inteiro, e todas as nações virão até ele. Então, nesse momento, ir às ovelhas perdidas à casa de Israel. E não ir aos estrangeiros, nem aos gregos, nem aos samaritanos. Eles estarão num outro momento. Alguns samaritanos vão ser exemplos, né, para Jesus, né? O bom samaritano, né? E aquele samaritano curado que voltou para agradecer. Um foi bom porque fez 10 coisas para aquele homem que caiu na mão dos assaltantes, e o outro foi bom também porque veio agradecer. Então, Jesus encontrou com os samaritanos e encontrou exemplos e força e fé no coração dos samaritanos, que estavam aqui no segundo momento da missão. O primeiro momento da missão é para as ovelhas perdidas da casa de Israel. É importante que na missão a gente veja a quem estamos preparados para levar o evangelho e quando. Quando não estamos preparados para levar o evangelho ou não acertamos bem a hora, podemos atrasar o caminho do Espírito Santo. Precisamos saber a quem devemos levar e quando é que devemos levar. Depois da ressurreição, podemos levar a todo mundo, porque estamos já na plenitude, já temos o crucificado para anunciar, crucificado, ressuscitado. Mas é importante nos preparar. Por exemplo, no estrangeiro temos que saber a língua para poder falar direitinho, né? Então, o Dom Júlio até contou que os missionários chegaram no Japão e confundiram a palavra que se referia a Deus, e aquilo atrasou muito, porque quando os missionários falavam uma palavra, o japonês entendia outra coisa, não exatamente o Deus amoroso de Jesus Cristo, entendia outra coisa. Então, é preciso conhecer a cultura, conhecer os valores e a língua daqueles que vamos levar o evangelho do amor de Deus. Às vezes não precisa de palavras. Santa Teresa de Calcutá anunciou só com bondade, só com amor, só com caridade. São Francisco até dizia: precisamos sempre anunciar o reino de Deus. Quando for preciso, falamos. Normalmente não é preciso, normalmente basta testemunhar o amor de Deus. E é por isso, por essa missão tão bonita de mostrarmos a presença do reino de Deus, do poder de Deus, do governo de Deus na história agora, nesse dia, hoje, onde a gente está. Por isso é que damos glória ao Pai, ao Filho e ao Espírito Santo, como era no princípio, agora e sempre. Amém. Acolhemos a bênção, Pai de bondade infinita. Fazei que estejamos sempre preparados para levar a vossa palavra e o vosso reino, onde estivermos, onde formos. Agora que temos conosco ressuscitado, podemos ir
a todo canto do universo que

teríamos a plenitude para anunciar. Não existe maior amor do que aquele que dá a vida por seus amigos, como Jesus deu por nós e retomou essa vida para garantir-nos a vida plena lá em Deus, onde Ele nos reservou um lugar. Por isso, Pai de bondade, que sejamos abençoados nesta missão que fazemos cada dia de anunciar com nossa vida o vosso reino, em nome do Pai e do Filho e do Espírito Santo. Amém.

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1: Olá, moçada. Muito boa tarde. Você ligado em 102.3 Catedral FM, a rádio da família. Estamos no dia 15 de agosto, ano 2026, por aqui chegando o Sérgio Souza. E eu peço licença para entrar na sua casa, no seu comércio, pedindo licença para você que está no volante, aquele obrigado pela carona. E a você ouvindo pelas redes sociais, uma ótima tarde. Hoje, sabadão, uma tarde fria em Juiz de Fora, mas queremos esquentar aí a programação com músicas que marcaram época. Quero deixar aqui um abraço especial para você no comércio, a você que está ouvindo aí em outra cidade, em outro estado ou até mesmo no exterior, aquele carinho especial. Osaias de Souza comanda o Sob Medida. E pra gente começar, vamos chamar aqui canção para você que tá ligadinho na 102.3. Vamos chamar aqui o Foreigner, trazendo música na programação e começando bem. That's War Yesterday. Agora 1:17.

0: Bom, então, para a gente começar o Sob Medida, nesta tarde de sábado, Vitor e Léo, na linha do tempo. E começamos com The Foreigner, There's War Yesterday. Agora 1h28, daqui a pouquinho, estaremos de volta com mais sucessos e o Sob Medida.
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0: Bom, estamos de volta com Sob Medida, trazendo saudade. Até às 6 você ouve música de qualidade. Lembrando que às 6 teremos uma hora de flashback. Só a nata. As músicas que marcaram a época de volta no Catedral Saudade. Heartbreaker, Bee Gees.

0: Agora faltando 18 minutos para as duas. Seguimos com Sob Medida.
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tarde, Oséias, tudo bom? Meu nome é o Paulo Roberto de Paraíba do Sul, Rio de Janeiro. Oséias, eu tô escutando a Catedral limpinho, Oséias, aqui em casa em Paraíba do Sul. Oséias, toca uma música pra relembrar o nome da Ivete Sangalo aí da passada, que vocês têm na programação da Catedral. Manda um abraço pro Adriano, pra Pri Bahia, pro Magno Diniz, pro Oséias, pro Lei Costa, pra Roberta, pra todos aí da programação Rádio Catedral. Uma boa tarde pra vocês. Bom final de semana, Oséias. Uma boa tarde.

0: Oi, fechando então sob medida, mais uma sequência, Ivete Sangalo com Sandy, Se Eu Não Te Amasse Tanto Assim. Daqui a pouquinho estaremos de volta, 9 faltando para as 2.
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6: Bom, para você ligar de onde quer que seja, aquele carinho especial, uma ótima tarde. A companhia de Oséias de Souza, nós vamos até às 7 da noite com muita música para você. Vamos chamar aqui Negritude Júnior, Absoluta. Faltando 5 minutos para as 2.

0: hora certa, são 2:20. E aí tivemos então uma sequência de pagode de qualidade para você. Passaram por aqui Benito de Paula, Almir Neto, Bete Carvalho. E começamos com Negritude Júnior, A Saudade do Passado. Daqui a pouquinho estaremos de volta com Sob Medida, 2:21.
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5: E seguimos com Sob Medida, quando são 2h23. Até às 18h, Sob Medida. Músicas para você nesta tarde de sábado. Iniciamos a sequência com BTS, parceria com Coldplay.

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8: São 16 horas 11 minutos, estamos de volta com Sob Medida.

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1: A você ligado na 102, uma ótima tarde, sábado com chuva em todo o campo da Zona da Mata, Campo das Vertentes. E a programação segue na 102.3, na companhia de José de Souza, quando chamamos Luciana Mello.

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São 4:24. Eu quero convidar a você que está ligadinho no Aceso 2, que nós, a partir das 6:10, estaremos aqui com canções do passado, músicas para você viajar no tempo. Então fiquem ligados, canções, fiquem ligados, né? Canções como esta, do grupo ABBA. Agora 4:25, uma ótima tarde para você.

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5: Hora certa, agora faltando 15 para 5 da tarde, uma boa tarde para você. Vamos chamar aqui o Barão Vermelho, lembrando que às 6:10, depois da oração da Ave Maria com Dom Gil Antônio Moreira, nós teremos aqui uma hora, só a nata, só as lentinhas, só flashback.

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4: E seguimos com a programação 102.3, é o Sob Medida. A companhia de Oséias de Souza. Uma boa tarde para você.

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6: Você está ligado na 102.3 Catedral FM, a Rádio da Família. E seguimos nessa tarde tocando sucesso para você. Uma ótima tarde para você ligadinho em casa, no trabalho, aonde quer que esteja o nosso carinho.

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1: Boa tarde, queridos filhos e filhas, neste sábado que fecha a Semana Nacional da Família. Eu reservei para o dia de hoje a palavra agradecimento. Sua família pode não ser a melhor do mundo, mas é sua família. Agradeça a Deus pelo teu pai, pela tua mãe, pelos teus filhos, pela tua sogra, pelo teu sogro. Diga obrigado, Senhor, pela família que me deu. Em nome do Pai, do Filho e do Espírito Santo. Amém. Senhor, ao terminar esse dia, quero pedir a graça para que toda a família seja formadora de valores humanos e cristãos. Senhor Deus, que tendo Jesus Cristo assumido a condição humana na família, restabeleceu a primitiva unidade, vivendo com Maria, vossa mãe, e São José, o pai adotivo, durante 30 anos em Nazaré, fez com que a família fosse valorizada e um instrumento de graça. É por isso que nesta tarde pedimos, Senhor Jesus, afastai de toda a família os males que ameaçam. Ajudai-nos a promover em nossas famílias e em todos os lares os sentimentos e os propósitos de união indissolúvel, de amor generoso, de fidelidade permanente e perseverança constante. Senhor Jesus, nós vos recomendamos de modo particular esta causa da minha família, que tanto necessito. Atendei-nos, Senhor,

0: escutai a nossa prece. Olhai com misericórdia para esta realidade, esta ferida familiar. Restaurai, curai e afastai este mal. Coloque a sua intenção. Nossa Senhora, que nas bodas de Caná dissestes a Jesus: eles não têm mais vinho. Nesta tarde, ó Mãe, tome esta prece e leve a teu filho Jesus. Como fruto desta oração com Maria, roguemos a Jesus. Ave Maria, cheia de graça, o Senhor é convosco. Bendita sois vós entre as mulheres e bendito é o fruto do vosso ventre, Jesus. Santa Maria, Mãe de Deus, rogai por nós, pecadores, agora e na hora de nossa morte. Amém. Sagrada Família de Nazaré, promovei em minha família o reavivar do amor, o despertar do diálogo e, acima de tudo, o perdão permanente. Que, de fato, as nossas famílias sejam formadoras de valores humanos e cristãos. Sagrada Família de Nazaré, rogai por nós. Amém.
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6 horas da tarde, momento de oração. Nós estamos unidos pela Rádio Catedral de Juiz de Fora na oração do Ângelus. Todos os dias estamos aqui. Eu rezo com você ao menos 3 vezes por dia pela Rádio Catedral. De manhã, 6 horas da manhã, eu rezo a oração do novo dia. A 1 hora da meio-dia, momento do almoço, nós rezamos com você a oração, pedindo a Deus a bênção, à mesa com Jesus. Depois, agora às 6 horas, voltamos aqui para rezar com você a oração das Ave Marias, pedindo a nossa mãezinha do céu que abençoe a nossa noite, nos ajude a viver na vontade de Deus. Queria dedicar hoje esta oração a Santo Antônio, nosso padroeiro. Rezar uma oração de Santo Antônio com você. Santo Antônio viveu para Deus, unicamente para Deus. Ele morreu com 36 anos, mas deu lição para o mundo inteiro como se tivesse vivido mais de 100 anos. Reza comigo. Ó Santo Antônio, que tivesses a graça incomparável de ver o menino Jesus e de o estreitá-lo entre os seus braços. Ajuda-me a viver como verdadeiro cristão, fiel à promessa do meu batismo. Ajuda as famílias a crescer na fé e conserva nelas a unidade e a paz. Abençoai as criancinhas, protegei os jovens e fazei que eles sigam sempre o caminho do Senhor. Socorrei os pobres, obtenha o perdão aos pecadores e a perseverança para os justos. Abrindo meu coração ao amor de Deus e ao amor dos irmãos, para que eu possa confortá-los na doença e nas necessidades. Intercedei por mim, sustentai-me no meu trabalho e ajudai-me nos momentos fatigosos do dia a dia, para que eu possa viver hoje, cada dia, na amizade com Deus e na paz com todos. Amém. Rezemos agora a oração das Ave Marias, a oração do anjo que anunciou a Nossa Senhora.

anjo do Senhor anunciou a Maria, e ela concebeu do Espírito Santo. Ave Maria, cheia de graça, o Senhor é convosco. Bendita sois vós entre as mulheres, e bendito o fruto do vosso ventre, Jesus. Santa Maria, Mãe de Deus, rogai por nós, pecadores, agora e na hora da nossa morte. Amém. Eis aqui a serva do Senhor. Faça-se em mim segundo a tua vontade. Ave Maria, cheia de graça, o Senhor é convosco. Bendita sois vós entre as mulheres, e bendito o fruto do vosso ventre, Jesus. Santa Maria, Mãe de Deus, rogai por nós, pecadores, agora e na hora da nossa morte. Amém. E o Verbo de Deus se fez carne e habitou entre nós. Ave Maria, cheia de graça, o Senhor é convosco. Bendita sois vós entre as mulheres, e bendito o fruto do vosso ventre, Jesus. Santa Maria, Mãe de Deus, rogai por nós, pecadores, agora e na hora da nossa morte. Amém. Rogai por nós, Santa Mãe de Deus, para que sejamos dignos das promessas de Cristo. Oremos. Infundi, Senhor, em nossas almas a vossa graça, para que, conhecendo pela anunciação do anjo a encarnação do Verbo, vosso Filho bem-amado, cheguemos por sua paixão e cruz à glória da ressurreição. Por Cristo nosso Senhor. Amém.

Hoje eu quero dar a bênção de Santo Antônio para você, todos os seus e sua casa e todos os seus pertences. Santo Antônio é nosso padroeiro em Juiz de Fora, padroeiro da cidade, padroeiro da arquidiocese, padroeiro do seminário, titular da catedral. São muitas as paróquias dedicadas a Santo Antônio. Nós temos uma grande devoção a Santo Antônio. Então a bênção de Santo Antônio. A nossa proteção está no nome do Senhor, que fez o céu e a terra. Rogai por nós, ó Santo Antônio, para que sejamos dignos das promessas de Cristo. Senhor Deus, nós vos bendizemos pelas vossas maravilhas, operadas em Santo Antônio, vosso confessor e doutor, e vos pedimos que a sua intercessão alegre a vossa igreja, para que ela viva em paz e unidade, caminhando incólume até as alegrias eternas junto de vós. Santo Antônio, interceda junto de Deus, abençoe a nossa casa, a nossa família, todos os nossos familiares, vizinhos e amigos, e até aqueles que não são nossos amigos. Santo Antônio, interceda a Deus por nós. Por nosso Senhor Jesus Cristo, vosso Filho, na unidade do Espírito Santo. Amém. Eis a cruz do Senhor. Afastem-se de vós todos os inimigos da salvação. Porque venceu o leão da tribo de Judá, descendente de Davi, Jesus Cristo nosso Senhor. Amém. A bênção de Deus Todo-Poderoso, Pai, Filho e Espírito Santo, desça sobre vós e permaneça para sempre.

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1: Olá, muito boa noite a você ligado em 102.3 Catedral FM, a rádio da família. A partir de agora, viajamos no tempo. Músicas que marcaram época. E pra gente começar, Ken Gilcher, You Touched My Life. Você tocou a minha vida, quando são 6 horas, 22 minutos. Uma ótima noite pra você.

0: amor em forma de músicas. A canção de Paul McCartney, My Love. The Association. Para começar bem a programação na 102.3, You Touched My Life. A canção de Gary Gilcher. Agora são 18 horas 33 minutos. Em instantes, de volta estaremos com mais saudades.
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4: Agora faltam 24 minutos para as 7 da noite e continuamos viajando no tempo.
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4: Deixar aqui um abraço, uma boa noite para Maria Alice, tá ligada com a gente no bairro que é Araújo. Ela que manda um abraço para o sobrinho querido, que é o Renato Rossini, do bairro Carlos Chagas, também os padres, Rômulo e também Padre Jorge. A todos da comunidade, os paroquianos de Benfica, a paróquia Nossa Senhora da Conceição também recebam o nosso carinho. Também mandar um alô especial aqui a Roselaine, tá ligada com a gente no bairro Borboleta, gosta de canções do passado e vai curtir também Saudade. A Eliana Pimentel, o esposo Sérgio Fernandes e todo o pessoal lá do bairro Vila Ideal também o nosso abraço. E a saudade que chega, viajando no tempo com a música de Nica Costa. Quando faltam 23 minutos para 7, Midnight.

0: O amor em forma de música. A saudade com Bad McNeil. Ainda passaram por aqui Louis Armstrong, What a Wonderful World, Michael Jackson, Bien, e Midnight, a saudade com Nica Costa. 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
0: Hora certa, faltando 7 minutos para 7, quero fazer um convite a todos os nossos ouvintes que estão ligados. 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A gente quer agradecer aqui a Facilitar Zanini, que é uma parceira do nosso show de prêmios, que fica lá na rua, no Eldorado, na rua, ou melhor, no bairro Nossa Senhora das Graças. A gente quer agradecer a Rosânia, também o esposo, o Alexandre, todos de lá. 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Também o Maurinho, lá da Ótica Santa Terezinha, a Rita, também a Priscila, que atendem bem, lá em frente à paróquia de Santa Terezinha, lá na Ótica Santa Terezinha. Também o William e Fred, aço inox, lá na rua Wilson Gomes de Freitas, no Terras Altas.

0: 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Agora faltam 5 minutos para 7.
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0: O amor em forma de músicas, lembrando que eu mergulho no passado. A máquina do tempo traz agora uma saudade. E essa música eu quero mandar aqui pro José Carlos, tá ligado com a gente, é o ex-integrante do Soma, também a esposa, filhos aí, a todos ligadinhos. O Deus Dedite, tá ligado com a gente lá no bairro que é Sagrado Coração, Ju, divisa com o Gaúcho, e a gente manda aquele alô especial para ele, a Sabrina, a todos aí. A saudade que chega é com Madonna, Spanish Eyes.

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1: O amor em forma de música. A saudade com Simple Red. Rolling Back the Years. Agora são 19 horas, 6 minutos.

O amor em forma de música. 19:13 e com a canção de Elvis Costello, a canção She, nós encerramos essa sequência. Tivemos aqui ainda Simple Red, a música Rolling Back the Years, e ainda Elton John, uma parceria com George Michael. Don't let the sun go down on me. Não deixe o sol se apagar para mim. Iniciamos a sequência com Madonna e Spanish Eyes. E com esta canção, nós queremos deixar aqui o abraço de toda a equipe da 102.3, prometendo voltar no próximo sábado a partir das 6:10 da noite, depois da oração com Dom Gil Antônio Moreira e a Ave Maria. Daqui a pouquinho nós teremos Rede Aparecida de Rádio e queremos convidar a você para que fiquemos juntos durante a programação aqui na 102. Amanhã, 6:00 da manhã, Cláudio Paradais traz o Bem de Bem com a Vida. A gente se fala no próximo sábado a partir das 13:00. Fica aqui o abraço do Oséias de Souza, lembrando que você pode deixar a sua sugestão musical através do nosso WhatsApp, é o 988976570. Uma ótima noite a todos, fiquem com Dire Straits e Your Latest Trick. Um abraço a todos, um bom fim de semana.

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7: Celebrar, conformando tua vida ao mistério da cruz do Senhor.

0: Padre Wesley, a paz de Cristo.
1: O amor de Cristo nos uniu.
0: Padre Anderson, a paz de Cristo.
2: O amor de Cristo nos uniu.

assim vamos manifestar nossa alegria uma vez mais por esses neopresbíteros da nossa igreja, acolhendo-os com uma grande salva de palmas.

Podemos nos sentar, liturgia eucarística, com Cristo ao Pai, no altar do Senhor, nosso coração, nossa vida, nossa vocação, a vida do Padre Anderson e do Padre Wesley, os seus sonhos, suas alegrias, suas lutas e dores. Você que está aqui no santuário, nossa Catedral Basílica, e quer fazer também a sua oferta material, pode se aproximar nos cofres laterais do nosso santuário. Com o coral, cantemos.

0: Orai, irmãos e irmãs, para que o meu e vosso sacrifício seja aceito por Deus Pai Todo-Poderoso.
1: Receba, ó Senhor, por tuas mãos esse sacrifício, para a glória do seu nome, para o nosso bem e de toda a sua santa igreja.
0: Senhor, acolhei o sacrifício de reconciliação e louvor que celebramos na Assunção da Santa Mãe de Deus, para que ele nos obtenha o perdão e nos faça viver sempre em ação de graças, por Cristo nosso Senhor.
1: Amém.
0: O Senhor esteja convosco.
1: Ele está no meio de nós.
0: Orações ao alto.
1: O nosso coração está em Deus.
0: Demos graças ao Senhor nosso Deus.
1: É nosso dever e nossa salvação.
0: Na verdade, é digno e justo. É nosso dever e salvação dar-vos graças, sempre em todo lugar, Senhor Pai Santo, Deus Eterno e Todo-Poderoso. E na solenidade de Maria, sempre Virgem, louvar, bendizer e proclamar a vossa glória. Por obra do Espírito Santo, ela concebeu o vosso Filho unigênito e, sem perder a glória da sua virgindade, deu ao mundo a luz eterna, Jesus Cristo, Senhor nosso. Por ele vos louvam os anjos, vos adoram as dominações, tremem as potestades, os céus e as forças celestes com os serafins, unidos vos celebram exultantes. Concedei também a nós associar-nos a seus louvores, cantando a uma só voz.

Na verdade, ó Pai, vós sois santo e fonte de toda a santidade. Santificai, pois, esses dons, derramando sobre eles o vosso Espírito, a fim de que se tornem para nós o corpo e o sangue de nosso Senhor Jesus Cristo. Envie.

0: Nosso Espírito Santo,
1: estando para ser entregue e abraçando livremente a paixão, Jesus tomou o pão, pronunciou a bênção de ação de graças, partiu e deu a seus discípulos dizendo: tomai todos e comei, isto é o meu corpo que será entregue por vós.

Do mesmo modo, no fim da ceia, ele tomou o cálice em suas mãos e, dando graças novamente, o entregou a seus discípulos, dizendo: Tomai todos e bebei. Este é o cálice do meu sangue, o sangue da nova e eterna aliança, que será derramado por vós e por todos para a remissão dos pecados. Fazei isto em memória de mim.

0: Mistério da fé.
1: Anunciamos, Senhor, a vossa morte e proclamamos a vossa ressurreição. Vinde, Senhor Jesus.
0: Celebrando, pois, o memorial da morte e ressurreição do vosso Filho, nós vos oferecemos, ó Pai, o pão da vida e o cálice da salvação, e vos agradecemos porque nos tornastes dignos de estar aqui na vossa presença e vos servir.
1: Aceitai, ó Senhor, a nossa oferta.
0: Suplicantes, vos pedimos que, participando do corpo e sangue de Cristo, sejamos reunidos pelo Espírito Santo num só corpo.
1: O Espírito nos una num só corpo.
2: Lembrai-vos, ó Pai, da vossa Igreja, que se faz presente pelo mundo inteiro, que ela cresça na caridade, em comunhão com o Papa Leão e o nosso Bispo Mário Antônio. Lembrai-vos também destes vossos servos, que hoje destes à vossa Igreja como presbíteros, Anderson e Wesley, os demais presbíteros, os diáconos e todos os ministros do vosso povo.
1: Lembrai-vos, ó Pai, da vossa Igreja.
3: Lembrai-vos também, na vossa misericórdia, dos nossos irmãos e irmãs que adormeceram na esperança da ressurreição, e de todos os que partiram desta vida, acolhei-os junto a vós na luz da vossa face.
1: Concedei-lhes, ó Senhor, a luz eterna.
4: Enfim, nós vos pedimos, tende piedade de todos nós e dai-nos participar da vida eterna com a Virgem Maria, Mãe de Deus, São José, seu esposo, os apóstolos e todos os santos que neste mundo viveram na vossa amizade, a fim de vos louvarmos e glorificarmos. Por Jesus Cristo, vosso Filho.
0: Por Cristo, com Cristo e em Cristo, a vós, Deus Pai Todo-Poderoso, na unidade do Espírito Santo, toda honra e toda glória, por todos os séculos dos séculos.

0: criança, rezemos a oração que Jesus nos ensinou. Pai nosso,
1: que estais nos céus, santificado seja o vosso nome. Venha a nós o vosso reino. Seja feita a vossa vontade, assim na terra como no céu. O pão nosso de cada dia nos dai hoje. Perdoai-nos as nossas ofensas, assim como nós perdoamos a quem nos tem ofendido. E não nos deixeis cair em tentação, mas livrai-nos do mal.
0: Livrai-nos de todos os males, ó Pai, dai-nos hoje a vossa

0: vossa paz. Ajudados pela vossa misericórdia, sejamos sempre livres do pecado e protegidos de todos os perigos, enquanto aguardamos a feliz esperança e a vinda do nosso Salvador Jesus Cristo.
1: Vosso é o reino, o poder e a glória para sempre.
0: Senhor Jesus Cristo, dissestes aos vossos apóstolos: eu vos deixo a paz, eu vos dou a minha paz. Não olheis os nossos pecados, mas a fé que anima a vossa igreja. Dai-lhe segundo o vosso desejo a paz e a unidade, vós que sois Deus com o Pai e o Espírito Santo.
1: Amém.
0: Que a paz do Senhor esteja sempre convosco.
1: O amor de Cristo nos uniu.

0: Eu sou o pão vivo que desceu do céu. Quem come deste pão viverá eternamente. Eis o Cordeiro de Deus que tira o pecado do mundo.
1: Senhor, eu não sou.

Momento da comunhão, aqueles que estão preparados para comungar do corpo do Senhor, se aproxime nas laterais dos ministros extraordinários da Sagrada Comunhão, recebendo a comunhão, comungando na frente do ministro. Os demais façam também a sua comunhão espiritual, convidando Jesus que está batendo a porta do seu coração, para que aí possa entrar e fazer sua morada. Cantemos.

0: Senhor nosso Deus, tendo participado na mesa celeste, imploramos vossa clemência para que, ao celebrarmos a Assunção da Mãe de Deus, sejamos livres de todos os males que nos cercam, por Cristo nosso Senhor.
1: Amém. Aqueles que possam se sentar, vamos acolher as palavras de agradecimento dos neopresbíteros, a pessoa do Padre Anderson.
2: Amados irmãos e irmãs, em nosso nome, do Padre Wesley e meu, tomo a palavra para expressar nossa gratidão. O que direi agora é a voz do nosso coração comum, que hoje se eleva a Deus em ação de graças. Antes de tudo, elevamos nosso coração em ação de graças a Deus, Pai de misericórdia, que nos chamou desde sempre. A Jesus Cristo, bom pastor, sumo e eterno sacerdote, que hoje nos configura de modo novo ao seu sacerdócio ministerial. E ao Espírito Santo, que consagra, fortalece e envia. Tudo é dom, tudo é graça. Reconhecemos com humilde alegria que nossa vida está escondida em Deus e que junto dele há felicidade sem limites. Damos graças à Santa Igreja, nossa Mãe, sinal visível do cuidado de Deus no mundo. De modo muito especial, agradecemos ao nosso arcebispo, Dom Mário Antônio, que hoje nos impôs as mãos e nos recebeu na ordem dos presbíteros. Obrigado, Dom Mário, por sua paternidade episcopal, por sua solicitude pastoral e pela confiança com que nos acolhe no presbitério da Igreja de Aparecida.

Seu testemunho de comunhão, fidelidade e amor à Igreja fortalece a nossa resposta. Manifestamos também nossa sincera gratidão a Dom Orlando, que durante tantos anos nos acompanhou com solicitude paterna e conduziu nossa arquidiocese e nossa vocação com dedicação e amor. Sua presença em nossa caminhada permanece como sinal da bondade de Deus e da continuidade da missão da Igreja. Agradecemos igualmente a Arquidiocese de Aparecida, que nos gerou na fé, nos acompanhou com paciência ao longo de toda a formação e hoje nos envia para servir o povo de Deus com o coração do bom pastor. Com sincera gratidão, agradecemos à Catedral Basílica Santuário de Aparecida, que hoje nos acolhe na Casa da Mãe, onde tantos peregrinos experimentam diariamente a ternura de Deus. Nossa gratidão ao seu reitor, Padre Eduardo Catalfo, e a toda a comunidade redentorista, pela generosa disponibilidade, pela fraterna acolhida e por todo o cuidado dispensado para que essa celebração pudesse acontecer. É uma imensa alegria receber o dom do sacerdócio aos pés da Senhora Aparecida, Rainha e Padroeira do Brasil. Agradecemos profundamente ao Seminário Missionário Bom Jesus, nossa casa, verdadeiro espaço de escuta, discernimento e crescimento. De modo muito especial, elevamos nossa gratidão ao Padre Renan Rangel. Obrigado pela paternidade espiritual exercida com firmeza e ternura, pela presença constante, pela palavra oportuna e pelo silêncio respeitoso, por nos ajudar a permanecer quando foi difícil e a amadurecer quando foi necessário. Seu cuidado nos ensinou que formar é, antes de tudo, amar e conduzir com paciência. Estendemos nossa gratidão a todos os formadores, professores e diretores espirituais, fazendo uma menção ao Padre Geraldo, que hoje está no nosso meio, que partilharam conosco não apenas conhecimentos, mas a própria vida e o amor à vocação. Damos graças também pelas paróquias e comunidades nas quais servimos ao longo da nossa formação e que continuam a nos acolher com generosidade. Agradecemos à paróquia Santana, sob os cuidados do Padre Roberto, bem como à paróquia São Dimas e ao Padre Luiz Antônio, pelo acompanhamento fraterno e pela confiança depositada em nosso serviço. Com especial carinho, voltamos nosso olhar para duas igrejas irmãs que hoje ocupam um lugar muito especial no nosso coração e que sabemos nos acompanham neste momento pela rede Aparecida de comunicação. A Diocese de Barra do Garças, sob o pastoreio de Dom Paulo Renato e hoje aqui representada pelo Padre Vandilson, e a Arquidiocese de Santarém, conduzida por Dom Irineu Roman. Queridos irmãos e irmãs, obrigado por terem nos recebido como filhos, por abrirem as portas de suas comunidades e por nos permitirem partilhar a vida e a missão de vocês. Levaremos para sempre em nosso coração as histórias, as celebrações e os ensinamentos que recebemos nestas terras por Deus tão querida. Agradecemos a todos os que serviram nesta celebração, especialmente aos que colaboraram na liturgia, na música, na comunicação e em tantos outros serviços. Cada gesto, cada palavra, cada canto e cada cuidado contribuíram para que a beleza desta celebração revelasse a grandiosidade de Deus. Com profunda emoção, agradecemos às nossas famílias, verdadeiras igrejas domésticas. Obrigado pelo dom da vida, obrigado pela fé que nos transmitiram, pelo apoio fiel, pelas renúncias silenciosas e pelas incontáveis orações. Vocês foram presença constante em toda a nossa caminhada e hoje participam conosco da alegria desta celebração. Elevamos nossa gratidão a todos os benfeitores

0: que de modo discreto e generoso sustentaram nossa vocação com a oração, o carinho e a providência concreta, especialmente aqueles que colaboraram para a realização desta celebração. Deus conhece cada coração e saberá recompensar abundantemente todo gesto de amor dedicado à Igreja e às vocações. Por fim, dirigimos ainda uma palavra aos nossos irmãos seminaristas, que hoje serviram esta celebração. Obrigado pela amizade, obrigado pela convivência, obrigado pela proximidade espiritual. Perseverem com confiança. Não tenham medo das exigências do mundo. Não tenham medo das exigências do caminho. Permaneçam na oração, na escuta da palavra e na fidelidade no dia a dia. O Senhor que chama, permanece fiel e conduz à plenitude aqueles que também são fiéis. Nos alegramos com vocês. Contem conosco para aquilo que precisarem. E agora sim, para terminar os nossos agradecimentos, representados nós dois pelo Padre Wesley, queremos nos colocar sob os cuidados de Nossa Senhora, consagrando a ela o nosso ministério.
1: Ó Maria Santíssima, pelos méritos de nosso Senhor Jesus Cristo, em vossa querida imagem de Aparecida, espalhais inúmeros benefícios sobre todo o Brasil. Eu, embora indigno de pertencer ao número dos vossos filhos e filhas, mas cheio do desejo de participar dos benefícios de vossa misericórdia, prostrado aos vossos pés, consagro-vos o meu entendimento, para que sempre pense no amor que mereceis. Consagro-vos a minha língua, para que sempre vos louve e propague a vossa devoção. Consagro-vos o meu coração, para que depois de Deus vos ame sobre todas as coisas. Recebei-me, ó Rainha incomparável, vós que o Cristo crucificado deu-nos por mãe, no ditoso número de vossos filhos e filhas. Acolhei-me debaixo de vossa proteção, socorrei-me em todas as minhas necessidades, espirituais e temporais, sobretudo na hora da minha morte. Abençoai-me, ó celestial cooperadora, e com vossa poderosa intercessão, fortalecei-me em minha fraqueza, a fim de que, servindo-vos fielmente nesta vida, possa louvar-vos, amar-vos e dar-vos graças no céu por toda a eternidade. Assim seja.
2: Amém. Dai-nos a bênção, ó Mãe querida. Abençoai nossos neopresbíteros e a todo o povo aqui reunido. Cantemos. Música.

0: Deus, pastor e guia da igreja, vos guarde constantemente com a sua graça, para cumprirdes com ânimo fiel o munus presbiteral.
1: Amém.
0: Ele vos faça no mundo servidores e testemunhas da divina caridade e da verdade, e ministros fiéis da reconciliação.
1: Amém.
0: E vos faça verdadeiros pastores que distribuam aos fiéis o pão vivo e a palavra da vida, para que cresçam sempre mais

Muito obrigado a todos que rezaram conosco a Santa Missa na solenidade da Assunção de Nossa Senhora, os que participaram aqui, os que rezaram aí da sua casa. Que o bondoso Deus, pela intercessão da Virgem Maria, continue derramando muitas bênçãos sobre vocês. Continue conosco na programação da Rede Aparecida e a todos uma abençoada noite.

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1: 20 horas 11 minutos.
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1: Com a Mãe Aparecida, Rede Aparecida de Rádio, uma ótima e abençoada noite a você, meu irmão, a você, minha irmã, a você que reza conosco na sua casa, aí no seu cantinho de oração, louvando e agradecendo ao nosso bom Deus por tudo que temos, por tudo que somos, pedindo sempre as bênçãos de nosso Pai misericordioso a cada um de nós, a nossos familiares e também a nossa, os nossos amigos, conhecidos, vizinhos, louvando e agradecendo sempre, pedindo as bênçãos de nossa mãezinha querida, a Senhora Aparecida, que ela nos proteja, que ela continue nos guardando, nos livrando de todo mal, de todo perigo, ela que é mãe e que nos acolhe. Obrigado a você que nos acolhe a partir de agora, você que acompanhou a celebração, a Santa Missa, linda, linda, maravilhosa, presidida por Dom Mário, no Santuário Nacional, com esse momento de celebração, onde ganhamos mais dois presbíteros aqui na nossa arquidiocese, louvando e agradecendo a Deus por isso, pedindo sempre a intercessão de nossa mãezinha, a Senhora Aparecida, por eles dois, pela vida, pela missão deles a partir de agora. A produção do Com a Mãe Aparecida é de Marcos Tiago, Paula Castro na coordenação, na direção Padre Vanderlei Souza, missionário redentorista. Hoje nós já estamos vivendo o dia 15 de agosto, isso mesmo, 2026, sabadão da graça de Deus, sábado dedicado à Virgem Maria, a nossa mãezinha querida, a Senhora Aparecida. E hoje a Santa Mãe Igreja celebra, faz memória a São Tarcísio. E nós estamos, continuamos vivendo a 57ª semana vocacional, que neste ano reflete o tema Vai Falar por Mim, Anuncia-me. São 20 horas 14 minutinhos, louvando e agradecendo ao nosso bom Deus por tudo em nossa vida. Vamos juntos, às 22 horas, o Santo Terço Vocacional, louvando e agradecendo por tudo que temos e somos, rezando pelas nossas vocações sacerdotais e religiosas, rezando pelas vocações.
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da campanha da fraternidade Planeta das Águas. 20h18 com a Mãe Aparecida, Rede Aparecida de Rádio, Música, Fé e Missão. E o nosso momento é de oração, nosso momento de nos entregarmos à nossa mãezinha, entregarmos a ela nossa vida, tudo que temos, tudo que somos. Até amanhã, dia 16, você acompanha e reza conosco, junto com a nossa semana vocacional. E nós rezamos pelas vocações, pedindo as bênçãos do Senhor Jesus por todos os nossos religiosos, religiosas, leigos que trabalham para a nossa igreja. Rezemos. Ó Jesus, divino pastor das almas, que chamastes os apóstolos para fazer deles pescadores de homens, atraí a vós almas ardentes e generosas de jovens para torná-los vossos seguidores e vossos ministros. Fazei com que eles participem e vossa sede de redenção universal, pela qual renovais sobre os altares o vosso sacrifício. Vós, ó Senhor, sempre vivo a interceder por nós, abri para eles os horizontes do mundo inteiro, onde a silenciosa dúplica de tantos irmãos pede luz de verdade e calor de amor, a fim de que, respondendo ao vosso chamamento, continuem aqui na terra a vossa missão. Edifiquem o vosso corpo místico, que é a igreja, e sejam sal da terra e luz do mundo. Mateus 5:13. Amém. Oração composta pelo Papa Paulo VI.

0: Coral Florianópolis, Coral Encantos de Florianópolis, Virgem Mãe Aparecida. Agora 20h24, com a Mãe Aparecida, Rede Aparecida de Rádio, louvando e agradecendo.
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2: Salmo 50. Ó Senhor, criai em mim um coração que seja puro.
3: Ó Senhor, criai em mim um coração que seja puro.
2: Criai em mim um coração que seja puro. Dai-me de novo um espírito decidido. Ó Senhor, não me afastei de vossa face, nem retireis de mim o vosso espírito.
3: Ó Senhor, criai em mim um coração que seja puro.
2: Dai-me de novo a alegria de ser salvo e confirmai-me com o espírito generoso. Ensinarei vosso caminho aos pecadores, e para vós se voltarão os transviados.
3: Ó Senhor, criai em mim um coração que seja puro.
2: Pois não são de vosso agrado os sacrifícios, e se o oferto um holocausto, o rejeitais. Meu sacrifício é minha alma penitente, não desprezeis um coração arrependido. Ó Senhor, criai em mim um coração que seja puro.
3: Ó Senhor, criai em mim um coração que seja puro.
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0: De rádio, louvando e agradecendo ao meu bom Deus por tudo em nossa vida, na vida de nossos familiares, na vida de todos aqueles por quem nós rezamos e pedimos sempre as bênçãos do Senhor Jesus, louvando e agradecendo sempre, pedindo a proteção e as bênçãos da Mãe Aparecida aos nossos irmãos que estão rezando conosco pelo 3104-1043. Que é o nosso WhatsApp. Logo mais às 22 horas estaremos rezando o Santo Terço e você, meu irmão, continue enviando a nós, louvando e agradecendo ao bom Deus por tudo. Pelo 3104-1043 é o nosso WhatsApp para você rezar com a gente, louvando e agradecendo sempre ao nosso bom Senhor. Como é bom poder estar juntinho de você aqui na casa da mãe, rezando, louvando e agradecendo por tudo que temos, por tudo que somos, pedindo sempre a proteção de nossa mãe, a Senhora Aparecida. Reze conosco.
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0: é emissão. Com a Manhã Aparecida, a Rede Aparecida de Rádio, juntinho de você, na sua casa, no seu cantinho de oração. Você, meu irmão, que está no seu trabalho, rezando conosco nessa noite de sábado, aos irmãos que estão pelas estradas do Brasil, muitos vindo em direção à casa da mãe, sejam todos bem-vindos, viu? A casa da mãe está prontinha para receber os filhos dela. Você que vem trocar olhares com a mãe Aparecida. 20:31. Quem canta pra gente é o padre Fábio de Melo.
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0: Padre Fábio de Melo, milagres. Agora 20:36, quase 8:37 da noite. Já já o nosso Santo Terço Mariano. Reze conosco enviando as suas intenções. 3104-1043.
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2: Olá, para você que acompanha a programação da Rede Aparecida de Rádio e emissoras parceiras, vamos saber o que foi destaque na Igreja Católica nesta semana. A província Nossa Senhora Aparecida reelegeu na última sexta-feira, 7 de agosto, o missionário redentorista Padre Marlos Aurélio da Silva como superior provincial para o quadriênio 2027-2030. A eleição foi realizada na comunidade Nossa Senhora Aparecida, no Jardim Paulistano, em São Paulo. Ao todo, foram contabilizados 208 votos, dos quais 157 confirmaram sua reeleição. Padre Marlos Aurélio conversou com a nossa reportagem, falando da missão de zelar pelos redentoristas presentes nos estados de São Paulo, Bahia, Espírito Santo, Minas Gerais e Rio de Janeiro.
3: Então isso significa uma grande adesão, uma confirmação, né, dos confrades por aquilo que a gente tem vivenciado nesses últimos anos. Na verdade, acaba sendo uma confirmação do trabalho, né, porque é uma província, nós vamos ainda completar 3 anos agora no dia 9 de novembro, então é um trabalho ainda que começou a ser feito, né? São os fundamentos, base, 3 anos. Então eu reconheço nisso um desejo dos confrades e uma continuidade disso, né? Que foi desenvolvido ao longo desses 3 anos, mas que ainda é muito, digamos, incipiente, né? Para falar de uma experiência um pouco mais aprofundada. É o serviço que prestamos, temporário, né? Agora nós vamos iniciar a partir do ano que vem um quatriênio, então ao invés de 3 anos como foi, serão 4 anos, e o governo é formado por também outros membros que serão eleitos, né? Toda a equipe de governo é composta de 5 no conselho ordinário e depois 2 conselheiros extraordinários. Então é com essa equipe que nós vamos ter essa missão de animar, de coordenar, de ajudar a província a caminhar. Então, além dos 5 estados brasileiros que você se recordou muito bem, nós temos também uma missão no estrangeiro, né? Uma missão bastante desafiadora, que é no Suriname, na região amazônica. Então, ali, sobretudo por causa do idioma, se fala holandês, mas tem também as línguas nativas, né? Saranatongo e outras. Então, é também uma incumbência dessa nossa província. E aqui, obviamente, no Brasil, 38 comunidades espalhadas nesses 5 estados mencionados. Então, é com espírito realmente de serviço que a gente assume isso, mas acreditando, sobretudo, na colaboração, como tem sido até agora, né? De tantos os confrades que também nos ajudam a carregar essa responsabilidade.
2: O Santuário Nacional de Aparecida entra na reta final para a entrega da fachada oeste, e o ecônomo da Basílica, Padre Fábio Evaristo, missionário redentorista, falou sobre os últimos preparativos.
4: Nós estamos realmente nos momentos finais deste projeto, já são 8 anos de trabalhos intensos, revestindo as fachadas do santuário com mosaicos que retratam cenas da Bíblia. O Santuário de Aparecida se tornou a maior Bíblia a céu aberto do mundo, uma imensa Bíblia a céu aberto, e agora, né, as pessoas que visitam o santuário têm mais esse, contam com mais essa bonita arte, com esse elemento para ajudar na sua oração, na sua experiência espiritual, no seu peregrinar à casa de Aparecida. Então estamos preparando a conclusão dos trabalhos no dia 12.

0: às 19 horas, será um sábado, um mês antes do dia 12 de outubro, nós vamos nos encontrar aqui diante da fachada oeste e celebrar a conclusão desse trabalho, desta jornada bíblica. E vamos ali na fachada oeste guardar o livro da jornada bíblica. Este livro contém os nomes de todas as pessoas que vêm contribuindo nestes 8 anos para a realização deste projeto, todos os devotos, todos os membros da família dos devotos. Vamos colocar lá também os nomes dos colaboradores do santuário, da rede Aparecida de comunicação, vamos colocar os nomes dos artistas, enfim, dos missionários redentoristas e de todos que se cadastrarem até o início de setembro. Então será uma homenagem que faremos a todos que participam deste projeto.
1: A equipe de jornalismo da Rádio Aparecida realizou a entrega oficial do projeto de cobertura das eleições 2026 ao arcebispo de Aparecida, Dom Mário Antônio da Silva. O projeto Ética e Cidadania no Voto tem como compromisso levar informação de qualidade com análises dos principais fatos do processo eleitoral, contribuindo para a formação de uma consciência crítica e para o fortalecimento da cidadania. Dom Mário Antônio enfatizou a missão da Rádio Aparecida de evangelizar e fez um convite a todos os ouvintes para participação ativa no processo eleitoral. No próximo dia 12 de setembro, a Rádio Aparecida realiza o seminário Eleições, voltado para a conscientização eleitoral. Esse evento é uma realização do Departamento de Jornalismo em parceria com o portal A12.com, contando com a participação voluntária de especialistas em momentos de conversa sobre conceitos e realidades que vão de encontro às eleições. As inscrições podem ser feitas de forma gratuita pelo site a12.com/cidadania-no-voto. O Papa Leão XIV confirmou o arcebispo de São Paulo, o cardeal Odilo Pedro Scherer, nessa semana como membro do Conselho para a Economia da Santa Sé. As nomeações e confirmações para a composição do organismo foram divulgadas na última quarta-feira. Instituído pelo Papa Francisco em 24 de fevereiro de 2014, por meio da Carta Apostólica, o Conselho para a Economia tem a tarefa de supervisionar a gestão econômica e as estruturas, além das atividades administrativas e financeiras dos dicastérios da Cúria Romana, das instituições ligadas à Santa Sé e também do Estado da Cidade do Vaticano. E o Papa Leão XIV manifestou também ao longo da semana sua profunda tristeza pelas vítimas do forte terremoto que atingiu várias regiões da Colômbia, deixando mortos, feridos e graves danos materiais. O Santo Padre, inclusive, enviou também uma ajuda financeira aos atingidos. As informações chegam com Silvonei José.
2: Em meio aos escombros e à poeira nas áreas devastadas pelo violento terremoto de magnitude 7,4 na escala Richter, que atingiu a região oeste da Colômbia na segunda-feira, manifesta-se a proximidade do Papa Leão XIV, que se concretiza não apenas pela oração e por palavras, como o telegrama enviado na terça-feira ao presidente da Conferência Episcopal Colombiana, Dom Francisco Javier, ou a mensagem de solidariedade na audiência geral desta quarta-feira, mas também com uma alocação inicial e urgente de recursos enviados por meio do Dicastério para o Serviço da Caridade, a Esmolaria Apostólica, para as dioceses afetadas pelo terremoto, graças ao contato constante do prefeito, o arcebispo Luiz Marim de São Martim, com a Nunciatura e a Conferência Episcopal local. Assim como ocorreu com a Venezuela, também atingida por um forte terremoto em junho, o pontífice enviou um auxílio financeiro inicial à Colômbia, como sinal concreto de sua proximidade nesse momento de emergência. Essa quantia é de 100 mil euros e destinada diretamente à Secretaria Nacional de Pastoral Social, Cáritas Colombiana, da Conferência Episcopal, que atua como ponto central de coordenação para a arrecadação e distribuição do auxílio, de modo a prestar assistência solidária às dioceses afetadas. Dos estúdios da Rádio Vaticano em Roma, Silvana e José.

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Imaculada Conceição, ação de graças. Graças, gratidão por tudo que recebemos, por tudo que temos. Sejamos gratos por tudo, meus irmãos.

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2: E Jesus disse: eu vos garanto que se não vos converterdes e não vos tornardes como crianças, não entrareis no reino dos céus. Mateus 18:3. Como estamos carentes de pessoas que se comportem como crianças no sentido do contexto que Jesus nos apresenta. E qual é o contexto? O que esse versículo de forma mais ampla questiona-nos e nos provoca a viver? Desde que conhecemos o Papa Francisco como bispo de Roma, ele nos convoca a mudanças e chama essas mudanças urgentes e necessárias de conversão pessoal e pastoral. Isto é, se quisermos transformar as outras pessoas e as estruturas sociáveis, devemos começar por nós. E este começo tem nome: humildade, simplicidade, desapego

0: solidariedade. Significa não perdermos o espírito gigante das coisas simples, da alegria, da festa, do cuidado, de tudo e de todos que nos rodeiam. Tornar-se como uma criança é aprendermos a olhar para o céu e enxergar para além das estrelas e da escuridão da noite. É vivermos um dia por vez, é fazer das preocupações e dores dos outros algo nosso. É termos compaixão, é dividir um pedaço de pão, um almoço, um café, um copo d'água com quem tem necessidade e precisa de comida e atenção. Nós observamos o comportamento sincero das crianças? É esse comportamento que despertou em Jesus Mestre a pedagogia da simplicidade e desprendimento. Inclusive, desprendimento daquilo que poderá garantir o nosso futuro. Não é ingenuidade, é crer que todas as coisas poderão chegar até nós no momento oportuno. Faça-nos por onde para alcançarmos a verdadeira felicidade e sentido verdadeiro da vida. Ó Pai Providente, acolhe a nossa gratidão por teu Filho Jesus, que deseja nos libertar dos fardos pesados, de nossas preocupações desmedidas. Amém.
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0: Chamados a serviço do reino, coral Comep. 20:56, 57ª semana vocacional. Chamados a serviço do reino.
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